0: alguns equipamentos e estruturas, elas são agrupadas em determinadas regiões e cidades. E ao agrupar, você acaba gerando um problema e uma necessidade, que é o deslocamento dos pacientes das cidades menores para os centros maiores.
1: Além do aumento do atendimento especializado e a oferta de transporte, o programa agora tem especialistas, prevê mais atendimentos em exames e cirurgias. Reportagem, Márcia Fernandes.
2: Em 2027, tem Copa do Mundo Feminina da FIFA na América do Sul e o Brasil se prepara para sediar a competição pela primeira vez.
3: Durante participação no programa Bom Dia Ministro, transmitido pela empresa Brasil de Comunicação, o ministro do Esporte, Paulo Henrique Cordeiro, ressaltou que o maior impacto do evento será a inclusão.
2: O ministro destacou que a prioridade do governo é trazer o futebol feminino para um patamar de igualdade em relação ao masculino e garantir a permanência de meninas e mulheres no esporte.
4: Pode ter certeza que o maior legado que nós vamos ter dessa Copa não é um legado de infraestrutura física. É uma mudança de como encara o futebol masculino e feminino. De incluir mais meninas e jovens com essa concepção de gênero, fazendo com que o futebol mude e traga as mulheres e traga as meninas para essa prática desportiva. E essa é a nossa principal ideia, fazer com que as mulheres possam efetivamente estar no futebol.
3: O ministro Paulo Henrique Cordeiro falou também dos esforços do governo na ampliação da lei de incentivo ao esporte.
2: A medida, criada em 2006, se tornou permanente no final do ano passado.
3: Na entrevista, o ministro do Esporte ressaltou os avanços a partir da mudança e fez um balanço dos investimentos.
4: Na nossa lei de incentivo ao esporte, nós ultrapassamos no ano passado mais de R$1 bilhão investidos. Nós somos um país de dimensão continental, obviamente com carências mil. A lei de incentivo ao esporte precisa efetivamente ampliar o seu alcance para que nós possamos levar políticas públicas de esporte, tanto em infraestrutura, na construção de novos equipamentos, quanto na recuperação de equipamentos já existentes e também de projetos de esporte com qualidade para a nossa população.
2: E o governo do Brasil está apertando o cerco contra ações maliciosas de sites de apostas online, as chamadas bets.
3: Um acordo assinado pelos Ministérios da Fazenda e da Justiça e Segurança Pública vai combater os chamados padrões manipulativos.
2: São recursos visuais usados para induzir usuários a gastarem sem consciência dos riscos.
3: A ação prevê fiscalização de propagandas abusivas e estudos sobre os perigos do vício em jogos digitais.
5: A Secretaria de Prêmios e Apostas do Ministério da Fazenda e a Secretaria Nacional de Direitos Digitais do Ministério da Justiça e Segurança Pública assinaram um acordo de cooperação técnica para aumentar a proteção dos consumidores em relação aos jogos de aposta online. Segundo o governo, o objetivo do acordo é desenvolver ações para identificar e combater os chamados padrões manipulativos, recursos utilizados pelas plataformas digitais que podem influenciar indevidamente o comportamento dos usuários e comprometer a tomada de decisões conscientes. Os Ministérios da Fazenda e da Justiça vão atuar em conjunto para compartilhar informações e experiências que possam contribuir para o fortalecimento da regulação e da fiscalização do setor. A cooperação também prevê análises sobre publicidade responsável, transparência das plataformas, mecanismos de proteção aos consumidores e classificação de riscos associados ao uso de jogos e apostas. Priscila Machado, para a Voz do Brasil.
2: O novo Desenrola Brasil chega à marca de 10 milhões e 300 mil reais em operações de crédito com uso do FGTS.
3: A utilização dos recursos do Fundo de Garantia por Tempo de Serviço foi registrada pelo Ministério do Trabalho e Emprego em mais de 17 mil renegociações de dívidas no âmbito do programa.
6: O uso do FGTS como garantia para a renegociação de dívidas no programa Desenrola Brasil movimentou 10 milhões e 300 mil reais em operações até junho. Ao todo, foram registradas 17.085 operações de crédito, com valor médio de R$604,73 por trabalhador. Os dados foram apresentados pelo Ministério do Trabalho e Emprego nesta terça-feira, durante reunião do Conselho Curador do FGTS. O levantamento também aponta maior participação das mulheres na utilização da modalidade. 55% dos contratos foram

0: confirmados por trabalhadoras, enquanto os homens representam 45% das operações realizadas. Em relação à distribuição regional, o Sudeste concentra a maior parcela das operações, com 50% do total. Em seguida, aparecem o Nordeste, Sul, Centro-Oeste e Norte. Thaísa Vitória para a Voz do Brasil.
1: Grandes propriedades rurais na Amazônia estão recebendo orientações do IBAMA para tentar evitar incêndios florestais.
2: A medida faz parte da Operação Apoena, que começou este mês.
3: Donos de grandes propriedades rurais na Amazônia Legal estão recebendo um aviso do IBAMA. Ou adotam medidas contra o fogo agora, ou serão punidos. É a estratégia da Operação Apoena, que começou este mês para tentar se antecipar aos incêndios florestais. O Instituto notificou fazendas no Pará, Mato Grosso, Amazonas, Rondônia, Acre, Maranhão e Roraima que têm maior risco de queimadas. Jair Schmidt, presidente substituto do IBAMA, explica as principais orientações.
4: A primeira delas é que, em hipótese alguma, utilizem, façam qualquer uso do fogo na vegetação sem a devida autorização de queima controlada do órgão ambiental competente. O segundo alerta, em caso de qualquer ocorrência de incêndio, que ele imediatamente comunique aos órgãos de controle, aos órgãos de combate, né, para estabelecer as medidas de resposta.
3: Os donos de terras também são obrigados a limpar o material combustível e a vegetação seca, além de criar aceiros para segurar as chamas. As ações tentam diminuir os impactos do Super El Niño, que pode agravar a seca na região este ano. E o governo já destinou mais recursos para fortalecer o combate aos incêndios florestais. Na última segunda-feira, foi autorizado um crédito extraordinário de 337 milhões e 500 mil reais para o Ministério do Meio Ambiente e Mudança do Clima. Recurso que vai permitir medidas como compra de equipamentos, pagamento de diárias de equipes e aluguel de aeronaves. Jair Schmidt, do IBAMA, comenta outras ações para o período da seca.
4: Nós estamos também com um número recorde de contratação de brigadistas. O governo federal deve contratar esse ano aí mais de 4.400 brigadistas. O IBAMA ele tem uma previsão aí, de dispor aí de até 19 aeronaves. Nós estamos mobilizando mais de 400 veículos especializados voltados ao combate de incêndios florestais.
3: Quem descumprir as notificações do IBAMA ou for flagrado quem queimando a vegetação sem autorização, será multado e poderá ter a propriedade embargada. Reportagem Luciana Colares de Holanda.
1: O Brasil passa a contar com a rede de proteção aos direitos da pessoa idosa.
2: A iniciativa vai assegurar direitos com base nos princípios da equidade, da não discriminação e do respeito à diversidade.
5: Foi instituída pelo governo federal a Rede Nacional de Proteção e Defesa dos Direitos Humanos das Pessoas Idosas. A iniciativa visa promover a articulação entre os estados e a cooperação entre os órgãos e entidades públicas na garantia, promoção e proteção dos direitos humanos das pessoas idosas. Órgãos e entidades da administração pública podem aderir à Rede Nacional de Proteção e Defesa dos Direitos Humanos das Pessoas Idosas. A adesão será voluntária. A rede tem como atribuições, recomendar a realização de diagnósticos sobre o envelhecimento populacional e os direitos humanos, propor estratégias para acompanhar o acesso das pessoas idosas às políticas setoriais e fortalecer os fóruns, movimentos e entidades com atuação na defesa dos direitos das pessoas idosas e na participação social. A coordenação geral será feita pelo Ministério dos Direitos Humanos e da Cidadania, junto com o Conselho Nacional dos Direitos da Pessoa Idosa. Daniele Popó para a Voz do Brasil.
1: Mais arte e música nas salas de aula de todo o país.

0: trajetória escolar.
1: Uma pesquisa inédita realizada pelo Instituto Itaú, em parceria com os Ministérios da Cultura e da Educação, mostrou que o uso de materiais de arte e música nas escolas públicas aumentou, alcançando 45% das instituições em 2024. Em 2019, o índice era quase 10% menor, segundo dados do Censo Escolar. Essa ampliação está associada a melhores notas em língua portuguesa e matemática, entre outros benefícios. É o que explica Eduardo Saron, presidente da Fundação Itaú.
2: Quando a educação se junta com cultura, a gente vai mais longe. A gente cria pertencimento, a gente impacta a trajetória escolar desse jovem. Então a ideia é que esses estudos possam oferecer ainda mais elementos para fortalecer a escola de tempo integral. Com mais matemática, mais língua portuguesa, mais ciência, mas com mais arte, mais cultura, mais esporte.
1: O estudo aponta ainda outros reflexos na trajetória escolar. O uso dos materiais pedagógicos está associado a taxas de reprovação e de abandono ligeiramente mais baixas, além de menores índices de distorção e idade-série. O estado de São Paulo lidera em volume absoluto, passando de 7.140 escolas com materiais de artes e música em uso em 2019 para 8.681 em 2024. Para a ministra da Cultura, Margareth Menezes, aumentar a presença da arte e da música em sala de aula é investir na formação do ser humano como um todo.
3: Então isso é um ativo importantíssimo que a gente tem que mudar a nossa maneira de perceber, qualificar esses talentos. Porque quando a gente qualifica o talento através da cultura e da arte, não é só pela cultura e arte que ela é aproveitada. Ela se expande para qualquer outra direção das suas profissões. Então, é a qualificação do ser humano.
1: Para garantir a sustentabilidade das ações, o estudo apresenta algumas recomendações, como planejamentos conjuntos entre as pastas da cultura e da educação, destinação de recursos públicos para investimentos em salas multiuso e na contratação de profissionais, e integração de práticas artísticas e culturais no currículo de tempo integral. Reportagem Natália Koslick.
4: E essas foram as notícias do governo do Brasil.
0: Fique agora com o Minuto do TCU e em seguida as notícias do Poder Judiciário e do Congresso Nacional. Boa noite.
4: Boa noite para você, até amanhã.
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7: 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Na avaliação do TCU, o transporte hidroviário pode reduzir custos, aumentar a eficiência logística e diminuir impactos ambientais. 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
9: STF decide manter até 30 de junho de 2027 a aplicação dos critérios de repartição dos recursos do Fundo de Participação dos Estados e do Distrito Federal.
10: STJ mantém ações penais contra engenheiros da Vale e de empresa alemã por rompimento da barragem Brumadinho.
9: TSE e partidos políticos firmam acordo pela integridade das eleições 2026.
10: Boa noite, eu sou Marcela Luiza.
9: E eu sou Walter Lima.
10: Supremo Tribunal Federal decide manter até 30 de junho de 2027 a aplicação dos critérios de repartição dos recursos do Fundo de Participação dos Estados e do DF.
9: O prazo foi fixado como improrrogável. Marcelo Della Libera.
11: O Fundo de Participação dos Estados e do Distrito Federal é uma transferência de dinheiro do governo federal para os entes da federação. A Constituição determina que os recursos sejam distribuídos com o objetivo de reduzir desigualdades regionais. Por isso, a regra de rateio considera fatores como população e renda. Uma ação do Estado de Alagoas questionava a lei que define os critérios de repartição dos recursos do fundo. Em 2023, o Supremo declarou inconstitucionais trechos dessa norma, mas

0: manteve as regras em vigor até 31 de dezembro de 2025, para dar tempo ao Congresso de aprovar uma nova lei. Como o Legislativo não editou a nova regra, o presidente do STF, ministro Edson Fachin, prorrogou a validade dos critérios até 1º de março. A decisão foi referendada pelo plenário. Depois, em março, Carmen Lúcia prorrogou novamente a aplicação das regras por 90 dias. O prazo terminou sem que houvesse nova legislação. Por isso, a ministra decidiu conceder mais 30 dias e enviar o tema ao plenário. O colegiado, então, decidiu prorrogar até 30 de junho de 2027 a aplicação dos atuais critérios de repartição dos recursos do Fundo de Participação dos Estados e do Distrito Federal. O prazo foi fixado como improrrogável.
1: STJ mantém ações penais contra engenheiros da Vale e de empresa alemã por rompimento da barragem da mina do Córrego do Feijão, em Brumadinho, Minas Gerais.
2: No desastre, 272 pessoas morreram. Fátima Uchoa.
3: Pela acusação, três profissionais da TUVSUD teriam participado da emissão de declarações de estabilidade da barragem, mesmo com indícios de comprometimento da segurança. Já um engenheiro da Vale é acusado em relação à gestão dos riscos da estrutura, como a obtenção de declarações de estabilidade supostamente irregulares e a não adoção de medidas de emergência. O relator na sexta turma do STJ, ministro Sebastião Rei Júnior, observou que o habeas corpus para o trancamento de ação penal só é concedido quando não há justa causa ou quando fica evidente que o acusado não participou do delito, mas não se justifica se exige exame técnico aprofundado dos fatos, como nesse caso.
1: TSE e partidos políticos firmam acordo pela integridade das eleições 2026.
2: Dos 30 partidos registrados no Brasil, 26 aderiram à iniciativa. Fábio Ruas.
4: O acordo foi firmado entre o presidente do TSE, ministro Cássio Nunes Marques, e representantes dos partidos. O documento reforça compromissos para as eleições de outubro, entre eles o combate à desinformação. O acordo também destaca a importância dos partidos na fiscalização e nas auditorias do sistema eletrônico de votação, além da promoção da acessibilidade e do enfrentamento à violência política, especialmente contra as mulheres.
1: Indígenas de Oiapoque, no extremo norte do Amapá, começaram a ser atendidos hoje na itinerância Cidadania Aqui com Você.
2: Até 2.000 pessoas devem receber suporte jurídico gratuito nestes dois primeiros dias. Rafael Silva.
5: O mutirão está concentrado na aldeia Manga, cerca de 22 quilômetros de Oiapoque. Indígenas de diversas aldeias da região chegaram cedo para receber suporte jurídico nas áreas trabalhista, previdenciária, de saúde, social, entre outros. Mais de 150 profissionais de diversos órgãos se juntam ao mutirão organizado pela Justiça do Trabalho. A proposta é concentrar em um único local e de graça serviços que normalmente exigiriam viagens longas e custos elevados para os moradores da região. No sábado e domingo, a itinerância vai atender indígenas da aldeia Espírito Santo.
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1: Uma boa noite.
2: E até amanhã.
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8: Eu sou Paula Groba.
9: E eu sou Humberto Pinheiro.
8: E estes são os destaques de hoje do Jornal do Senado, que começa agora.
9: Aprovada a inclusão de educação política e cidadania nas escolas.
8: PEC da aposentadoria especial de agentes de saúde e de endemias pode ir ao plenário na próxima semana.
9: Segue para a sanção Banco Nacional de Boas Práticas contra a Violência à Mulher.
8: Boa noite.
9: Boa noite.
8: Como funcionam os três poderes? Qual é o papel do cidadão na democracia? E de que forma as decisões políticas impactam o dia a dia da população? Questões como essas poderão ganhar mais espaço nas salas de aula.
9: Seguiu para a sanção presidencial o projeto que torna obrigatório o ensino de educação política e direitos da cidadania nas escolas brasileiras. A proposta busca ampliar o conhecimento dos estudantes sobre as instituições do país e fortalecer a participação do cidadão. Repórter Douglas Castilho.
10: O conteúdo não será incluído como disciplina, mas estará inserido no contexto do ensino da realidade social e política, que já é obrigatório e será ministrado como tema multidisciplinar e transversal, perpassando diversas matérias. O senador Jordano, do Podemos de São Paulo, se manifestou a favor da iniciativa.
11: Das pessoas saberem o que é um vereador, o que é um deputado estadual, do que é um deputado federal, do que faz uma casa legislativa, o que é o Senado da República. Nesse momento de se discute muito política, mas poucas pessoas da população sabem o que os poderes fazem.
10: O senador Hamilton Mourão, do Republicanos de São Paulo, foi em sentido contrário, preocupado com o que chamou de ideologização.
12: Quem é que vai ministrar essa aula? São aquelas docentes formados em escolas de nível superior, onde nós sabemos qual é a corrente ideológica que predomina.
10: Além de Mourão, outra senadora que fez questão de marcar sua posição e registrar voto em contrário foi Damaris Alves, do Republicanos do Distrito Federal. O texto vai à sanção presidencial.
8: E o Senado aprovou um projeto de lei complementar que proíbe o contingenciamento de recursos destinados às agências reguladoras federais. A proposta busca garantir autonomia financeira a esses órgãos responsáveis pela fiscalização de setores essenciais, como saúde, transporte, energia, telecomunicações e mineração.
9: O texto segue agora para análise da Câmara dos Deputados. Segundo o relator, senador Marcos Rogério, do PL de Rondônia, a medida evita prejuízos às atividades de controle e regulação.
13: A descontinuidade de fiscalizações, análises técnicas e processos tende a acumular passivos administrativos, atrasar decisões, ampliar litígios e exigir posteriormente esforços orçamentários mais elevados para recompor a capacidade operacional perdida.
8: O presidente do Senado, Davi Alcolumbre, sinalizou a possibilidade de colocar em votação na próxima semana a proposta de emenda à Constituição que concede aposentadoria especial aos agentes comunitários de saúde e aos agentes de combate às endemias. Ele lembrou que o texto já foi aprovado pela Câmara dos Deputados e recebeu apoio unânime na Comissão de Constituição e Justiça do Senado.
9: Pela proposta, os agentes terão direito à aposentadoria com idade mínima de 57 anos para mulheres e 60 anos para homens, desde que comprovem 25 anos de contribuição e de efetivo exercício na atividade profissional. Alcolumbre afirmou que é necessário garantir ao Senado a oportunidade de analisar uma reivindicação considerada importante para, segundo ele, cerca de 400 mil trabalhadores em todo o país.
14: É impossível um presidente do Senado Federal ser o único responsável por prejudicar a vida de 400 mil agentes comunitários de saúde ou de agentes de endemia. E eu não percebi no ano passado em nenhum momento que alguém disse que isso aqui era uma bomba muito grande fiscal no Brasil. E eu estou cansado de ser cobrado todos os dias como um homem que está desestabilizando as contas públicas brasileiras, as finanças do nosso país.
8: Uma proposta que proíbe a obrigatoriedade da vacinação contra a Covid-19 avançou no Senado.
9: A Comissão de Direitos Humanos aprovou a transformação de uma sugestão legislativa apresentada por um cidadão do Ceará em projeto de lei. A proposta agora passa a ser analisada pelo Congresso Nacional. Os detalhes com o repórter Márcio Maturana.
15: Uma sugestão que proíbe a obrigação de vacina contra a Covid-19 virou projeto de lei. A ideia foi encaminhada por um cidadão do Ceará por meio do portal E-Cidadania, ainda durante a pandemia. O relatório favorável do senador Márcio Bittar, do PL do Acre, lido pelo senador Jaime Bagatoli, do PL de Rondônia, destacou o direito à liberdade individual.
16: Ainda que pareça ter perdido o objetivo, em razão de inexistir, no momento, imposição vigente de vacinação obrigatória, a sugestão mantém relevante mérito por buscar assegurar de forma permanente a inviolabilidade da liberdade individual, o direito à objeção da consciência e a proteção da integridade física do cidadão brasileiro.
15: qualquer pessoa pode enviar uma ideia legislativa pelo portal senado.leg.br/e-cidadania.
8: E a Comissão de Relações Exteriores aprovou o acordo da Organização Mundial do Comércio que elimina tarifas de importação para aeronaves civis, motores, peças e outros componentes do setor aeronáutico.
17: A proposta busca ampliar a competitividade da indústria e fortalecer o comércio internacional na área de aviação. O texto segue agora para análise do plenário do Senado. Repórter Rodrigo Rezende.
18: Entre 2018 e 2022, o mercado de aviação civil movimentou 3,7 trilhões de dólares em todo o mundo. O acordo assinado pelo Brasil na Organização Mundial do Comércio sobre as negociações de aeronaves civis permite ao país participar ainda mais do setor, onde a Embraer já conta com destaque. O relator do acordo, o senador Nelsinho Trade, do PSD de Mato Grosso do Sul, explica algumas vantagens do texto.
19: Porque o acordo sobre o comércio de aeronaves civis da OMC é um instrumento multilateral que objetiva a máxima liberalização do mercado mundial de aviação. Nesse sentido, ele assegura a eliminação de tarifas de importação para aeronaves, motores e peças, proíbe subsídios à exportação e reduz barreiras não tarifárias aos signatários.
18: O acordo, assinado em 1979 e atualizado em 2015, prevê a eliminação de tarifas para componentes de aviação como turbinas, partes de aeronaves, simuladores de voo, pontes de embarque de passageiros e produtos utilizados a bordo.
8: A Comissão de Constituição e Justiça aprovou um projeto que permite a continuidade de ações de divórcio e de dissolução de união estável mesmo após a morte de uma das partes. A proposta evita a extinção automática do processo e garante a análise de questões como partilha de bens e outros direitos discutidos em juízo.
17: Segundo a relatora, senadora Elisiane Gama, do PSD do Maranhão, a medida preserva a vontade manifestada em vida e evita prejuízos a familiares e herdeiros. O projeto está pronto para votação em plenário, com pedido de urgência.
20: O projeto de lei é importante porque acaba assegurando o direito dessa mulher ou desse homem em vida. Isso é muito importante. É o respeito, inclusive, à memória dessas pessoas.
8: E seguiu para a sanção presidencial um projeto que cria um Banco Nacional de Boas Práticas para reunir e divulgar ações, programas e políticas públicas que já apresentaram resultados positivos na prevenção e no enfrentamento da violência contra a mulher.
17: A ideia é identificar e replicar iniciativas que dão certo no combate a esse crime. Repórter Alexandre Campos.
21: O banco conterá dados como nome do programa, ação ou projeto, data de sua vigência e descrição sumária do local, perfil e número de pessoas atendidas, além de órgãos públicos envolvidos em sua implementação. Relatora do projeto na Comissão de Direitos Humanos, a senadora Roberta Accioli, do Republicanos de Roraima, lembrou que o banco, além de valorizar as iniciativas exitosas implementadas no país, vai permitir que essas experiências sejam multiplicadas.
22: Isso facilitará não apenas a consulta e o intercâmbio de informações entre os entes federados, mas também o aproveitamento desses dados pela sociedade e soluções inovadoras possíveis de gerar benefícios concretos para a formulação e o aperfeiçoamento de políticas públicas de combate à violência de gênero.
21: Dados do Atlas da Violência de 2026 indicaram que entre 2014 e 2024, 46.336 mulheres foram assassinadas no Brasil.
17: Com edição de Paula Groba e trabalhos técnicos de Eliseu Caires, o Jornal do Senado fica por aqui. Acompanhe agora as notícias da Câmara dos Deputados. Boa noite.
8: Boa noite e até amanhã.

0: da ferramenta por criminosos que utilizam o campo de descrição das transferências para praticar assédio e ameaças.
1: O projeto que aumenta a pena para ameaças feitas por Pix já foi aprovado na Comissão de Constituição e Justiça. Entenda como funciona com a repórter Paula Bittar.
2: A Comissão de Constituição e Justiça da Câmara aprovou um projeto que aumenta as penas para os crimes de ameaça, de perseguição e de violência psicológica contra a mulher quando cometidos no campo de mensagem do Pix. O Pix é o meio de pagamento eletrônico instantâneo criado pelo Banco Central, que entrou em funcionamento em 2020. O texto estabelece que no crime de ameaça, que tem pena inicial de detenção de 1 a 6 meses ou multa, a penalidade é aumentada de 1/3 até a metade se o crime é cometido por mensagem do Pix. No caso da perseguição, com pena inicial de reclusão de 6 meses a 2 anos e multa, a pena é aumentada da metade se o crime for pela mensagem do Pix. E o aumento também é de metade para crime cometido pela mensagem do Pix no caso de violência psicológica contra a mulher, que tem pena inicial de reclusão de 6 meses a 2 anos e multa se a conduta não constituir crime mais grave. O autor, deputado Flávio Nogueira, do PT do Piauí, disse que apresentou o projeto para coibir uma prática que tem sido cada vez mais comum nos crimes de violência contra mulheres. Segundo ele, em muitos casos, o valor enviado é mínimo, irrisório, e serve apenas como um veículo para que a mensagem abusiva alcance a vítima, mesmo diante de medidas protetivas, bloqueios em redes sociais ou tentativas de afastamento. A deputada Érica Cocai, do PT do Distrito Federal, também defendeu o projeto.
3: Esse instrumento Pix, que reafirma a nossa soberania, que reafirma sem dúvida nenhuma a democracia, que reafirma a inclusão, não pode ser um instrumento para propagar, para incentivar ou para efetivar violências contra as mulheres. Violência contra as mulheres é uma luta que é absolutamente estruturante para a construção de uma sociedade mais justa e mais igualitária.
2: O projeto que aumenta as penas nos crimes de ameaça, de perseguição e de violência psicológica contra a mulher quando cometidos no campo de mensagem do Pix ainda depende de análise pelo plenário. Da Rádio Câmara de Brasília, Paula Bittar.
4: Direitos Humanos.
0: Benedita da Silva, do PT do Rio de Janeiro, destaca a aprovação na Comissão de Direitos Humanos de projeto que reconhece a responsabilidade do Estado pela chacina de Acari. Ela lembra que 11 jovens foram sequestrados em julho de 1990, sem que os corpos tenham sido encontrados.
1: Benedita da Silva afirma que a proposta prevê pensão vitalícia aos familiares das vítimas, como reparação moral e simbólica pelo desaparecimento forçado. A legisladora acrescenta que o texto também define a data de 26 de julho como Dia Nacional das Vítimas de Desaparecimentos Forçados.
4: Justiça.
0: A Câmara aprovou o projeto que altera a estrutura da Advocacia Geral da União. O repórter Marcelo Lascher explica as mudanças.
5: O plenário da Câmara aprovou o projeto que inclui a Procuradoria-Geral Federal e a Procuradoria-Geral do Banco Central entre os órgãos da Advocacia Geral da União, a AGU. A Procuradoria-Geral Federal é responsável por representar na Justiça as autarquias e fundações públicas federais, com o INSS, o IBAMA e as universidades. Hoje, a direção da AGU é composta pelo Advogado-Geral da União, pelas Procuradorias-Gerais da União e da Fazenda Nacional, pelo Conselho Superior da AGU e pela Corregedoria-Geral da Advocacia da União. O projeto aprovado e enviado pelo governo ao Congresso altera a lei orgânica da AGU para permitir que as carreiras jurídicas de procurador federal e de procurador do Banco Central também passem a integrar o órgão. O projeto foi criticado em plenário e o deputado Kim Kataguiri, do Missão de São Paulo, diz que a alteração aumenta os poderes do advogado-geral da União e pode comprometer a autonomia de outros órgãos como o Banco Central.
6: O principal argumento sendo utilizado aqui é o seguinte: todos os órgãos que já estão subordinados à Advocacia Geral da União vão continuar subordinados. Eu duvido muito que haveria essa mobilização política em torno dessa matéria se fosse para não mudar nada. E me causa preocupação a possibilidade de diminuir a autonomia das autarquias, a autonomia das agências reguladoras, a autonomia do Banco Central e, ao mesmo tempo, dar superpoderes para que o advogado-geral da União avoque para si causas que não deveriam ser da sua competência.
5: O relator da proposta, o deputado Lafayette de Andrada, do PL Mineiro, negou que a proposta ameace a autonomia de outros órgãos, mas admitiu um erro que, na redação original, permitia que o advogado-geral da União indicasse o procurador da Fazenda Nacional e o procurador-geral do Banco Central sem ouvir o ministro da Fazenda e o presidente do Banco Central, o que foi corrigido no texto final. A proposta aprovada determina que esses cargos

0: de indicação conjunta do advogado-geral da União com o ministro da Fazenda e o presidente do Banco Central. Para Lafayette de Andrada, o texto apenas incorpora à AGU carreiras que na prática já são subordinadas ao advogado-geral da União.
1: Alguns jornalistas, sem ler o projeto, publicaram algumas matérias alarmistas dizendo que esse projeto confere poderes agigantados ao advogado-geral da União, o que não é verdade. O que esse projeto traz, na verdade, é incorporando ao escopo da AGU as carreiras que hoje, na prática, já são comandadas pelo AGU, que são a Procuradoria da Fazenda Nacional e a Procuradoria do Banco Central.
0: O projeto, que inclui a Procuradoria-Geral Federal e a Procuradoria-Geral do Banco Central entre os órgãos da Advocacia-Geral da União, seguiu para análise do Senado. Da Rádio Câmara de Brasília, com informações de Antônio Vital, Marcelo Larcher.
2: Trabalho.
3: Melon Solano, do PT do Piauí, cobra do Senado o andamento da proposta de emenda à Constituição que reduz a jornada de trabalho e acaba com a escala 6x1. Ele lembra que a PEC recém-aprovada na Câmara prevê 2 dias de descanso semanal sem redução salarial.
4: Melon Solano aponta a melhoria na qualidade de vida dos brasileiros como um dos fatores de destaque. Em sua opinião, a aprovação da matéria no Senado vai contribuir para a atualização da CLT, reduzindo o adoecimento e o número de acidentes de trabalho.
3: Já Luiz Lima, do Novo do Rio de Janeiro, celebra a retirada de urgência do projeto do governo que coloca fim à escala 6x1. Segundo ele, executivo e lideranças do legislativo perceberam os impactos negativos da medida, como o encarecimento de serviços básicos, como as tarifas de ônibus.
4: Na avaliação de Luiz Lima, diante de um cenário de inflação, juros altos, endividamento público e alta informalidade, a matéria é irresponsável e, caso prospere, vai prejudicar profissionais que dependem de comissões e gorjetas e diminuir a competitividade internacional do Brasil.
3: Pedro Aihara, do PP de Minas Gerais, defende a derrubada de veto a projeto que estabelece regras nacionais para a idade máxima de ingresso nas polícias militares e nos corpos de bombeiros. Ele esclarece que a proposta amplia de 30 para 35 anos o limite de entrada em concursos.
4: Pedro Aihara defende que a mudança atualiza a legislação diante do aumento da expectativa de vida e das novas exigências de formação para o ingresso nas carreiras militares. O parlamentar pede apoio à análise do veto a ser apreciado em sessão do Congresso Nacional.
3: Aloysio Mendes, do Republicanos, homenageia os 190 anos da Polícia Militar do Maranhão. O deputado exalta a atuação da corporação na proteção da sociedade e na preservação da ordem pública.
4: Aloysio Mendes reconhece o trabalho de homens e mulheres que integram a instituição e cumprem papel fundamental no sistema de segurança do Maranhão. Ele diz que a corporação tem uma trajetória marcada pela dedicação ao serviço público.
2: Economia.
3: Bomgás, do PT do Rio Grande do Sul, registra a participação de membros do Ministério da Fazenda em audiência na Câmara para debater o cenário econômico do país. Segundo o deputado, foram apresentadas na reunião medidas para estimular o crescimento, ampliar o emprego e conter a inflação.
4: Bomgás também defende ações do governo para enfrentar os efeitos de crises internacionais sobre a economia brasileira. O parlamentar cita avanços na reforma tributária e a ampliação da faixa de isenção do imposto de renda como medida voltada à redução da carga tributária.
3: José Nelto, do União de Goiás, cobra a abertura de uma CPMI para apurar possíveis irregularidades envolvendo o Banco Master. O deputado afirma que a comissão é necessária para identificar responsabilidades e dar resposta à população sobre os prejuízos causados.
4: José Nelto reclama de demora na instalação da CPMI e afirma que a apuração deve alcançar eventuais agentes públicos e privados implicados nas operações financeiras. Ele sustenta que a falta de investigação aumenta a desconfiança da sociedade sobre o caso.
3: Sargento Faur, do PL do Paraná, defende a atuação de integrantes da Operação Lava Jato em processos conduzidos no estado. O deputado contesta críticas feitas por setores da esquerda, afirmando que a força-tarefa teve papel relevante no enfrentamento à corrupção no país.
4: Sargento Faur diz que decisões judiciais posteriores contrárias à Lava Jato não apagam a relevância da operação. Na avaliação dele, a oposição deve rebater tentativas de desqualificar as investigações e seus desdobramentos políticos.
2: Agricultura.
3: Sérgio Turra, do PP, defende a aprovação do projeto que prevê mecanismos de securitização e renegociação das dívidas aos produtores rurais. Segundo ele, a medida é necessária para auxiliar agricultores afetados por estiagens e enchentes no Rio Grande do Sul.
4: O parlamentar rebate críticas de que a proposta representaria um desfalque nas contas públicas. De acordo com Sérgio Turra, o projeto cria condições para que os produtores reorganizem suas finanças e mantenham a atividade agropecuária sem prever o perdão das dívidas.
3: Delegado Caveira, do PL, denuncia que o ICMBio tem entrado em fazendas e confiscado gado de produtores no Pará. Ele acusa os governos federal e estadual de apoiarem abusos contra agricultores e alega que os produtores afetados já estão há mais de 50 anos na região.
4: Delegado Caveira cobra ação imediata do Ministério Público contra apreensões em Altamira e pede que o governo do Pará seja investigado por corrupção. Segundo sua análise, a administração estadual tem sido palco de clientelismo para garantir a perpetuação de determinadas famílias no poder.
2: Meio ambiente.
3: Inácio Arruda, do PCdoB, festeja a realização, na data em que se celebra o Dia Internacional do Combate à Desertificação, de um seminário internacional para combater a degradação das terras. Ele sublinha a busca por soluções científicas para o solo do semiárido, especialmente no Ceará.
4: O evento ocorrido na Câmara, segundo Inácio Arruda, reuniu cientistas e a ONU para propor tecnologias que ajudem o pequeno produtor. O deputado esclarece que a meta é usar a pesquisa de órgãos como a Embrapa para salvar a agricultura familiar no Nordeste brasileiro.
2: Turismo.
3: Eduardo Bismarck, do PV do Ceará, comemora a realização em Fortaleza de encontro que está reunindo agentes de turismo de todo o país até o dia 20 de junho. Ele destaca que a programação inclui visita à técnica à Canoa Quebrada, no município de Aracati, para ampliar a divulgação da Rota das Falésias.
4: Eduardo Bismarck também destaca o novo voo da Azul entre Belo Horizonte e Aracati, previsto para operar a partir de outubro. O parlamentar avalia que a ligação aérea deve fortalecer o turismo no litoral leste do Ceará, contribuindo para a geração de negócios na região.
3: Hildo Rocha, do MDB do Maranhão, pede apoio para projeto de sua autoria que visa incluir a temporada de praias do Rio Tocantins no calendário oficial de eventos nacionais, para fomentar o turismo e a economia local durante os meses de junho a setembro.
4: De acordo com Hildo Rocha, a oficialização da temporada vai atrair turistas e facilitar o financiamento de atividades culturais e de lazer. O deputado lista as cidades de Imperatriz, Ribeirãozinho, Ribamar, Fiquene, Estreito e Porto Franco como principais polos turísticos maranhenses.
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2: Saúde.
3: A Câmara aprovou proposta que garante atestado para o funcionário acompanhar filhos doentes sem desconto no salário. O repórter Antônio Vital acompanhou a votação.
6: A Câmara dos Deputados aprovou o projeto que permite que pais ou responsáveis por crianças de até 12 anos se afastem do trabalho por até 14 dias por ano, sem desconto no salário, para acompanhar os filhos em caso de doença. O afastamento, porém, deverá ser justificado com atestado médico, que contém informações como o diagnóstico, o registro do médico no Conselho Regional de Medicina e uma declaração expressa da necessidade de acompanhamento pelos responsáveis. O atestado servirá como justificativa para ausência no trabalho somente se for demonstrada incompatibilidade entre o acompanhamento do filho e o exercício da atividade, e se a assistência dos pais for indispensável e não puder ser compensada no emprego. Durante o período de licença, será assegurada a manutenção do emprego e os direitos trabalhistas. O projeto foi apresentado pelo deputado Alencar Santana, do PT de São Paulo, e o texto final foi alterado pela relatora, deputada Denise Pessoa, do PT do Rio Grande do Sul. Ela retirou, por exemplo, a previsão de o INSS arcar com o pagamento dos empregados durante afastamento e limitou em 14 dias por ano o período máximo de afastamento dos pais. O projeto foi criticado pela deputada Adriana Ventura, do Novo de São Paulo, que apontou prejuízo para as pequenas empresas.
7: Isso estimula absenteísmo, é uma agressão, novamente, à negociação direta entre empregadores e empregados. Mas 14 dias, a gente está falando de meio mês, onde libera pode faltar, leva o filho e não precisa voltar pro trabalho, não é obrigado a compensar, não é obrigado a fazer nada. Então isso é uma vergonha, é um intervencionismo, não dá para ficar jogando tudo nas costas de quem produz.
6: O autor da proposta, o deputado Alencar Santana, disse que o texto final prevê medidas para evitar abusos e fraudes.
8: A deputada Denise aperfeiçoou o texto, garantindo medidas de proteção para evitar que, se porventura uma pessoa queira abusar dessa lei, não possa estar usando esse recurso sem necessidade. A lei visa garantir a proteção e o cuidado à criança e permitir que a responsabilidade que o pai e a mãe têm do cuidado possa ser exercida de maneira plena.

0: Além de infraestrutura precária nas rodovias.
1: Marcelo Nilo acusa o executivo local de descumprir obrigações financeiras com prestadores de serviços e artistas contratados. Ele qualifica a administração do estado como a pior da história, apontando problemas também nas políticas de geração de emprego e de proteção às mulheres.
0: Rodrigo Hollenberg, do PSB, critica o governo do Distrito Federal, mencionando uma operação policial contra autoridades do primeiro e segundo escalão da gestão atual. Para ele, os episódios reforçam a suspeita de irregularidades na administração.
1: Rodrigo Hollenberg também defende a instalação de uma CPI para investigar o Banco Master e operações envolvendo o Banco BRB. Ele afirma que a apuração dos fatos é necessária para garantir transparência e esclarecer possíveis responsabilidades.
0: Vavá do Avante de Minas Gerais relata preocupações de moradores do Vale do Jequitinhonha sobre a prestação de serviços públicos. O deputado informa que recebeu denúncias relacionadas às condições de estradas vicinais, transporte escolar e limpeza urbana.
1: Vavá cobra atenção dos gestores públicos da região para a aplicação dos recursos municipais e para a qualidade dos serviços oferecidos. Segundo ele, o atendimento às comunidades mais vulneráveis deve ser tratado com responsabilidade e compromisso com o interesse público.
0: Dr. Flávio, do PL do Rio de Janeiro, defende a derrubada do veto presidencial ao projeto que amplia a área reconhecida como semiárido no estado. O deputado argumenta que a proposta beneficiaria produtores rurais fluminenses que enfrentam períodos frequentes de estiagem.
1: De acordo com o Dr. Flávio, o reconhecimento dessa área permite ampliar o acesso a políticas públicas voltadas ao desenvolvimento rural. Para ele, o projeto fortalece a produção agropecuária, gera renda e impulsiona a economia de mais de 20 municípios no interior do Rio de Janeiro.
0: Dr. Frederico, do PL, comemora a aprovação na Comissão de Legislação Participativa de moção de louvor à tratorada de Santa Rita de Caldas, realizada no município do Sul de Minas Gerais. Ele assinala que o evento reúne agricultura familiar, tradição religiosa e valorização das comunidades rurais.
1: Dr. Frederico também registra a presença de representantes da cidade de Coronel Xavier Chaves na Câmara. Ele destaca a produção rural, a cachaça mineira e o queijo artesanal, como expressões da cultura e da economia dos municípios da chamada região do Campo das Vertentes de Minas Gerais.
0: Termina agora o jornal Câmara dos Deputados, produzido pela Rádio Câmara, com trabalhos técnicos de Everson Urani e apresentação de Márcio Aquilissardi e José Carlos Andrade. Uma ótima noite para você.
1: Boa noite, a Voz do Brasil volta amanhã.
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0: Valeu, Diegão.
1: Obrigado, viu, cara?
0: Obrigado,
1: tá muito feliz
0: aqui,
1: cara.
0: Obrigado, cara.
2: Tamo junto,
0: obrigado, gente. É isso aí, Henrique Diego.
2: Faz barulho pra Bonito Davi.
3: Olha o campo grande.

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1: Estamos chegando
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1: Alô, compadre, comadre, estamos chegando aqui no Clube do Caipirão, defendendo as tradições culturais de nossa terra com grandes sucessos do nosso cancioneiro. Muita música, alegria pra você, que é o melhor ouvinte do mundo. Vamos que vamos!
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1: A sonoplastia do meu irmão companheiro Zé Luquinha, assessoria e produção da dona Juju. Juntos nós vamos reviver um passado tão vivo e presente na história e na memória de cada um de nós amantes da música sertaneja. Com a proteção de Deus e estamos chegando!

0: Clube do Caipirão, despertando você para mais um dia. Opa, que maravilha! Mais uma vez, seja muito bem-vindo, compadre, bem-vinda, comadre, ao nosso Clube do Caipirão, edição especial sempre junto com você. A Juju já foi ajeitar um cafezinho pra nós, o Luquinha tá ali separando mais umas modas e nós vamos juntos recordando os grandes momentos da nossa música sertaneja e a moda por aqui não para.
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0: Vamos ouvir a pousada dos três coqueiros com o Wilker e Iago.

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1: E o nosso Clube do Caipirão está no ar desde 2008, defendendo a viola, a cultura, as tradições de nossa terra, sempre mantendo firme o melhor do nosso cancioneiro rural e da música tradicional, trazendo desde as raridades, as pioneiras da nossa canção, até mesmo as músicas mais novas, mas sempre dentro do estilão do sertanejo raiz, tradicional e romântico. 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
1: Já já tem mais moda.
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2: É o Clube do Caipirão defendendo a viola caipira, as tradições de nossa terra. Bom dia pra você que tá chegando agora, você que já vem com a gente, seja muito bem-vindo. Tem muita moda boa pra gente ouvir.
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2: Vamos ouvir moda nova com João Carreiro. Ele faleceu, mas deixou gravada. Música do nosso amigo Francisco Ramos, Revolve na Mão de Macaco.

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2: E você que acompanha a nossa programação aqui do Clube do Caipirão, você pode ouvir o programa novamente em nosso canal do YouTube. Todos os dias a gente tá postando os programas lá. 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
2: E vamos preservar o nosso meio ambiente, dicas e orientações com nosso amigo Wilson Sartori.
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2: Valeu, Wilson Sartori, pelas dicas. É isso aí, vamos cuidar do meio em que vivemos, vamos cuidar do nosso meio ambiente.
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2: Agora no jeito, Léo Canhoto e Robertinho, apartamento 37.

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2: Tá na hora de levantar, compadre. Acorda, Zé.
4: Você não me ouviu não, Zé? Eu disse que tá na hora de acordar. Eu disse, acorda e levanta, homem.
2: Continue com a gente.
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5: Já estamos de volta com o Clube do Caipirão, maior programa sertanejo raiz do rádio.
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5: No jeito moda antiga com Silveira e Barrinha, lá do comecinho da carreira da dupla Silveira e Barrinha, a moda é um cururu. Na batida do cururu, composição do Arlindo Pinto do Priminho, de 1956, caçada. Presta atenção na letra.

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2: Agora para o que você está fazendo, chegue mais próximo do rádio, aumenta o volume, vamos ouvir Os Bastião no humor caipira do Clube do Caipirão.
3: Ei, Bastião, que dia bonito, hein?
4: Bonito e bom pra tomar um café, né?
3: Nossa, Sam. Aqui, eu fui no mercadinho ali embaixo, rapaz. Você já viu que as promoções que eles colocam uma Fanta e uma Coca junto?
4: Ah, se não para. Sei.
3: Você sabe?
4: Sei.
3: Eu fiquei pensando, você sabe por quê que a Fanta combina muito bem com a Coca-Cola?
4: Mas por quê?
3: Porque se a Fanta quebra, a Coca cola.
4: Ah, Bastião, uma hora que eu de manhã, você tem que aprender isso?
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2: Aí, Os Bastião, aqui no Humor Caipira do nosso Clube do Caipirão. Siga no Insta, @osbastiãosg. Amanhã tem mais causa pra você.
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2: Vamos ouvir Alvarengue Ranchinho de 1948, Saudade de Ouro Preto.

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1: Agora no jeito, Delê e Dorivan, Vaca Estrela e Boi Fubá.

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1: Tereza e José se amavam, mas os pais dela obrigaram de José se separar. E quando os dois se apartaram, pra nunca mais se casar, num longo abraço juraram. Um punhal pra cada um, guardaram o contrato feito. Se um dos dois casasse um dia, o outro tinha o direito de chegar, fosse onde fosse, e cravar o punha no peito. José foi estudar pra padre, Tereza também mudou. Passado 14 anos, os pais a filha obrigou a casar com um velho rico, contra o gosto ela casou. 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
2: É só música boa, tem na programação pra você, que é o nosso melhor ouvinte, nosso parceiro. Obrigado pela sua companhia.
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5: É o Clube do Caipirão pelo rádio, pela internet. O negócio é defender as tradições de nossa terra com as músicas que marcaram época. Bom dia!
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5: Vamos ouvir o Franguinho na Panela na mais recente gravação com Ana Castela e Lourenço e Lourival.

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1: Bom dia pra vocês tudo.
2: 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Um golinho só, Juju. Eita, obrigado, Juju. 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
1: Bem, meus amigos, chegamos ao final de mais uma edição do nosso Clube do Caipirão, agradecendo você pelo carinho da sua companhia, da sua audiência. Fique com Deus, com ele também fluindo. Até mais.
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Astronautas. Em abril de 2026, a missão Artemis II da NASA levou o ser humano mais longe do que ele jamais fora anteriormente. Essa viagem espacial quebrou o recorde anterior, que pertencia à Apollo 13 em 1970, e conduziu quatro astronautas a mais de 400 mil quilômetros de distância da superfície do planeta. E lá fomos nós, uma vez mais, explorar a Lua, romper limites. E lá fomos nós, uma vez mais, para fora. As constatações dos astronautas, quando veem a imagem do planeta lá de fora, continuam a encantar. Não conseguem expressar em palavras a beleza. Têm dificuldade para expressar a emoção. Percebem claramente como estamos todos juntos numa mesma nave espacial, flutuando no espaço. Um deles utilizou estas palavras: "Vocês nos enxergam aqui numa nave espacial flutuando no espaço. Mas, curiosamente, estamos enxergando vocês da mesma forma. O planeta Terra é uma grande nave viajando, veloz pelo espaço infinito. Uma estação de tratamento, uma escola, um hospital. E todos que aqui estão foram convidados a fazer uma grande jornada para dentro de si mesmos. Não há como evitar o caminho do autoencontro, do autoconhecimento. Não falamos deste autoconhecimento raso que tem feito as pessoas falarem apenas de si, tornarem-se cada vez mais individualistas e se conformarem com seus vícios morais. Não falamos da busca do si egoísta, vaidoso, que tem se chafurdado nos cosméticos, medicamentos que prometem consertar excessos que nós mesmos cometemos. Ou ainda, no si, do reflexo no espelho, que vê o corpo bem delineado e compensa a alma triste. Autoconhecimento é uma busca pela essência espiritual de si mesmo. E uma vez que nos descobrimos espíritos, tudo muda. Espírito não é corpo. Espírito veste um corpo temporariamente com determinado objetivo. Espírito não morre, continua. Espírito já aprendeu antes e não para de aprender. São muitas as consequências de se ver como um ser espiritual numa jornada terrena. Mudam as relações com as coisas do mundo. Mudam as relações com as pessoas. Mudam os valores. O que colocar em primeiro lugar na vida? Quais as nossas prioridades? Como usar nosso tempo? O que pode ou não tirar nosso sono? O que deve ou não nos preocupar? Somos astronautas em uma missão na nave Planeta Terra. Corpo, alimentação, moradia, bens materiais são instrumentos. O mais importante está além disso. Qual a sua missão, astronauta? Você já parou para pensar? Ou ainda, quais as suas missões? Cada fase da vida nos reserva tarefas, incumbências diversas em múltiplas áreas. Um astronauta que pode permanecer nesta nave por 100, 110 anos, deve ter muito a fazer e pode usar muito bem esse tempo em cada fase da vida, não havendo nenhuma dela menos importante que a outra. Que possamos, depois de nosso tempo aqui, retornar à base maior, ou ainda, pousar em paz sobre algum oceano do plano espiritual, com um sorriso nos olhos a dizer: deu tudo certo.

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0: moçada de todo o Brasil, salve, salve, tudo certo por aí? Cruzados em cá, tudo bom também? É o Fernando Riquetti, turma, ó, ticando o farol, jogando seta pra esquerda, pedindo passagem, e é carga de horário, viu, ó, tô com moda boa, dicas de segurança, dicas de economia, recados estradeiros, informação das rodovias, vamos botar marcha junto? Então bora lá, aperta o cinto que o programa tá só começando, Brasil Caminhoneiro tá no ar. Quem chega nas grandes cidades ou roda por grandes avenidas, tá mais que acostumado com a presença do chapa. A maioria da turma que segue para a beira da pista vai mesmo por falta de opção. Enfrentam uma série de dificuldades por desenvolver uma atividade que não é reconhecida e pouco menos valorizada. É, mas é possível encontrar gente que tá nessa profissão aí, ó, há muito tempo. O seu Jaime de Souza, por exemplo, tá nessa lida aí, ó, há 15 anos, na Marginal Pinheiros, em São Paulo. Já foi caminhoneiro, taxista e hoje usa o seu conhecimento para ajudar o estradeiro. Mas para se orientar, nada de tecnologia. Usa apenas o bom e velho guia de papel. Garante que não se engana. Só confunde o nome do aparelho que aos poucos vai minguando o seu ganha-pão.
1: Esse aparelho de CPF aí arruinou mais ainda.
2: Diminuiu o trabalho.
1: Diminuiu o trabalho.
0: E a turma do trecho? Será que eles acham que com a chegada da tecnologia os chapas vão perder o seu espaço? Pro estradeiro José Juventino, da cidade de Castelo, no Espírito Santo, por mais que a informática esteja presente no dia a dia, não dá para dispensar o trabalho do chapa, não.
3: Às vezes depende dele, né, para ajudar a fazer o trabalho do carro, da descarga. Quando é carga batida, a gente paga a descarga a ele e descarrega todo na mão.
0: Outro capixaba, o Alexander de Albuquerque, também acredita que o chapa dificilmente vai sumir da beira da pista.
4: É, a parte de mão de obra não tem como você dispensar ela. E também o GPS pode te ajudar muito, mas num lugar igual São Paulo, que é tudo muito tenso, né? Então fica difícil você ir pro GPS.
0: É, turma, os chapas ainda são indispensáveis. Dá mais agilidade na carga, na descarga, ajudam a reduzir o tempo parado, tem o menor desgaste físico do motorista, porque muitos caminhoneiros, gente, enfrentam longas jornadas. E descarregar sozinho pode causar dores, lesões e fadiga. E muitos chapas, ó, conhecem regras de acesso, horários e funcionamento de empresas, facilitando as entregas.
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0: Bom, turma, a gente sabe que a Polícia Militar trabalha em várias frentes, né? Tendo que, para isso, utilizar um veículo apropriado para cada operação. E quem conta tudo pra gente sobre o assunto é o nosso repórter Francisco Garonce. Fala, Garonce!
6: Vocês sabiam que existem caminhoneiros que fazem parte das tropas, das polícias militares em todo o Brasil? É, e hoje nós vamos conhecer quem são esses profissionais que comandam os caminhões militares da segurança pública. Existe assim uma formação que é específica, própria, para essa pessoa que está na tropa e que vai conduzir?
7: Além de ser um policial militar, quase sempre eles eram caminhoneiros antes. Ele faz o curso de policial militar combatente e depois ele faz o curso de condutor de veículos de emergência aqui dentro. Tem que ter a categoria específica do caminhão que ele vai dirigir.
6: E quais são as unidades aqui da polícia que mais empregam caminhoneiros?
7: As duas principais é a cavalaria. Tem caminhões grandes lá para transportar os cavalos e a tropa. E também BP Choque, que transporta a tropa para manifestações e outras operações que eles fazem aqui.
8: Então aqui eu costumo dizer que a gente entra em um serviço, às vezes, muito tranquilo, e no desenrolar do serviço nós estamos na esplanada dos ministérios.
6: E precisa ser um bom caminhoneiro para exercer essa sua atividade?
8: Ah, precisa sim, porque nós atuamos em terrenos hostis. Então muitas vezes a gente está trabalhando com a manifestação, a reintegração de posse, e a gente precisa adentrar locais, porque a gente é que conduz a tropa até o local da operação. Então o operador, o condutor e o operador, ele tem que ter essa expertise. Né, que é pra gente algo muito importante hoje, porque a segurança da tropa, principalmente no CDC, está nas mãos do condutor. Dependendo do local que eu deixar a tropa, ela pode já estar em risco iminente.
6: E quanto tempo leva para esse condutor estar pronto para poder realmente conduzir um caminhão desse?
8: Hoje nós temos o processo tradicional de habilitação. Esse veículo especificamente é um veículo que vai exigir categoria C. Depois ele vai fazer o curso de condutor de veículo de emergência, que é uma previsão legal hoje, e fazer o curso da unidade, que é o curso de policiamento montado, que hoje é um curso que tem uma duração média de 4 meses.
6: Nós vimos que o condutor desse caminhão aqui tem que ser bom no volante, para cuidar bem da tropa e dos cavalos, para que eles tenham condições de cumprir a missão quando chegam ao destino. Nós conseguimos uma autorização especial e vamos entrar no batalhão de choque, uma das unidades mais reservadas e protegidas da Polícia Militar. Aqui ficam de prontidão 24 horas as tropas, prontas para agir no caso de controle de distúrbios civis. E aqui nós vamos ter a oportunidade de conhecer um dos caminhões de choque mais modernos do Brasil, que acabou recebendo o apelido de Caveirão. Mas na realidade o nome dele é Centurion. Muitas características desse veículo, elas são mantidas em absoluto sigilo para a proteção de quem trabalha com ele. Mas nós vamos tentar descobrir algumas informações, e quem nos recebe aqui é o Sargento Lima Dourado, que pilota essas máquinas aqui há mais de 20 anos. Como que se deu essa sua preparação para hoje ser um dos operadores mais experientes aí do Centurion?
9: Bom, eu trago uma experiência aí de Forças Armadas, né? Eu já dirigia veículos grandes quando servi o Exército Brasileiro e entrei na Polícia Militar através de concurso, né? E me especializei nessa área de condução de veículos blindados, né?
6: A aparência desse veículo de choque realmente impressiona. E ele foi projetado para isso. É todo coberto por uma couraça de blindagem, não só na estrutura, mas também nos vidros e acessos. O Centurion pode chegar em situações especiais a 120 km por hora. O que você diria para esse colega nosso que se animou com a história?
9: Venham fazer parte da nossa equipe aí. A gente está de braços abertos aí. É só fazer o concurso da PMDF e vir se especializar em algum dos cursos que nós temos aqui no nosso batalhão, né?
6: Conhecer esses caminhões e principalmente as pessoas que os operam, que são os caminhoneiros militares, é uma oportunidade excelente para enxergarmos mais um caminho dentro da profissão, que nesse caso específico é para promover segurança pública.
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0: Música na boleia, Jorge Mateus.

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1: Os comandos da Polícia Rodoviária têm um papel fundamental na segurança das estradas, principalmente para motoristas profissionais como os caminhoneiros. Eles ajudam a prevenir acidentes, combater irregularidades e aumentar a sensação de proteção nas rodovias. O inspetor Gerson, da Polícia Rodoviária Federal, fala sobre a importância da fiscalização.
3: A fiscalização ela tem que ser atuante. Quanto mais atuante for a fiscalização, mais seguro vai ser o transporte. Nos últimos anos, aí nós tivemos diversas ocorrências onde ocorreram o vazamento em virtude da má conservação do veículo e não adequação do veículo à situação normal da via, né?
1: É, para trabalhar no puxo do químico, primeiro tem que fazer o curso MOP. Mas tem gente aí que quer bancar o esperto e na base do jeitinho se credencia ao trabalho de uma forma não muito honesta.
3: Infelizmente, muitos motoristas estão adquirindo esse certificado MOP de forma irregular, proveniente de situações obscuras, desde um MOP que não tem procedência nenhuma, que é realmente falso, até mesmo de instituições credenciadas que certificam essa pessoa de uma forma fraudulenta. Quer dizer, de vez ele fazer um curso de 40 horas, ele fica 8 horas na empresa e recebe esse certificado mediante um pagamento de uma quantia um pouco maior. Só que na hora que acontece a emergência, a gente detecta isso, porque o motorista não sabe o que fazer no local.
1: É, e com isso, o estradeiro pode ser processado e dificilmente consegue trabalhar de novo no ramo. A dica então, parceiro, é a seguinte: se o curso for muito barato, desconfie, fuja dele. Procure instituições sérias como o SESC Senat, porque investir na qualificação é a melhor forma de se destacar no mercado de trabalho. E quem procura um atalho pode descobrir tarde demais que o barato acabou saindo aí, ó, bem caro.
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1: Tem música na boleia.

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3: Tem o Diesel na veia de hoje, é com o Flávio. O Flávio tá ancorado aqui no Aldo Locatelli, bem pertinho aqui do Rodoparque, esperando aí o horário do agendamento para poder descarregar. E ele tá vindo junto com o pai. Flávio, seu gato aí, a tua grande influência para você seguir na profissão, companheiro?
4: É, foi, né? Que daí prendeu com ele, né? O pai tá com 45 anos aí de profissão, eu tô com 22 anos na estrada e prendemos com ele aí, né? Estamos seguindo a vida aí.
3: Qual que é os grandes ensinamentos que o teu pai passou pra você, rapaz? Tanto pra você tocar a tua vida como motorista, quanto na formação da sua personalidade quanto cidadão.
4: Ah, o pai ensinou o trabalho honesto, né? Ensinou como trabalhar, como dirigir, como que comanda o caminhão, né? Essas coisas e o importante aí é a honestidade, né? Bom, é trabalho honesto, né? Com as coisas, né? Sempre honestidade.
3: Fica aqui um pouquinho, vou conversar com o pai. Vem cá, gato. Início de profissão, a gente sabe que a tua vida era completamente diferente do que tá hoje, né? Como é que você vê hoje aí? Tem orgulho de estar rodando com o filho? É a profissão que você desejava para ele seguir ou não?
5: Não é todo filho que segue a profissão do pai. Só que eles preferiram seguir a profissão minha, que gosta, dar a vida em cima de caminhão. E o incentivo foi eles que escolheram a profissão. Que todo, eu tenho orgulho desse, que seguiu minha profissão, que hoje não é todos os filhos que vai onde o pai vai, né, faz.
3: Agora o fato de você viajar junto com o filho, né, acaba formando uma amizade tão bacana, acho que não deve ter segredo entre vocês dois aí não, né?
5: Não, nós aqui é um livro aberto, sabe? Então a gente sempre foi assim, desde quando, né, começou a viajar, a gente sempre foi livro aberto, não tem? Se faz algum negócio, eu participo, se vocês vão fazer algum negócio, pai, tem que fazer isso, fazer aquilo, dá certo fazer, não vão fazer, vão fazer, tudo é assim.
3: Bacana, então.
5: Tudo é combinado, né?
3: Flávio, esse pai aqui merece um abraço ou não merece?
4: Merece.
3: Um abraço esse velho.
4: Então.
3: Cena bonita de ver, viu, que Sérgio, sabe, entrosamento, esse relacionamento de pai com o filho, um com orgulho do outro, um sempre tá aprendendo com o outro. É isso que faz a gente acreditar na profissão, que fazem a gente acontecer, o transporte acontecer. Para que o gato tem mais uma palavrinha aqui.
5: E hoje é o seguinte, eu ensinei isso no passado, hoje estão me ensinando no presente, porque as coisas mudaram, então as coisas, né, vai sempre
3: realizando. Sempre uma troca de informação, né, gato?
5: Troca de informação, então vai que é mais novo, a cabeça é outra, né?
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3: Mais música pra vocês.

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3: Bom dia, meus amigos, meus familiares aí da casinha, viu? Bom dia, de A a Z pra não esquecer de ninguém. Eu por cá, viu? Desfilando aqui na 101, em busca aqui da Concrecon, Jaboatão, Muribeca, cuida. Fazer o desenche, já, daqui a pipoco.
1: Valeu, cara larga, aquele abraço pra você, meu irmão, obrigado pelo carinho, tamo junto sempre, viu? Fazer o desenche, vai lá descarregar o cargueiro, daqui a pouco acelerando de novo, aí da Tropa do Alho, aí no estado do Paraná, sempre conosco também, obrigado pelo carinho, fora aí a pessoal que de forma independente também manda seus alôs aqui pra gente, é muito recado que vem, só tá faltando o seu, viu? Manda pra cá, manda. DDD 11 São Paulo 96082-5819. DDD 11 96082-5819.
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1: E o Brasil Caminhoneiro vai ficando por aqui nessa sexta-feira. Sextou! Que seu fim de semana seja produtivo, seguro e cheio de alegria. Seja na boleia ou em casa, né? Com o kit família. Legal? A gente agradece demais, viu, turma, pela sua companhia nessa semana inteira. Segunda-feira, ó, tamo de volta com tudo. Brasil Caminhoneiro é uma produção da Cobran, Companhia Brasileira de Marketing. Bom descanso, turma. Boa viagem e até segunda.

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0: Senhor, neste dia que começa, venho te pedir a paz, a sabedoria e a força. Quero olhar o mundo com os olhos cheios de amor. Quero ver além das aparências teu filho, como tu mesmo vê. E assim, Senhor, ver o bem em cada um deles. Fecha meus ouvidos a toda calúnia. Guarda minha língua de toda maldade. Que só de bênção se encha minha alma. Que eu seja tão bom e tão alegre, que todos aqueles que se aproximam de mim sintam a tua presença. Reveste-me de tua beleza, Senhor, e no decorrer desse dia, eu me revele a todos. Amém.
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0: Que beleza! Alô, minha gente! Bom dia! Bom dia, meu amigo! Bom dia, minha amiga de todas as manhãs! Agora, 5:09, pulando já para 5:10, temperatura marcando 21 graus. Estamos chegando na sua sexta-feira, 19 de junho de 2026. Hoje, dia do Cinema Nacional. Já se passaram 170 dias do ano, hein? Lua nova no céu, por aqui o Jaci Ferreira, com você. Vamos juntos, hein, no toque da viola, a verdadeira moda sertaneja. Bom dia pra você em casa, bom dia pra você no trabalho, né? Tá aí preparando um café, o chimarrão, colocando aquele bolo na mesa, aquele pãozinho. Eita, que beleza, né? Radinho ligado já na regional pra ouvir a boa moda sertaneja. Muito bom dia pra você aqui na cidade, bom dia pra você na fazenda, no sítio, na chácara, né? Onde quer que esteja, amigos motoristas, você viajando. 996071705, né? O nosso WhatsApp aí pra você participar, tá bom? Bora junto? Sextou!
1: Hoje é sexta-feira!
0: Ah, que beleza!
1: Chega de canção!
0: Bora começar aqui então! 7 palavras,

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0: Bom dia, meu amigão Joacir Ferreira.
1: Tudo beleza, Luizão?
0: Vamos ter uma decepção de novo, vamos ganhar esse jogo hoje.
1: Não, hoje tem que ganhar, né?
0: Que bom, Joacir, que Nossa Senhora cubra nós com este manto sagrado.
1: Amém.
0: Saúde e paz pra você e pra sua família. Bom dia, meu amigão.
1: Bora pra cima, Luizão!
2: Brasil!
1: E pra cima, né, rapaz? Que é isso? Não pode decepcionar, não, né? Tivemos aquele empate lá no primeiro. O povo já tá meio assim, não tão confiante no Brasil, né? Mas esperança é a última que morre. Falou, Luizão. Um abraço, bom dia. Cida Campinho Verde, bom dia. Bom dia, Adelaide. Primavera 2, toda a família. Obrigado pela audiência. Muito obrigado pela sintonia. 5:19 agora.

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3: 21 graus em Lucas.
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11: Mesmo, que beleza, que beleza. 5h32 agora. Ei, sexta-feira, 19 de junho, hoje tem seleção brasileira, né? Em campo, na Copa, amanhã tem Luverdense jogando também pela Série D, todas as emoções pra você. Alô, meu amigo Andrei, bom dia Andrei, Fazenda Munareto.
12: Bom dia, você. O Andrei falando diretamente da Fazenda Munareto. Uma ótima sexta-feira a todos, bom final de semana. Toca um modão pra nós aí. Sempre ligado na regional aí.
11: Valeu, Andrei. Um abraço a todos os amigos aí na Fazenda Munareto. Bom dia, Carlos. Carlos tá ligado também com a gente. Muito bom dia, bom dia.
13: Bom dia, Joacir Ferreira. Gostaria de ouvir um musicão, Coque Paraíso, Pranto Escondido. Carlos aqui do Jardim Primavera 2.
11: Primavera 2.
13: Bom dia, fica com Deus, que Deus abençoe.
11: Amém, meu amigo Carlos, Primavera 2, toda a família, aquele abraço, muito bom dia o Ademir do Bandeirantes, obrigado pela sintonia, né? Pedindo Zé Tapera e Teodoro, Darcy tá ligado comigo lá no Veneza, bom dia, pedindo trio Parada Dura, o Irismar também tá ligado comigo, alô Irismar, Tessi Júnior.
14: Bom dia, Jaci Ferreira, me chamo Irismar Almeida, bom dia, Tessi Júnior, você pedimos do Milionário Zé Rico. Descida. Você vai felicitar a galera que tu testa, todos se gostaram da música. Uma excelente sexta-feira, abençoado para todos.
11: Sextou. Valeu, valeu, Ismar. Um abraço. Alô, Serjão.
3: Bom dia, Joacir Ferreira, que é o Serginho da Morocó.
11: É o Serginho.
3: E uma música aí, Água no Leite, com Te Adoro Sampaio, oferecer para uns amigos meus aí, o Kiko do Veneza.
11: Grande Kiko.
3: O meu vizinho. E o meu peludo. E o Robertão. Beleza, meu pia velho? Que Deus abençoe vocês todinho aí.
11: Valeu, Sérgio. Um abraço. Muito bom dia. 5:34 agora.

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3: 5:43.
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0: É, daqui a pouquinho tem oração da manhã, né? Com o padre Reginaldo Manzotti, quem tá ligado também comigo aqui, o amigo Hélio, Hélio lá do Sorriso, né? Bom dia, Jocir, manda uma música aí pra nós, do Mato Grosso e Matias, o Voo do Condor. Bom trabalho pra você, ótimo final de semana, valeu, Hélio, um abraço, bom dia, Adelir Pastório. Toda a família aí no bairro Bandeirantes, né, Adelir? Bandeirantes agora, né? Escuta, um abraço, meu amigo, obrigado pela audiência. Mas vou começar aqui essa sequência com...
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2: Bom dia, filhos amados. Bom dia, povo de Deus querido, nessa sexta-feira. Vamos juntos rezar, pedir e suplicar a Deus as graças necessárias, as bênçãos de Deus sobre nós. Jesus misericordioso, olhai para o peso de nossos fardos e o jugo de nossa vida. Libertai-nos, Senhor, Pai, Filho e Espírito Santo. Amém. Jesus misericordioso, eu confio e professo na tua misericórdia, e é movido por este desejo que apresento neste momento de oração minhas preces, súplicas, mas principalmente minha ação de graças. Graças recebidas, não por ser merecedor, pois tenho consciência que não sou digno, mas fruto de tua bondade e de tua infinita misericórdia, Jesus. Louvado sejas por todas as bênçãos derramadas. Jesus, o dia começa. E entrego todo esse dia pedindo a vossa misericórdia. Fortalece-me. Ajude-me no discernimento e mesmo nos momentos de dificuldades, que a vossa misericórdia seja maior que os problemas. Quero colocar, Senhor, este dia diante de teus olhos. Quero apresentar minhas queixas, dificuldades, sofrimentos, unindo-me a todas as pessoas que sofrem e que confiam no teu poder misericordioso. Jesus, movido pela misericórdia, acolheste as multidões, tomado de compaixão, atendestes a todos e a cada um, libertando-os, curando-os. É por isso, Jesus, que coloco o dia de hoje, cada passo, cada decisão, cada agir, movido pela mesma compaixão, Senhor, atenda as minhas preces, escute os meus apelos. Jesus, acolhe de modo particular os doentes, os acamados, os que vão para a cirurgia, os que se recomendaram às orações. Misericórdia, Jesus, para com os desempregados. Misericórdia, Jesus, para os que estão em crise de matrimônio. Misericórdia, Jesus, para os que estão depressivos. Jesus, eu confio na vossa misericórdia. Pai nosso, que estais no céu, santificado seja o vosso nome, venha a nós o vosso reino, seja feita a vossa vontade, assim na terra como no céu. O pão nosso de cada dia nos dai hoje. Perdoai-nos nas nossas ofensas, assim como nós perdoamos a quem nos tem ofendido. E não nos deixeis cair em tentação, mas livrai-nos do mal. Amém. Jesus, eu confio na vossa misericórdia. Bom dia a todos.
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10: Joaci Ferreira, fala a hora aí pra nós, tio.
3: Olha a hora, hein? Bora conferindo agora 6:08. 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Claro, essas e outras para você lá no Del Moro. 6:09, a Ana tá ligada comigo lá na Fazenda Água Limpa. Um abraço a todos os amigos aí na Fazenda Água Limpa, né? Ligada na Regional, Ronaldo Viola e João Carvalho. E o jeitão de caboclo.

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4: No pé do rádio, aí é bom demais, ligado na regional. 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Meu amigo, Nando, tá ligado? E aí, Nando, um abraço, grande tio Mano, Priscila, toda a família. O Nando mandou aqui, ó, roda uma do Cacique Pajé aí pro meu, pro seu Firmino, professor do Cururu e Siriri, aí sim, hein? Alô, seu Firmino, um abraço, toda a família. A dona Nelcida do bairro Verde também tá ligada, toca Eterna Lembrança Lourenço Lorival, tamo junto. Obrigado pela audiência, né? Pedro de Oliveira também tá ligado.
5: Pedro, assim, tudo tranquilo? Fala comigo, amigo.
4: E aí, Pedrão?
5: Sextou. Toca uma música Milanazia Rica pra nós aí. Agora é outro.
4: Agora é outro.
5: Beleza?
4: Valeu, amigo. Abraço.
5: Um abraço. Fica com Deus.
4: 6:28 agora. Alô, Marli, Jardim das Palmeiras. Bom dia.

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3: Olha, o milho ficou mais barato no campo nos últimos dias. Dados do CPE indicam que a saca é vendida em torno de R$63 na média. A colheita da safrinha está em fase inicial, mas a tendência de aumento da oferta já força as cotações para baixo. Com isso, muito comprador deu um tempo nos negócios, de olho em preços ainda menores lá na frente. Por outro lado, tem produtor rural que aceita preços menores para não perder a venda. Apesar do sobe e desce diário das cotações, que é normal, o preço do açúcar está em tendência de queda nas usinas. Nos últimos dias, a saca do cristal branco foi vendida pouco acima dos R$90 em São Paulo, informa o CPEA. A safra 26-27 da cana ainda está no começo, o que indica que os preços podem cair com o avanço da colheita, o que faz muito comprador adiar o fechamento de negócio. Porém, existe, né, a chance de o fenômeno El Niño, né, prejudicar os canaviais lá na frente.
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3: 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O final de semestre traz movimentação intensa nas rodovias de Goiás e Mato Grosso, com escoamento de milho e algodão. Com a safra americana em desenvolvimento, o mercado de Chicago apresenta volatilidade, abrindo janelas de oportunidade para fixação de preços. O produtor deve estar atento à capacidade de armazenamento e ao custo do frete, que tende a subir com o pico da colheita. Gestão estratégica é lucro no bolso.
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8: Bom dia, Jaci Ferreira. Bom dia pra você, bom dia pra todos. Seja ouvido, é que aí o seu dito, o homem mais bonito.
9: Seu dito, 6h49. Bom dia pra você ligado. Tamo aí no finalzinho do programa, né? É só ligar. Ah, Salete Chakra JS, bom dia, Joacir. Alô pros meus vizinhos que estiverem ouvindo o programa, valeu. Vou mandar um abraço aqui lá pro seu Valdir, né? Todos aí da Chácara Sempre Verde, obrigado pela audiência. Lá na Chácara Sonho Meu, seu Arno, Dona Maria. Lá na Chácara Silva, seu Mauri, Dona Maria também, né? Seu Manuel, Dona Tereza e na Chácara Torres. Obrigado pela audiência, né? Todos os amigos aí na beira do Telespires. Alô, seu Adão Pelicioli, dona Terezinha, bom dia, bom dia. Meu amigo Eduardo Costa Luverdense.
10: Bom dia, meu amigo Joacir Ferreira, sextou, meu amigão.
9: Fala, Flávio.
10: Estamos aqui chegando na margem e de noite é dia de tomar um, hein?
9: Hoje pode. Bora? Em Brasil.
10: Um abração aí a todos os nossos amigos do Genesine aqui, a todos os ouvintes, Palotina, Demiro Balsam, nosso amigo Urso, Celso Crenho, João, o Jura e todos Jura. Que estão nos ouvindo, meu amigão. Abraço, toca o modão pra nós.
9: Daquele jeito, Flávio.
11: Brasil.
12: Você já tá indo embora, Jaci Ferreira. Seu programa passou rápido demais.
9: Ô, seu dito, vamos embora.
13: Obrigado.
9: Um abraço aqui a todos os amigos lá no açougue do Balsam, toda a equipe aí, um abraço, bom dia.
13: Obrigado.
9: Meus amigos aí, sempre ligado. Na sequência, Regional Notícias, eu volto amanhã, né? 5 da manhã, contente com a vitória do Brasil hoje, assim espero. Será? Será que vai rolar? Será que vai rolar? Um abraço, até amanhã.

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3: Educação.
4: Programa União Faz a Vida celebra 20 anos em Mato Grosso com ciclo de palestras.
3: A doutora em educação Emília Cipriano fala de professor para professor.
5: É dialogar com eles, é trocar esses saberes, que eles percebam e se identifiquem o pertencimento que eles têm nessa história e que nós temos muito, muito pela frente. No mínimo mais 20 para continuar esse processo de olhar para o outro com respeito, como a gente olha para a gente mesmo.
4: E a gestora de escola, Carla Graziella, destaca:
6: esses eventos trazem muita contribuição para o professor no sentido de agregar conhecimento, empoderamento dentro da sala de aula, fortalecimento de suas práticas.
3: Programa União Faz a Vida.
4: A transformação social através da educação.
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Muito bom dia, hora certa em Lucas do Rio Verde, agora são 7:05, está no ar o nosso Regional Notícias, edição desta sexta-feira. Produção, Departamento de Rádio e Jornalismo da Regional FM. Textos e edição de Sérgio Neri e Altair Anderli. A supervisão é de Davi Paré Agüero. A apresentação de Altair Anderli. Hoje é sexta-feira, dia 19 de junho de 2026. Você vai acompanhar com a gente. Casa da Amizade promove feijoada beneficente em prol de projetos sociais em Lucas do Rio Verde. Divulgada nesta quinta-feira, a grade de shows da Expo Lucas 2026. Vamos falar também da festa junina da APAE, que acontece amanhã, dia 20, em Lucas do Rio Verde. Luverdense entra em campo amanhã no jogo da ida do mata-mata da segunda fase do Campeonato Brasileiro da Série D. Estas e outras você vai conferir a partir de agora aqui no nosso Regional Notícias, edição desta sexta-feira que está começando.

0: Confira agora a previsão do tempo.
1: A sexta-feira em Lucas do Rio Verde terá sol com muitas nuvens e período de céu nublado. Noite com pancadas de chuva. A temperatura mínima para hoje é de 21 e a máxima de 32. A umidade relativa do ar chega a 89%. Ventos a 7 km por hora. No momento, a temperatura em Lucas do Rio Verde está na marca dos 22 graus.
2: Indicadores agropecuários. Soja.
3: Os contratos futuros de soja com vencimento em julho registraram queda nos Estados Unidos na quinta-feira. Na Bolsa de Chicago, a cotação era de US$ 11,22 por bushel ao final do dia. Valor no mercado físico no Brasil por saca de 60 quilos. Estado do Mato Grosso, cidade de Sorriso, R$ 107. Paraná, Marechal Cândido Rondon, R$ 111. Bahia, Luiz Eduardo Magalhães, R$ 114. E Rio Grande do Sul, no Metoque, R$ 115 por saca de 60 quilos.
2: Milho.
3: Valores no mercado físico por saca de 60 quilos. Paraná, Ubiratã, R$ 50. Valor em elevação na comparação com a cotação anterior. Mato Grosso, Campo Novo do Parecis, R$ 42, em estabilidade. E Goiás, Rio Verde, R$ 50, também em estabilidade.
2: Boi gordo.
3: Em São Paulo, na B3, os contratos com vencimento em junho eram negociados ao final da quinta a R$ 341,80 por arroba. Houve elevação de 0,16% no dia. Boi à vista, Mato Grosso, Cuiabá, R$ 334 por arroba.
2: Café.
3: Os contratos futuros de café arábica com entrega prevista para julho terminaram a quinta-feira em Nova York, nos Estados Unidos, em queda. A cotação era ao final do dia de R$ 1.885,01 por saca de 60 quilos. No Brasil, na B3, os contratos futuros de café arábica com entrega prevista para julho apresentaram queda, com cotação de US$ 329 por saca de 60 quilos. Valor no mercado físico do café arábica tipo 6 por saca de 60 quilos. Minas Gerais, Varginha, R$ 1.620. Bahia, região oeste, R$ 1.510. E São Paulo, Franca, R$ 1.580.
2: Algodão.
3: Valor do algodão em pluma por arroba. Mato Grosso, Sorriso, R$ 128,68. Valor em queda na comparação com a cotação anterior. E Bahia, região oeste, R$ 132,33, em estabilidade.
2: Trigo.
3: Valor no mercado físico do trigo por saca de 60 quilos. Paraná, Marechal Cândido Rondon, R$ 70, em estabilidade. E Rio Grande do Sul, não me toque, R$ 69, também em estabilidade.
2: Arroz.
3: Valores no mercado físico, Bahia, região oeste, R$ 72,50 por saca de 60 quilos, em estabilidade. E Rio Grande do Sul, média estadual, R$ 59 por saca de 50 quilos, também em estabilidade.
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5: Bom dia, mais uma pro Brasil. Não é novidade, porque eu ouço comerciantes, industriais, lojistas em geral, fabricantes, e tenho ouvido também do agro, agricultores, pecuaristas, todo mundo se queixando da situação, das dificuldades financeiras, da inflação, do juro alto, da quantidade de impostos, né, para sustentar um governo gastador, e da falta de infraestrutura, de prestação de serviços por parte do governo. Agora eu vejo aqui uma lista da Corporação Mundial de Competitividade, que em 70 países o Brasil só ganha de Botsuana, Mongólia, Nigéria, Namíbia e Venezuela em competitividade. Está em 65º lugar. E se perguntar sobre eficiência governamental, estamos em penúltimo lugar, só ganhamos da Venezuela. Eficiência governamental zero. É aquilo que eu acabei de falar. As pessoas, o governo trabalha contra o Brasil. Vocês lembram do tempo que a gente dizia, ah, o vigarista fugiu para o Paraguai e tal? Quem foge para o Paraguai hoje são as empresas brasileiras. Lá sobrevivem, pagando menos impostos, dando emprego para os paraguaios, investindo no Paraguai, aumentando a balança de pagamentos do Paraguai, a balança comercial. Meu Deus. Bom, a Deolane Bezerra, aquela advogada que brilha nas redes sociais, esse é o país, esse é o país. Faz lavagem de dinheiro para o PCC e brilha nas redes sociais. Virou ré em presidente Venceslau. Quem estudou, já fez curso primário, sabe quem é o presidente Venceslau, né? Venceslau Braz, né? Bom, enfim, tem um município com o nome dele lá em São Paulo e o juiz de lá aceitou a denúncia e a considerou ré junto com o Marcola e familiares do Marcola. A Deolane está presa no presídio feminino de Tupi Paulista. Bom, falar nisso, né? Vejam só, incrível, os dados da Polícia Federal mostram que o Vorcaro pagava 400 mil de mesada para policiais federais, gente da ativa e da reserva, aposentados, para passar informações da polícia para ele. Até pouco, né? Porque ele pagava para quem ele pedia para bloquear a prisão dele, né? Pagou milhões. Pagava R$500 mil por mês, segundo a Polícia Federal. Primeiro pagava 300 mil, subiu para 500 mil. Para o senador Ciro Nogueira, presidente de partido político. E agora parece que dá apartamento para o Wagner, Jacques Wagner, né? Líder do governo. Líder do governo Lula, que estava recebendo um triplex em Guarujá, né? Que não é dele, claro. Incrível. Né? Bom, queria mencionar também, gente, a pressão grande, é preciso a gente acompanhar isso de perto lá no Supremo, embora o Vorcaro fez um estrago no Supremo, né? Por falta de caráter de pessoas que se deixaram comprar. O estrago que ele está fazendo no Supremo é muito maior que o estrago material que foi feito no 8 de janeiro. Pintar a imagem da justiça, perdeu o mané, quebrar coisa, levaram uma constituição e devolveram, sujar tapete, etc. Isso é pouco perto do estrago que Vorcaro fez no Supremo. É bom a gente se dar conta disso, né? E agora a gente está vendo aí que ele comprou as pessoas, comprou nos três poderes para poder resistir. E um esquema exatamente como o André Mendonça, o ministro André Mendonça, falou para o ministro Gilmar naquele bate-boca no julgamento da prisão do pai de Vorcaro. É uma verdadeira máfia, com armas inclusive, com intimidação de pessoas, ameaças a pessoas. Por isso que o sicário sumiu. Eu não consigo acreditar que ele se matou. Ele sabia o que o esperava, preferiu se antecipar. Do jeito que são os métodos que a gente tá vendo agora, né? Desse grupo, da família, até a semelhança mafiosa também é uma família escrita com GL, né? Como acontecia no sul da Itália, na Sicília. É o que disse o ministro relator, André Mendonça. Ainda bem que temos uma pessoa do tamanho dele lá. De Brasília, Alexandre Garcia.
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1: A hora certa agora são 7 horas 16 minutos em Lucas do Rio Verde. 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Casa da Amizade promove feijoada beneficente em prol de projetos sociais. A solidariedade vai entrar em campo mais uma vez em Lucas do Rio Verde com a realização da primeira feijoada beneficente Copa Solidária, envolvida e promovida em prol da Associação Casa da Amizade. A programação acontece no dia 4 de julho, a partir das 11 horas da manhã, na Avenida Vitória Régia, no bairro Bandeirantes, reunindo gastronomia, música e ação social. O evento contará com feijoada completa, chope gelado e boa música e um ambiente preparado para receber famílias e amigos que desejam contribuir com causas sociais relevantes no município. O valor do ingresso inteiro é de R$90 com direito a uma caipirinha grátis. Crianças de 0 a 5 anos não pagam, enquanto que crianças de 6 a 12 anos têm direito a meia entrada. Agora 7:17 em Lucas do Rio Verde, divulgada nesta quinta-feira, grade de shows da Expo Lucas 2026. A divulgação aconteceu na manhã desta quinta-feira na Prefeitura Municipal com a presença de representantes de entidades vinculadas ao comércio, como a Associação Comercial, Câmara de Dirigentes Lojistas. O secretário de Administração, Alan Togni, falou sobre o impacto positivo da exposição que vai proporcionar e fomentar o consumo. A festa terá portões abertos e é promovida através de diversos parceiros, como revela o presidente da Câmara Municipal de Vereadores, Ayrton Calai.
6: Um tempo atrás, nós estávamos falando com o prefeito Miguel, também com o Alan e mais o vice-prefeito Jossi, da possibilidade da Expo Lucas ser novamente portões abertos, uma vez que a gente sabe do valor que é investido nisso, quanto isso custa, e principalmente da necessidade de nós oportunizar as pessoas a virem em shows, né, que sejam gratuitos. Nós não podemos fazer algo diferente quando envolve um pouco de dinheiro público. E nós fomos então atrás de recurso financeiro para isso. Volto a dizer, é uma via, de um trabalho a quatro mãos do Legislativo e do Executivo, e eu quero agradecer aí ao deputado federal Fábio Garcia, que então era chefe da Casa Civil, que fez o aporte aí de um recurso para que a gente pudesse viabilizar cada vez mais aí o trabalho do Executivo para fazer, juntamente aí com o pessoal do rodeio, para fazer a Expo Lucas gratuita, né? Para que as pessoas que venham querer curtir os shows, que não tenham aí nenhum investimento financeiro em entradas ou coisa parecida. Então, agradecer a todos vocês, dizer que o município está fazendo a sua parte, tentando viabilizar para que todos tenham quatro dias de festa aí maravilhosos, tá certo? E o Legislativo, junto com o Executivo e junto com a população luverdense, vem buscando isso e, graças a Deus, tudo certo. Agradecer ao deputado federal Fábio Garcia pela ajuda nossa aí. Valor liberado, R$600 mil.
1: O empresário Bruno Cicuto, mais uma vez, será o produtor da Expo Lucas. Ele falou sobre a responsabilidade de atender

0: está com duas músicas aí no top 10 do Spotify e todos os streams aí da internet. No dia 5, quinta-feira, o parque não terá show, porém o parque estará aberto com praça de alimentação, parque de diversões, no dia do feriado do aniversário da cidade. No dia 6, Zé Neto e Cristiano, fazendo um grande show aí, um dos maiores artistas do Brasil também. No dia 7, o Panda aí, que hoje aí é o artista mais tocado do ano de 2025 e 2026 aí, entre os tops, que também morou aqui em Lucas Rio Verde, é um artista que tem muito carinho com Lucas Rio Verde. E o CDB, que é o categoria de base, que é uma mistura de pagode com sertanejo, também uma inovação aí da música. E no sabadão, dia 8, Luan Santana, também, que é um dos maiores artistas do Brasil, também presente na Expo Lucas. E finalizando aí também o sábado com a final do rodeio da etapa Arena Dreams.
1: Todas as noites, o acesso ao local da festa será gratuito. O prefeito Miguel Vaz falou sobre a importância das parcerias para a programação da festa, que vai ter como principal motivação o aniversário do município de Lucas do Rio Verde.
2: Eu acho que vai ser mais uma grande festa, né? O município completando 38 anos de emancipação política. Eu acho que isso é importante destacar, é a festa de aniversário do município, portanto, é a festa dos luverdenses, né? Ter importantes parcerias, isso é fundamental ou determinante, né? O poder público por si só não consegue viabilizar um evento como esse, por isso dos parceiros, né? Como a empresa que está aqui representada pelo Bruno, também o apoio, né, das associações, tanto a CDL como a Silvia, né? Obrigado pela presença dos dois aqui, o apoio do Legislativo Municipal, na presença do vereador Cavalli, secretário Lotog, também, que é o braço direito do prefeito, aí o secretário da Casa Civil, como eu digo, né, que organiza junto com os parceiros aí esse grande evento. E estou muito satisfeito em ver isso acontecendo, né? Pelo próprio motivo da festa, pelo apoio dos parceiros. Vou destacar aqui o apoio do nosso deputado Fábio Garcia, e o apoio dos empresários locais aqui, que vão certamente contribuir para que esse evento aconteça. Claro que o município tem muita responsabilidade com a aplicação do recurso público, né? É importante que a gente destaque isso, mas o município também não pode deixar ou virar as costas para um evento tão importante. Então, o investimento público é um valor, não é um valor expressivo, né, que cabe dentro do orçamento do município, e a gente quer promover, sim, temos muito interesse em promover esse grande evento aí, dedicado para a população. Tanto é que foi falado aqui, né, que os portões serão abertos, que tem espaço também para as crianças, para as famílias que possam vir aqui nos dias, né, no parque de diversões. Então, também a população sempre clama, sempre pede, né, por eventos, entretenimento, diversões, né, e que seja, claro, um ambiente seguro, como sempre foi, com muito cuidado em relação à segurança pública. Então, é muito mais um motivo de alegria poder, mais uma vez, proporcionar esse grande evento, esse grande momento de comemoração dos 38 anos de aniversário do município de Lucas do Rio Verde, agora, né, no dia, do dia 4 até o dia 8 de agosto, que é a data, dia 5, que se comemora essa grande festa.
1: A hora certa em Lucas do Rio Verde, agora são 7 horas 24 minutos. Intervalo comercial, nós vamos falar sobre a festa junina da APAE aqui no nosso Regional Notícias. Aguarde um instante só e a gente volta.
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15: A hora certa, agora são 7:32. Estamos de volta com a sequência do nosso Regional Notícias, agora para falar de festa, né? A festa junina da APAE, que acontece amanhã, dia 20, e nós estamos recebendo aqui nos estúdios a presidente da APAE, Dora Ciconello, e o vice-presidente, meu amigo Maxwell, para falar sobre esta festa junina. Fazia tempo que a senhora não vinha na rádio, né, Dora? Bom dia, prazer recebê-la aqui, né?
16: Bom dia, Altair, bom dia aos ouvintes. Pois é, né? Estamos voltando aí de novo a por uma causa bastante especial, né? Uhum. E apaixonante, eu falo que
15: com certeza.
16: Fica na paz, se apaixona e não sai mais de lá. Verdade. Bom dia a todos.
15: Bom dia, Max, tudo bem?
17: Bom dia, Altair, bom dia a todos os ouvintes. Estamos aí mais uma vez falando da APAE.
15: Falando da APAE. Bom, vamos começar então. Como é que vocês estão planejando? O que tem já de preparado para esta festa de amanhã?
16: Bom, a festa junina da APAE, ela tem uma característica bastante especial, né? Uhum. Porque ela envolve bastante as entidades do município. Então, nós temos todas as comidas da festa, né? Os quitutes, uhum, da festa são sendo preparados, né? São os doados parceiros. São preparados e doados pelos parceiros. E a equipe da nossa equipe, né, de funcionários, de professores, está lá preparando, né, para receber as pessoas com dança, com alegria, né, criando um ambiente bem especial, né, para que a gente possa curtir muito a festa, né, Max?
15: Muito bem. O que vai ter lá, Max?
17: Além de todas as comidas típicas, que, né, da festa junina, né, vai ter muita alegria. Eu falo assim, na APAE, eu sou pai de uma criança típica que estuda na APAE, e eu tô todo dia lá dentro da APAE, eu vejo a alegria daquelas crianças. Uhum. Todo mundo pensa, as crianças são tristes. Não, vai lá, conheça a nossa escola. Verifique o tanto que eles são felizes. Hoje você olha lá, você vê todo dia, você vê a alegria, você vê o crescimento daquelas crianças, o desenvolvimento delas no dia a dia. Isso é muito gratificante para mim, que sou pai, ver o dia a dia dessas crianças dentro da escola, nossa escola especial.
15: É, quem vai lá não tem como não se emocionar, né?
17: É positiva, lá é uma aula todo dia, né? A gente, é uma aula de vida, né?
15: Então, pois é. Bom, vai ter apresentação das crianças lá também? Não?
16: Tem, o ponto alto da festa, né, é a apresentação das crianças. Eles estão muito empolgados, né? Eles se preparam o ano inteiro para esse momento, né? Com muita empolgação, com muita alegria. E além da apresentação das nossas crianças, né, a gente tem também a apresentação de dois grupos folclóricos, né, Maxwell?
17: Positivo, duas quadrilhas.
16: Da cidade, né, que vão estar lá também abrilhantando a festa. Festa da Pai, ela sempre, né, é um evento assim que contagia, que graças a Deus a comunidade corresponde, né, responde bastante ao nosso chamado. E a gente sabe que esse ano não vai ser diferente, né? A comunidade vai lá, aproveita, se diverte, descontrai. E com certeza volta no próximo ano, né? E vai voltar esse ano, vai voltar nos próximos também.
15: É, para quem conhece já, né? A festa junina da Pai é tradicional em Lucas do Rio Verde. E os preços lá dentro também são sempre muito bem acessíveis, né?
17: Não, positivo. Nós procuramos sempre o quê? É que nem eu sempre falo, a Pai não é da diretoria, a Pai é da sociedade. É, graças a Deus, eu tenho bastante contato com as APAES do nosso estado, e a nossa cidade é privilegiada, Luther. É, a participação da sociedade, ela é muito forte. Então, a nossa escola está no patamar que está e vai ficar melhor por causa da nossa sociedade de Lucas do Rio Verde. É, hoje, nós estamos fazendo um trabalho novo aí, que é essa construção da nova escola. Nós vamos se tornar a maior APAES do estado. Então, sem contar com o atendimento. Então, hoje, nós estamos no patamar que estamos, não é só por causa da nossa diretoria, é por causa do nosso corpo docente que temos, é por causa da nossa sociedade que também está sempre envolvida, que nem essa festa junina, toda ela é parceiros, é os amigos da nossa escola que estão nos ajudando.
15: Graças a Deus, a gente vive numa cidade muito solidária, né? É, o recurso arrecadado lá nessa festa amanhã, ele vai ser investido em quê?
16: O recurso da festa, ele vai para custeio. A PAI tem um orçamento aí de 4 milhões anuais. É o nosso, nossa despesa de custeio.
15: 4 milhões por ano.
16: 4 milhões por ano. É, nós temos, né, a prefeitura municipal muito parceira, né? E que entra aí com 1 milhão, quase 2 milhões de reais. E o governo do estado que entra, eu acho que o governo do estado precisaria melhorar um pouquinho, né? A participação dele, não só com a PAI de Lucas, mas com todas as APAES do estado. A gente tem uma parceria aí de dar o que é 300 mil?
17: 300 mil.
16: Por ano.
15: Precisa melhorar, né?
16: Precisa melhorar. E o restante é recurso, né, das festas juninas, a festa do porco no
15: doação
16: rolete,
15: do povo.
16: Doação das pessoas que doam, graças a Deus, doam bastante, né, para a PAI. E aí a gente tem também, né, as despesas de investimento. A gente tem investido bastante, além da escola nova, né, a PAI já era uma obra bem antiga e nós precisávamos reformar. E nos foi lançado, né, Maxwell, o desafio de fazer uma escola nova, porque a reforma do prédio velho ia ficar talvez mais caro do que você fazer um prédio novo. E nos foi lançado o desafio também de fazer uma escola com uma visão de futuro de Lucas do Rio Verde. A PAI hoje tem 200 alunos, mas nós estamos construindo uma escola que vai ter capacidade para 400. E toda ela com muito pensamento voltado às necessidades especiais, realmente especiais. A gente tem aí alguns espectros, né, que vem aumentando e que exigem ambientes especiais e pessoas especializadas dentro da escola. Então, tudo isso está sendo pensado já está sendo feito, né, Maxwell, já... Há um tempo nós melhoramos, né, investimos muito em acessibilidade no prédio antigo, porque nós temos um horizonte aí de uns 2 anos, talvez ou 3, para construir a escola nova. Mas a comunidade tem respondendo bastante, né? E para a construção da escola nova, a gente está com a campanha na rua aí, né?
15: Estou vendo aí na sua camiseta, né? A cada tijolinho você ajuda a construir nossa escola com carinho.
16: Com carinho,
15: Então, que legal.
17: Como a sociedade sempre é participativa, então nós estamos com essa campanha do tijolinho já desde o Show Safra. Estamos com essa campanha de tijolinho, foi muito bem aceita. É, como sempre, a sociedade sempre nos abraça nessas causas. E daí agora estamos aproveitando a questão do milho. Com os produtores, estamos conversando com alguns produtores para a questão do milho, doação de milho, para nós estar revertendo para a construção da escola também.
15: Perfeito, né? Para doar em produto, né?
17: Para doar em produto, para entrar em contato com a escola ou com qualquer um de nós da diretoria, né? Para nós estar revertendo para a construção da escola, né?
15: Quantos milhões vai custar a obra? Já tem uma previsão assim ou não?
16: Nós temos uma previsão da escola pronta e equipada, né? Porque a escola é uma escola especial, né? Sim. Então, ambiente é diferente. Ambientes e equipamentos, né? Mobiliários precisam ser diferentes. A nossa previsão de custo aí é de 8 a 10 milhões de reais. Nós conseguimos uma parceria pública de 5 milhões, que a obra já começou, já está saindo da parte estrutural. Quem passar pela a obra vai ser onde era a antiga feira do produtor, ali perto da APAE atual. E quem passar por lá já vai ver que já está começando a aparecer colunas, né?
15: Fazer divisa com essa de Queiroz ali, né?
17: Positivo.
16: É. Isso, é divisa com essa, né? A prefeitura repassou para a PAI todo aquele terreno lá que era as feiras, né? Do produtor.
17: E aí vai ficar com a parte da cultura também ali, vai ficar tudo para a PAI.
16: Ali já está todo destinado para a PAI, né? Nessa visão de crescimento aqui de Lucas do Rio Verde, né? Então, tudo foi pensado junto com o planejamento do município, com a visão que se tem de futuro do município e da escola também.
15: Isso vai ser doações, né? E precisamos.
17: É com a ajuda, porque as promoções, a diretoria toda empenhada, estamos com a diretoria nova aí, muito empenhada, mas nós precisamos da ajuda da sociedade, não é só só a diretoria que consegue, que vai atrás, nós precisamos da ajuda da sociedade. Porque um pouquinho de cada um, Altair, não vai fazer falta para ninguém. E vai transformar muitas vidas.
15: Essas crianças, 200
17: crianças.
15: 200 crianças. Elas vão para a PAI o dia todo? De manhã e à tarde?
17: Não, só um período.
15: Ah, é meio período.
17: Meio período.
16: Nós temos muita atividade também de contraturno.
17: Contraturno.
16: E nós temos uma característica também, né? Que a maior parte da comunidade não sabe. É que nós ofertamos também para os nossos assistidos profissionais na atendimentos na área de saúde, certo? Nós temos uma psicóloga dedicada, a gente tem um centro de fisioterapia muito bem estruturado, nós temos também uma assistente social, fonoaudiologia, fono dedicada lá na escola. Então, por isso que o custo anual da PAI é alto, mas a gente tem todos esses atendimentos aí para o desenvolvimento, né, dos assistidos.
15: Que legal.
17: Hoje, como pai de uma criança típica, a gente sabe o quanto que é importante as terapias, né, esses atendimentos. Então, é uma meta nossa também nas dobrar esses atendimentos. Para a questão deles terem mais terapias. Então, essa é porque fica um intervalo muito grande, são muitas crianças para ser atendidas. Então, nós queremos também, com a nova escola, nós dobrar esse atendimento para eles terem uma qualidade melhor de vida. Né?
15: É só quem passa isso na família que sabe, né? Eu tive uma irmã também excepcional assim, infelizmente Deus a levou já, né? Mas eles são muito carinhosos, né? Essas crianças são. Por isso que são especiais.
16: São, né? Por isso que são especiais. São especiais.
17: É uma coisa que tu falou bem certo agora, Altair. A pessoa falar assim, eu sei que vocês passam, não sabe. É só quem é família, quem está no dia a dia.
15: Você pode imaginar como é que é.
17: Imaginar sim, agora saber não.
15: Não sabe. É verdade. Bom, então, deixar o microfone à disposição de vocês para reforçar o convite para amanhã, a partir das
17: 18 horas.
15: Eu vou lá tomar um quentão, né? Eu sou apaixonado por quentão, né? Quentão, espetinho, pipoca. Vai ter cachorro-quente também?
16: Vai ter cachorro-quente. Todas as
17: comidas típicas.
15: Todas, né?
16: Todas as comidas típicas de uma festa junina vai estar lá. Então a gente reforça aí, né, a comunidade que nos prestigie, né?
15: E vocês porque por uma boa causa. Assim, a data até contribuiu, porque a tendência é a temperatura cair, né? E fica bom para tomar aquele quentão, né?
16: Pois é, né? Tomara que...
15: E se confirme,
16: que
15: né?
16: Se confirme, né?
17: E ali na Menina Deus é, tem um espaço muito bom. Ali é um espaço muito bom, ali, coberto, bem, bem tranquilo para ser feita a festa. É, a parceria sempre com a comunidade também sempre nos apoiou. Tudo que nós precisamos no porco, no evento dos motoqueiros da Tribos também. Eles sempre são parceiros com nós ali. Agradecer a eles também. E contar com toda a nossa sociedade luverdense.
15: Mais uma vez, né?
17: Mais uma vez aí presente na festa nossa.
15: Que legal, né? Muito bem. Legal. Obrigado, dona Dora.
16: Obrigado, Altair. Obrigado aos ouvintes, né? E contamos com vocês lá amanhã. Tenho certeza que será de novo uma grandiosa festa.
15: E volte mais vezes aqui, né? Não fica tanto tempo sem visitar nós aqui, né?
16: A gente vai estar agora, assim, né? Massificando essa campanha da escola, né? Uhum. E vamos contar com o apoio de vocês, né?
15: Tá certo.
16: Para que chegue até a comunidade, né? Quais são as ações que nós estaremos fazendo e como a comunidade pode nos ajudar.
15: Maxwell,
17: bom
15: Renato
17: demais.
15: Gaúcho está desempregado, Maxwell.
17: O português que não se cuide. O português que se cuide agora.
15: É. Será que ele vai viver do que agora?
17: Não tem quase dinheiro, né? É. Só as multas já sobrevive.
15: Quanto é que vai dar o Brasil hoje, dona Dana?
16: Olha, acompanha futebol? Eu acompanho futebol, né? Eu espero, assim como todo brasileiro, a gente espera que ele ganhe, né? A gente espera que a coisa acorde ali, né?
15: Tá difícil, né?
16: Tá difícil.
17: A nossa Copa esse ano aqui, se analisando os jogos, ela tá diferente um pouco, tá? Não sei se...
15: Muita zebra, né?
17: Muita zebra. Eu tava vendo os últimos jogos, até comentei com meu filho em casa. É a questão que tem muita surpresa aí que tá tendo na Copa. Só que hoje, 2-0, 3-0 no máximo.
15: Ganhando tá bom, né?
17: É, mas...
16: Ganhando tá bom.
17: É uma vergonha, né?
15: É difícil, né?
17: Nossos jogadores aí, quem assistiu Romário, Bebeto, Ronaldinho, Ronaldão jogar Rivaldo, agora ver a coragem desses aí de hoje em dia, não dá muita...
15: Não dá, né? Não. Muito bem. Obrigado pela presença de vocês aqui, né?
16: Obrigado,
15: a Rádio Regional está sempre à disposição aí, tá? Não só da PAI, mas de todas as entidades aqui de Lucas.
17: Agradecer a parceria de sempre aí, Altair, da Rádio Regional com a nossa escola aí. E sempre que precisar de nós, estamos sempre à disposição.
15: Muito bem.
16: Muito obrigado.
15: 7:47, depois do intervalo comercial, nós vamos falar de esportes e de segurança pública aqui no Regional Notícias.
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15: 7:48.
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5: Muito bem, senhor Sérgio Neri. Estamos chegando para falar de esportes aqui na programação da Regional. Bem rapidinho aqui. Ontem nós tivemos pela Copa do Mundo, República Tcheca e África do Sul empataram em 1-1. A Suíça ganhou da Bósnia por 4-1. O Canadá fez 6-0 no Catar. O Catar teve 2 jogadores expulsos e 1 jogador do Canadá acabou fraturando a perna, né? Uma lesão gravíssima, feia, né? De se ver, né? Infelizmente, a primeira lesão grave da Copa do Mundo. E o México, primeiro time classificado já para a próxima fase, venceu a Coreia do Sul pelo marcador de 1-0. Hoje tem o Brasil em campo, né? O Brasil joga logo mais a partir das 8:30 da noite, horário do Mato Grosso, contra o Haiti. Tem também Escócia e Marrocos, Estados Unidos e Austrália. Bom, se não ganhar do Haiti, aí sim tem que pegar o primeiro voo da Azul e voltar para casa, né, Sérgio? Porque, pelo amor de Deus, né? Vamos combinar, né?
6: Bom dia, Altair, bom dia, ouvintes da Regional FM. Eu tava fazendo umas contas ontem, digamos assim, não sou lá muito bom de matemática, mas eu vi que esse jogo Brasil e Haiti é o jogo mais perigoso para a seleção brasileira, porque vai jogar sabendo do resultado entre Escócia e Marrocos. Se a Escócia vencer, a Escócia já se classifica, né? Agora, se Marrocos vencer, Marrocos vai para a liderança do grupo. E o Brasil precisa vencer e vencer bem o Haiti para chegar e decidir a vaga contra a Escócia. Então, e se esse jogo Escócia e Marrocos der empate também, quer dizer, o jogo Brasil e Haiti é perigosíssimo para a seleção brasileira.
5: Decisivo, passa a ser decisivo já, segunda rodada, né?
6: E aí a gente corre o risco de ter aquela mesma formação, aquele mesmo time que fez fiasco contra o Marrocos.
5: Pois é. Bom, mandar um abraço aqui pro seu Dirceu Cabelo Cosma, rapaz. Grande Dirceu, né?
6: O grande cara, Dirceu, corintiano.
5: O cara que me deu a primeira oportunidade na Rádio Regional FM quando eu cheguei em Lucas do Rio Verde, né? Abraço aí pro seu Dirceu Cabelo Cosma. Agora há pouco eu fiz uma entrevista aqui com o pessoal da PAI e o Dirceu mandou no meu WhatsApp, eu não abri durante o programa aqui, fui abrir depois, e ele pediu para mim avisar o pessoal da PAI que ele está doando 500 tijolos, né, para construir a nova escola da PAI, ó. Parabéns,
6: grande abraço aí.
5: É isso aí, né? Se todo mundo fizer um pouquinho, né, dá aquele tijolinho, logo logo a escola da PAI sai do papel. Parabéns, Dirceu. Bom, amanhã tem Luverdense, né, Sérgio? Amanhã tem Luverdense em Ceilândia, 3 da tarde, transmissão da Regional FM, direto do Abadião, em Brasília, jogo da ida. Eu acredito que a classificação não define já no primeiro jogo, né, Sérgio? Já não sei que aconteça uma goleada, né?
6: O Luverdense tem que ser um time ali muito inteligente, um time frio e deve esperar aí o Ceilândia propor o jogo, né? Para o Luverdense ser uma equipe reativa amanhã e esperar para resolver tudo dentro de casa, né? O que não pode é perder, né? Tem que trazer pelo menos um empatezinho lá que dá uma certa tranquilidade aí para o jogo da volta. Mas amanhã é um jogo fundamental também para as pretensões do Luverdense. Luverdense nessa temporada, né?
5: É, e o jogo da volta marcado pro dia 28 aqui no estádio Pasto das Emas. Então amanhã, buscar o empate lá tá bom, né? Trazer um resultado de empate tá ótimo para decidir em casa, apesar de que nessa temporada o fator casa não tem feito muita diferença pro Luverdense não, né? O time só ganhou 3 jogos em Lucas do Rio Verde, né? Na temporada. Mas vamos acreditar que perfeitamente é possível vencer fora de casa amanhã, porque o Luverdense tem feito uma campanha melhor fora do que em casa. Por que não uma grande vitória amanhã lá no Abadião em Brasília? Agora 7:57 da manhã.
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5: Vamos falar de segurança pública nas últimas horas, o que é que aconteceu em Lucas do Rio Verde, hein, Sérgio?
6: Olha, a gente vai atualizar algumas informações, como a gente tem sempre dito aqui, Altair, nenhum fato, né? Acontece de uma vez, né? No setor da segurança pública, sempre tem os desdobramentos. Sobre aquele caso em Nova Bandeirantes, acho que no final de semana passado, que aquele rapaz acabou matando a companheira dentro de casa, né? Com golpes de facão, jogando ela dentro da fossa, pelo depoimento oficial, a polícia acabou descobrindo que ele mentiu, né? Aquela versão de que encontrou aí, teria encontrado
5: a mulher com outro,
6: aquilo era mentira. Ele era investigado por crimes lá na cidade de Nova Bandeirantes e a mulher era testemunha, né? A sua companheira. E de repente esse feminicídio aí foi uma queima de arquivo. Esse caso aconteceu recentemente em Nova Bandeirantes, extremo norte de Mato Grosso.
5: O cara tem que mofar na cadeia, né? Porque matar uma pessoa no facão e jogar na fossa é mais grave do que...
6: E ele matou uma pessoa que um dia disse a ele que amava ele, né? Então, o feminicídio, ele acaba tendo mais esse grau de crueldade, né? Que o criminoso, ele mata a mulher que um dia disse que o amava.
5: Meu Deus. É complicadíssimo. Terrível, né?
6: E outra atualização, aquele acidente ontem que a gente falou no final do Regional Notícias ontem pela manhã, envolveu aí um caminhão baú e uma picape estrada na BR-163, né? Foi uma colisão entre esses dois veículos e a picape foi arremessada para fora da pista e teve várias avarias. Já o caminhão baú permaneceu sobre a rodovia, ocupando aí parte da via e exigindo atenção redobrada aos motoristas que trafegavam por aquele trecho. Felizmente, apenas danos materiais, né? Não houve vítimas aí humanas nesse acidente. E lembrando para você que vai para o norte do estado hoje e amanhã, muito cuidado ali pela BR-163, que existem obras grandes ali. O pessoal está erguendo ali algumas colunas, né, de viadutos entre Primaverinha e Sorriso. Então, todo cuidado pela BR-163. Outra atualização, aquela empresa que foi atingida por um incêndio na noite de quarta-feira em Lucas do Rio Verde, ali no bairro Jaime Fuji, depois de uma avaliação técnica, foi informado aí, pelo menos extraoficialmente, que a estrutura da empresa ficou comprometida, né? É uma empresa que trabalha com manutenção de aparelhos elétricos, né? Máquina de lavar, freezer, ventilador, geladeira, enfim. E infelizmente o prejuízo aí chegou perto aí de 100 mil reais, entre produtos de clientes e produtos da empresa.
5: Tomara, né, que essa empresa tenha seguro, né, Sérgio?
6: E a gente viu ali o proprietário bastante comovido, né, com a situação, ele, a companheira dele, enfim, mas...
5: Lamentável, né?
6: E ainda bem que não houve registro de vítimas, né? Isso aconteceu no momento em que a empresa estava fechada e quando ele chegou ali, enfim, o corpo de bombeiros foi acionado, mas não foi possível salvar.
5: Só produtos inflamáveis lá dentro, né? Plástico, essa coisa toda, né?
6: O próprio gás, né, que existe, eu imagino que o gás também ajuda a combustão nesses casos. Aí.
5: Lamentável, né? Menos mal que foi só danos materiais, né? Danos materiais a gente recupera, né?
6: Exatamente. Bom, tivemos aí o caso de um homem que consumiu em um estabelecimento comercial ontem, Lucas do Rio Verde, ali no Jardim das Palmeiras, uma sorveteria.
5: 50 anos tem o cara, já devia ter juízo, né, Sérgio?
6: Pois é, e ele se recusou a pagar a conta, a polícia foi chamada, ele estava no local ainda, ele apresentava sinais de embriaguez e acabou ameaçando a polícia, né? O homem era valente, rapaz. Não pagou a conta, queria bater na polícia e aí foi preso aí, né, com toda a legitimidade do trabalho policial, foi conduzido ali pelos crimes aí de desacato à autoridade e também de ter promovido aí esse prejuízo a um estabelecimento comercial em Lucas do Rio Verde.
5: Quer dizer, consumiu e não quis pagar, que coisa, né? Vamos embora, né?
6: Vamos nessa então, lembrando que a partir das 12 horas tem mais informações no Jornal do Meio Dia, hoje à noite tem jogo da Seleção Brasileira, amanhã tem Luverdense e a gente se vê por aí.
5: Tá certo. E segunda-feira tem mais ronda policial e tomara que você não seja notícia aqui, né? 8:02, tá chegando aí Ratinho Viola para comunicar para você o Bom Dia 103. A todos vocês um excelente final de semana.
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4: Salve, salve, Lucas do Rio Verde. Agora são 8:11, 8:11. Estamos no ar com mais uma edição do nosso Bom Dia 103, no oferecimento de agrorações e amigo internet. Sexta-feira, 19 de junho de 2026. Sextou por aqui o Ratinho Viola, na sua companhia até o meio-dia. Participe com a gente porque hoje tem prêmios, hoje tem o copo Stanley personalizado, Casa do Consórcio, patrocinando. E tem também o bolo da promoção aniversariante da semana, oferecimento da panificadora Romã. Além disso, tem a promoção Manda o Lebruto para mim, 65996071705. Manda ver sua participação. Começando o programa de hoje, tem o sucesso deles, Vitor e Léo.

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1: Regional 8:23.
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10: 8 horas 29 minutos.

0: Bom dia, Ratinho. Põe minha esposa no sorteio do bolo. Ela completou o aniversário dia 17. Nome dela é Andressa Eduarda. Abraço pra mim. Chamo Tomás. Abraço, Tomás. Obrigado pela companhia, pessoal do Vida Nova 1, né? Ligados na programação. Parabéns pra Andressa. Felicidades. Boa sorte no sorteio do bolo. É hoje, né? Hoje tem o sorteio do bolo da promoção Aniversariantes da Semana. A Nelcy Binsfield tá lá no bairro Imperial também, né? Acompanhando a gente todos os dias. Obrigado pela audiência. A Rejane, né? A Rejane tá lá no bairro Rio Verde, ouvindo a regional. A Celiana tá lá na Fazenda Abacate, acompanhando a gente. Obrigado pela audiência, concorrendo ao Copo Stanley, né? Quem mais tá na sintonia? Lindalva, alô Lindalva. Obrigado pela audiência de sempre, Lindalva. Grande abraço pra você. Quem mais? José Antônio, bom dia.
1: Bom dia, Ratinho. Eu no sorteio aí, aqui é o José Antônio Neres.
0: Já tá concorrendo, Antônio.
1: Eu no sorteio aí do... Manda o Lebruto pra mim.
0: Manda o Lebruto pra mim daqui a pouquinho. Já, já. Fica ligado aí, José Antônio. Grande abraço, querido. Obrigado pela audiência. 8h30, é hora dos clássicos. Vai mandando aí a sua participação pra você concorrer ao Lebruto, né? Hoje tem. Manda o Lebruto pra mim.
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2: Oito horas 48 minutos.

0: 11 minutos para as 9 horas da manhã. 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
0: Valeu, Alex Santana, agora são 8:50, vamos mandá-lo pra galera, quem tá na sintonia do programa, Lindalva, conta pra mim, Lindalva, quem é que tá de aniversário aí, bom dia.
3: Bom dia, Ratinho, bom dia, tudo bom?
0: Tudo.
3: É a Lindalva, tô desejando feliz aniversário pra Micaele, minha neta. Ela mora na Fazenda São Miguel, ela é diretora na escolinha da Morocó.
0: Olha que legal.
3: Quero desejar um feliz aniversário para ela, que Deus abençoe ela com muito, muitos anos de vida, saúde, paz, felicidade. E coloca o nome dela no sorteio do bolo aí, quero presentear ela com esse bolo.
0: Tá bom.
3: Tá bom?
0: Tá certo.
3: Um bom dia.
0: Obrigado.
3: Bom final de semana.
0: Para você também. Parabéns, Micaela. Felicidade para você. Um abraço para todo o pessoal da comunidade Morocó. Ana, fazendo água limpa na sintonia, aquele abraço, bom dia. Também a Paulina do TSD Júnior concorrendo ao copo Stanley, é um copo personalizado da Casa do Consórcio. Um abraço também para Manuela Vitória, que vai completar aniversário amanhã. 12 aninhos, parabéns, felicidades, Emanuele. Ela mora lá na Fazenda Gaspar. Um abraço para todo o pessoal lá da Fazenda Gaspar, né? Curtindo a programação da Regional FM. Quem mandou a mensagem foi a Shirley, que é a avó dela, lá do Jardim das Palmeiras, né, Shirley? Bom dia, Ratinho. Coloca minha filha no sorteio do bolo. Ela faz aniversário dia 16. Fez dia 16, aliás. A Marcela, né? Quem é que fez aniversário? Fiquei perdido aqui. A Sandra que mandou a mensagem, a Sandra Silva. Um beijo para Márcia, estava de aniversário. Um beijo para minha filha Marcela, que trabalha lá na galeria da Unimed. Um beijo pro esposo Malaquias, que tá na Secretaria de Obras trabalhando também. Obrigado, um abraço lá pro meu amigo Malaquias. Nunca mais comi peixe, Malaquias. Um abraço pra Eliene. A Eliene tá na sintonia do nosso programa. Obrigado pela audiência, Eliene, lá do Parque das Araras, né? Obrigado pela audiência. Agora 8:53, 8:53. Daqui a pouquinho tem o programa Experiência de Deus com o padre Reginaldo Manzotti. A gente volta na sequência com a segunda edição do nosso Bom Dia 103. Antes de trazer mais música, deixa eu dar um recado para você. 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O evento está acontecendo, vai até domingo, dia 21, e reúne os maiores nomes dos três tambores, e o público vai vivenciar a adrenalina da competição, que é muito bacana, e a magia do mundo equestre, tá? É claro, além de aproveitar, né, a praça de alimentação e as apresentações na pista principal. Está acontecendo, vai até o dia 21, domingão, lá na Arena Partners. Participe você também. Gustavo Lima, embaixador, nota de repúdio.

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10: Segundo dia, qual a intenção que você quer colocar neste ano? Na novena do Sagrado Coração de Jesus, quero saudar a todos a partir da Rádio Evangelizar, de onde tudo começa, as rádios irmãs, cujos nomes cito neste momento. Saúdo a você pela TV Evangelizar, sinal digital em todo o país, em várias cidades, canal aberto. Pelo YouTube, Padre Manzotti Oficial. Pelo aplicativo da Associação Evangelizar é Preciso. E todas as plataformas digitais. Amados filhos e filhas, vamos passar esta hora abençoada, mergulhando na Trindade Santa, porque estamos unidos em nome do Pai, do Filho e do Espírito Santo. Amém. Naquele tempo, disse Jesus a seus discípulos: não junteis tesouros aqui na terra, onde a traça e a ferrugem destroem. Os ladrões assaltam e roubam, não junteis tesouro na terra, onde a traça e a ferrugem destrói e os ladrões assaltam e roubam. Ao contrário, continua Jesus, juntai tesouros no céu, onde nem a traça e a ferrugem destrói, nem os ladrões assaltam e roubam. E aqui vem uma máxima de nosso Senhor Jesus Cristo, que vale para o seu tempo e é atemporal, vale para sempre para nós. Onde está o teu tesouro, aí está também o teu coração. Onde está o teu tesouro, aí estará também o teu coração. Continua o Senhor. O olho é a lâmpada do corpo. Se o olho é sadio, todo o corpo ficará iluminado. Se o olho está doente, todo o corpo ficará na escuridão. Ora, se a luz que existe em ti é a escuridão, como será grande a escuridão? Fica-nos a pergunta: onde está o nosso coração? Será que está nos tesouros humanos, terrenos? O que é o tesouro hoje na tua vida, na minha vida? Onde está o teu tesouro, aí está o teu coração. O tesouro deveria ser Deus, as coisas de Deus, a busca de Deus. O tesouro, a família. Então não haveria lugar para nada que ferisse a família. Para quem é sacerdote, o tesouro é o sacerdócio. Para quem é casado, é o matrimônio. Então não haveria espaço para ação do inimigo. Onde está o teu tesouro? Onde está o maior empenho de nossa vida? Juntar tesouro aqui na terra? Para quê? Para que além da sobrevivência, da subsistência, ladrões roubam, ferrugem destrói, traça corrói, juntar as coisas, a juntar para quê? Queridos irmãos e irmãs, o evangelho é muito claro. Para quem deixar as coisas? O quanto temos para viver? E ainda nesse processo de juntar, juntar, juntar. Então, o nosso coração está no lugar errado. E lá se transformou um ídolo em nossa vida. Jesus, ao contemplar as tuas santas chagas, pedimos esta luz redentora sobre nós. Pedimos esta luz redentora sobre nossa vida. Senhor Deus, do peito aberto, jorrou água e sangue de um Deus apaixonado. Esses raios curam, purificam, incendeiam. Então, purifica, Senhor, a nossa forma de pensar. Onde está o nosso tesouro? É a grande pergunta do dia de hoje. Onde está o centro das nossas buscas e atenções? Ali reside nosso coração. Eu espero em vós. Eu confio em vós. Jesus misericordioso, de onde nos vem as santas chagas de Jesus, o sangue redentor de nosso Deus. Misericordioso, escute o nosso clamor e nossas preces. Rezamos por todos os que mais precisam, os que se colocam às nossas intenções. Deus Santo, Deus Forte, Deus Imortal, tende piedade de nós e do mundo inteiro. Deus Santo, Deus Forte, Deus Imortal, tende piedade de nós e do mundo inteiro. Nós voltamos com a partilha de vida, mas a pergunta continua: onde está o tesouro de nossa vida? Ali estará nosso coração. Eu volto já.
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1: Eu me chamo Irene Paulo da Silva, moro aqui na Paraíba, só que eu moro na zona rural. Eu queria dar um testemunho meu, que eu alcancei de meu filho, que bebia muito, mas com a graça de Deus, Pai. Eu não sei nem qual foi a novena, só sei que eu alcancei a graça, porque ele bebia, bem dizer, todos os dias. Oh, era um sofrimento para mim.
0: Imagino.
1: Graça cansada, graça testemunhada. Toca o sino, São Cristão.
0: Meu abraço, Irene Paulo da Silva, da Paraíba. Louvado seja Deus pela libertação do seu filho. Louvado seja Deus pela graça recebida. E que continue assim, na sobriedade. Graça recebida, graça testemunhada. Rosângela, que a paz de Jesus esteja com você.
2: Bom dia, Padre, a sua bênção.
0: Deus abençoe, Rosângela. Você fala de onde?
2: De Rondônia.
0: Oi?
2: De Alta Floresta do Oeste, Rondônia.
0: Meu abraço, Alta Floresta do Oeste, Rondônia. Minha saudação.
2: Que emoção, Padre, de falar com o senhor.
0: Hoje era seu dia. Como é que você me acompanha aí?
2: Pela Rádio Planalto, de Novo Horizonte.
0: Tá bom. Diga lá, Rosângela. A palavra é sua.
2: Padre, eu pedi oração para uma prima minha que perdeu o filho dela de 15 anos. É. Ele está muito perturbado. Né? Foi muito de repente. Tá. Então, eles estão muito perdidos.
0: Entendi. Como é que é o nome da prima? Oi?
2: Dirce.
0: Dirce.
2: É, e Edmar, o pai dele.
0: E o nome de quem faleceu?
2: Nicolas. Ele tinha apenas 15 anos, pai.
0: E o que aconteceu?
2: Não tenho o diagnóstico assim certinho, né? Entendi. Sei que foi numa semana e tudo aconteceu.
0: Nossa, foi muito rápido, né?
2: Sim. Oh, e colocar ele, em especial, né, padre, que o Sagrado Coração de Jesus ajude ele.
0: Claro, claro. E conforte a família, né?
2: Pela sobrinha, a mãe da minha sobrinha também, padre, que ela tá numa fase bem difícil. E também quero colocar ela, Marli.
0: Marli.
2: Eu sou mensageira, padre. Sou sócia também.
0: Toca a corneta pra ela. Toca a corneta pra Rosângela, que é mensageira da Capelinha de Jesus das Santas Chagas.
2: Eu amo demais o senhor, padre.
0: Obrigado.
2: Coloca todas as mensageiras em oração.
0: Claro, sempre a gente reza. E pra senhora, está sendo bom ser mensageira?
2: Muito bom, padre. Só tenho que agradecer ao senhor e todas elas, né, que estão, né, aceitando a Capelinha nas casas.
0: Isso. E quanta bênção, né, Rosângela?
2: Muita bênção, padre. O padre coloca também a minha netinha Maria Vitória, que ela tem problema de audição. Tá. E que o Sagrado Coração de Jesus também abençoe ela. Ela pode ouvir naturalmente, né?
0: Tá bom. Todas as intenções estão aqui, Rosângela.
2: Coloca toda a minha família, padre, também. Minha cunhada Rita, o Cosme, que faz tratamento de Hansen Dias.
0: Tá.
2: Coloca eles em oração.
0: Certo.
2: Eu gosto muito do senhor, padre.
0: Muito
2: todo
0: obrigado.
2: Tipo do senhor, a minha mãe, as minhas irmãs.
0: Como é que é o nome da mãezinha?
2: Maria Aparecida. Ela é sócia também, associei ela.
0: Tá certo. Muito obrigado, filha. Que Deus abençoe, continue sendo mensageira, continue levando esperança e esta devoção que cura e liberta. Rosângela, de Alta Floresta do Oeste, Rondônia, Rádio Planalto FM, de Novo Horizonte do Oeste, José Edilson, lá de Ji-Paraná, Dom Norbert Hans Christopher Foester. Ana Paula, que a paz de Jesus esteja com você, Ana Paula.
3: Com o senhor também, padre, sua bênção.
0: Deus abençoe. De onde você fala?
3: Padre, eu falo de Lagoa Dourada, Minas Gerais.
0: Meu abraço ao povo de Minas, em especial Lagoa Dourada. E como é que você me acompanha ali?
3: Eu acompanho o senhor pela Rádio Dourada FM.
0: Tá
3: e
0: certo.
3: Pelo YouTube.
0: Diga lá, filha.
3: Padre, a minha vida, se eu for contar pro senhor, é feita de testemunhos.
0: Certo.
3: Porque Deus é muito presente na minha vida.
0: Pois não.
3: Eu amo Deus, eu tenho sede de Deus.
0: Amém.
3: Nossa Senhora é minha companheira e o Divino Espírito Santo é minha luz.
0: Amém. Que lindo.
3: Se não fosse eles, eu não estaria em pé hoje.
0: Imagina.
3: Padre, eu não sei se é pecado eu falar, mas acompanhando esse livro de Jó, a minha vida é a de Jó. Antes eu conhecia Jó por causa, assim, a paciência de Jó. Hoje não. Hoje eu vejo que, assim, a minha paciência é muita, mas a minha vida de Jó é de sofrimento, muito sofrimento, mas nunca perdi a fé em Deus.
0: Amém,
3: nunca.
0: É isso mesmo. Eu tenho falado que mais do que exaltar a paciência de Jó é exaltar aquilo que motivou a paciência, que é a fé. Então é a fé de Jó.
3: Sim, padre.
0: E não é pecado não, Ana Paula. A vida, se você se identificou que com Jó, também se identifique não só no sofrimento, mas nessa fé que faz

0: criada com bebida. É difícil para mim. Sim. Aí ele um dia falou assim comigo, nem meu pai, minha mãe não fez eu parar de beber, é só Deus que vai parar. Sim. Eu falei com ele, pois eu tenho fé que Deus vai te parar, vai largar essa bebida.
1: Certo.
0: Padre, um dia, sem mais, sem menos, ele parou de beber e ele falava assim comigo, nossa, que eu rezo o texto todas as noites. Ele falava assim comigo, você não cansa de rezar, não? Eu falei, não, enquanto eu estiver rezando por você, você está de pé e você devia de aprender a rezar também todo dia. Padre, ele falava assim, desgruda desse padre um pouco, pelo amor de Deus, toda hora eu entro aqui, você está tá conversando com o padre, eu converso com o senhor no rádio, padre.
1: Certo.
0: Aí ele passou a acompanhar o senhor, padre. Ele reza 3 terços das Santas Chagas todos os dias, padre.
1: Louvado seja Deus, Ana Paula.
0: Todos os dias. Ele largou a bebida, padre, por conta própria, não fez tratamento nenhum.
1: Deus seja louvado.
0: Hoje eu vejo, padre, que a sede dele é rezar o terço das Santas Chagas.
1: Que beleza.
0: Ele fica maluco se ele não rezar.
1: Que
0: ele
1: bem.
0: Reza 3 vezes ao dia.
1: Amém.
0: E o outro padre é o meu irmão. Meu irmão também bebia muito e ele é caminhoneiro. Aí um dia ele estava saindo de viagem, ele estava bêbado. E o que a gente não quer para os outros
1: com
0: também.
1: Com certeza.
0: Né? Eu fui chamei a polícia, padre.
1: Misericórdia.
0: Eu chamei a polícia para tirar a chave da mão dele e até o policial, porque nós moramos numa cidade pequena. O policial falou assim, mas ele nunca deu trabalho, eu conheço ele. Eu falei, não, policial, tem que tomar. Toma a chave dele. Padre, a partir desse dia, ele tomou um ódio de mim. Mas ele tomou um ódio de mim. Ele parou de conversar comigo. Ele desejava a minha morte. Passou uns anos, padre, ele sofreu um acidente. Ele me via, padre, ele cuspia, ele virava a cara para outro lado, ele me xingava. Nós ficamos 28 anos, padre, sem conversar um com o outro.
1: Misericórdia.
0: E eu de novena em novena, padre, eu pedia para ele voltar a conversar comigo.
1: Você continua, eu tenho que ir pro intervalo, você continua depois voltando, eu tenho que ir pro intervalo, eu volto já, volte comigo.
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0: Nós vamos para a leitura orante, mas eu estou com a Ana Paula, de Lagoa Dourada, e ela estava contando primeiro do marido, 12 anos casadas e com a graça de Deus, parou, fruto da oração, de beber, e hoje reza 3 terços da misericórdia, terço das Santas Chagas, diariamente, não é verdade, Ana Paula?
1: Isso, padre, é verdade.
0: E aí você tava
1: bebeu, padre, mais de 30 anos.
0: Misericórdia. E aí você estava contando do teu irmão, que você tá certíssima, viu que ele estava alcoolizado, chamou a polícia, tirou a chave, ficou 28 anos sem falar com você, é isso? 22?
1: Isso, padre, 28 anos.
0: 28
1: sem
0: anos.
1: Falar comigo.
0: E aí, filha?
1: E ele me via, cuspia, me xingava. Aí, quando a minha mãe faleceu, vai fazer 3 anos, quando a minha mãe faleceu, ele voltou a conversar comigo, eu acho que foi ela.
0: Certo.
1: Tem mais, tem menos, mas eu também não toquei no assunto, não perguntei porque ele parou, porque ele me desejava mal. Hoje voltamos, padre, graças a
0: Amém.
1: Deus. Não sei falar qual novena, porque eu faço todas as novenas
0: Amém.
1: Com o senhor, padre. E eu tenho um outro testemunho, padre. Muito lindo também. Eu vi nas redes sociais um senhor muito humilde, e ele estava para perder a perna dele por causa de uma ferida.
0: Sim.
1: Eu não conhecia, padre. Aqui é uma cidade pequena, mas ele morava na zona rural e eu não conhecia. Só que aquilo, padre, eu estava rezando, vi aquilo, me doeu.
0: Entendi.
1: Me doeu no coração. Aí eu pensei assim, gente, a minha mãe teve uma ferida. Eu consegui salvar a ferida da perna da minha mãe.
0: Amém.
1: Por que que eu não posso ajudar esse
0: claro.
1: Senhor? Aí eu lembrei do médico.
0: Oh, meu Deus. Alô? Ana Paula? Ana Paula? Lamento. Mas, Ana Paula, que pena que caiu. Você estava contando a história e... Que Deus abençoe que ele tenha se restaurado. Mas graça recebida, graça testemunhada. Ana Paula, de Lagoa Dourada, Minas Gerais. Ela que acompanha pelo YouTube e a Rádio Dourada FM. Diretor Ricardo José, Dom José Eudes Campos do Nascimento, de São João del Rei. Bíblia aberta, cartilha de oração.

lamentável ter perdido o último testemunho da Ana Paula, mas fica no coração de Deus. E pelo que eu percebo, seria a solidariedade ela ter ajudado a este homem. O texto de hoje, 1 Coríntios, capítulo 2, versículo 1, seguintes. Meus irmãos, quando fui anunciar a vocês a verdade secreta de Deus, não usei muitas palavras nem grande sabedoria. Porque quando estive com vocês, resolvi esquecer tudo, a não ser Jesus Cristo e principalmente a sua morte na cruz. Quando visitei vocês, eu estava fraco e tremia de medo. O meu ensinamento e a minha mensagem não foram dados com linguagem da sabedoria humana, mas com provas firmes do poder do Espírito de Deus. Portanto, a fé que vocês têm não se baseia na sabedoria humana, mas no poder de Deus. Vamos retomar esse texto. Paulo, que não tem receio de mostrar a sua fragilidade, ele dizendo: quando eu fui até vocês, fui evangelizar, fui pregar a palavra, eu estava fraco e eu tremia de medo. Que maravilhoso olhar esse lado humano. Até para você, para mim, que às vezes temos medo, fraqueza. Isso é um aspecto muito valioso, porque às vezes nós pensamos que Paulo era um super-humano. E vamos dizer, até Nossa Senhora, uma super-mulher, super-humana. Não. Tanto um quanto o outro eram seres humanos. E vamos falar de Paulo. Ele tem coragem de dizer: quando eu cheguei ali em Corinto, quando eu visitei, eu estava fraco, eu tremia de medo, mas eu resolvi esquecer tudo. Versículo 2. Esquecer tudo, a não ser Jesus Cristo, principalmente a sua morte na cruz. Pois bem, filho, às vezes você não se acha capacitado, capacitada. Às vezes a gente treme, eu ainda hoje, meu Deus, fico ansioso, preocupado, quando tenho uma pregação, quando tenho um grande evento. Mas fazer por Jesus Cristo, não se preocupar em muitas palavras, nem querer se basear na sabedoria humana e deixar o Espírito falar, o Espírito fluir. Vou retomar a partilha da Ana Paula. Perdão, é Ana Paula. Você percebia como fluía a palavra dela? Uma mulher de oração. Como fluía no Espírito Santo o testemunho do marido, 30 anos bebendo e largou. Para de ouvir esse padre, para de rezar esse terço. E dizia ela: enquanto eu rezo, você está de pé. Depois o irmão. Depois a sensibilidade de ajudar um necessitado que ela não conhecia, viu pela internet, morava perto, foi. Certamente foi esse o desfecho. Portanto, que o medo que possamos ter não nos trave. Que a insegurança que é da nossa natureza
não impeça de sermos catequistas, de sermos colaboradores na liturgia, que não impeça de sermos pessoas que servem ao Senhor. Senhor, que o Espírito Santo, diz aqui, não foram linguagem humanas nem sabedoria humana, mas o poder do Espírito de Deus. Então, Espírito de Deus, venha sobre mim. Peça isso. Espírito Santo, venha sobre mim me fortalecer na oração. Espírito Santo, venha sobre mim me fortalecer na missão. Espírito Santo, venha sobre mim para me fortalecer na busca de Deus. E que as minhas inseguranças, diga isso para Deus, minhas fragilidades, não sejam um empecilho. Maravilhoso esse texto de Paulo, maravilhoso de se ler, inclusive de levar para a próxima reunião da sua pastoral. Você conhecia esse texto? Tinha se dado conta do que Paulo falou? Esta foi a leitura orante de hoje, 1 Coríntios capítulo 2, versículo 1 a 5, de modo particular, o versículo 3, quando visitei vocês, eu estava fraco e tremia de medo. Eu volto já.

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0: Eu gostaria de lembrar que domingo nós teremos o evento Jubileu de Ouro na Diocese de Limeira. A programação é intensa, começa às 13 horas. Às 15 horas, missa solene, presidida por Dom José Roberto Fortes Palau. Às 17h30, 5h30 da tarde, eu conduzirei um show de encerramento. No final do show, teremos a coroação da imagem de Nossa Senhora das Dores e depois a queima de fogos e encerramento. Isso, domingo agora, dia 21, onde vai ser? Na Diocese de Limeira, no Estádio do Limeirão. Participe. Você pode acompanhar pela TV Evangelizar, pelo YouTube, Padre Manzotti. Já se organizou? Já reservou seu hotel? Já comprou sua passagem? Você de Curitiba e região metropolitana já pensou e se organizou para estar nas 24 horas na presença do Senhor? Dia 27 e dia 28. Começa no dia 27, no sábado, às 19 horas, Santa Missa de Abertura. E depois segue palestras, orações, adoração. Missa meia-noite, palestras, oração e adoração. Depois às 11 horas. Às 8, perdão. Depois às 11 horas. Às 18 horas, encerramento. 24 horas na presença do Senhor. Chagas que curam, amor que restaura. Participe. Procure estar presente em algum momento do sábado para o domingo. Venha se apropriar desta graça. Filha de Deus, que a paz de Jesus esteja com você.
1: Bom dia, padre.
0: Bom dia, Deus abençoe, filha de Deus. De onde Amém. Você fala?
1: Eu falo do lugar do Ceará.
0: Tá certo, meu abraço a todo o povo querido do Ceará. Você pediu anonimato, o que você gostaria de partilhar?
1: Padre, eu queria dar meu testemunho e pedir uma orientação e um pedido de oração.
0: Então vamos lá, que Deus nos inspire.
1: Eu vou ser bem breve, padre. Alguns anos atrás, eu andei com as maus companhias e acabei sendo presa.
0: Certo.
1: Cumpri o que eu tinha de cumprir, fecharam esse docinho aberto, passei 4 meses dormindo e era longe da minha cidade. Vim embora pra minha família.
0: Sim.
1: Sendo que quando eu cheguei eu fiquei tipo como foragida, indigente, sem nenhuma perspectiva de vida.
0: Certo.
1: Aí fui, conheci a sua rádio, comecei a orar, pedir a São Francisco, a Nossa Senhora, meu de São José. Tô muito nervosa, padre, desculpa.
0: Fica calma. Ah, não. De novo, gente, o que tá acontecendo? Alô? O que está acontecendo aí? Bom, escute esse testemunho, vamos tentar ver o que está acontecendo.
2: Sou a Leni de Arapongas, Paraná. Quero deixar meu testemunho aqui que eu alcancei e recebi uma grande graça. Numa novena que eu estava fazendo, o padre Reginaldo fez a oração. Falou, põe a mão no seu ventre neste momento. E eu pus e pedi a graça para minha filha engravidar. E graças a Deus ela engravidou. Hoje ela está com o filhinho dela. É o meu amorzinho, minha vida, meu tudo. Graça alcançada é graça testemunhada. Toca o sino, sacristão.
0: Deus seja louvado, Leni de Arapongas. Rádio Arapongas, Daniel Gonçalves, Dom Carlos José de Oliveira, da Diocese de Apucarana. Nós temos problema na telefonia a nível geral no Brasil, né? Você sabe que é um problema, mas lamentavelmente aconteceu que duas ligações caíram. Filhos amados, fica o testemunho, tem alguém ali embaixo para me atender? Marilene, que a paz de Jesus esteja com você.
3: Bom dia, padre.
0: Você fala de onde? Bom dia.
3: Eu falo de Jaraguá do Sul. Sua bênção, padre.
0: Deus abençoe. Fale, eu não sei se vai permanecer a linha, mas fale, vai lá.
3: Padre, eu queria deixar meu testemunho do meu pai. em 2018, ele teve um AVC e ele ficou hospitalizado por 30 dias. Ele ficou em Concórdia, ele estava em Seara, foi para Concórdia, ficou hospitalizado lá, entubado. E quando eu fui já sair de Jaraguá daqui, eu sempre acompanho o senhor pela rádio, o tempo que eu estou em casa, porque Sim. a gente trabalha normal, a gente sempre acompanha. E eu peguei uma água daqui e levei e molhei na boca dele. E com a graça de Deus, padre, ele estava gritando de dor. Molhei o algodão na boca dele e ele foi se acalmando. Com a graça de Deus, hoje, meu pai está em casa com 83 anos.
0: Louvado
3: com saúde,
0: Deus.
3: Andando. O médico falou para nós que ele não ia andar mais. Eles deram prazo de 5 dias para o meu pai. Meu pai não ia sobreviver.
0: Entendi.
3: Mas com a graça de Deus, Nossa Senhora Aparecida, meu pai está lá.
0: Amém. Como é que é o nome do pai?
3: Antônio de Oliveira.
0: Então diga, graça recebida.
3: Graça recebida.
0: Graça testemunhada.
3: Graça testemunhada.
0: Toca
3: o sino, sacristão.
0: Amém.
3: Graças a Deus, padre, eu consegui. Muito tempo eu estava lutando para ligar, para dar meu testemunho.
0: Era para
3: ser
0: hoje.
3: A graça de Deus, hoje eu consegui.
0: Isto. E como é que você me acompanha ali em Jaraguá do Sul?
3: Eu acompanho pela rádio 87.9, pelo YouTube também.
0: Tá bom. Quer deixar alguém em oração, Marilene?
3: Eu quero deixar os meus filhos, o Vinícius Arthur Krieg, Tainá Cristina Krieg, o meu marido Maurício Krieg, a minha irmã, meus irmãos, todos os meus irmãos em oração.
0: Tá certo.
3: E peço, padre, que uma oração para os meus filhos, que ontem acabou perdendo uma cachorrinha, eles estão muito nervosos, era o xodó deles. Eu peço oração, que eles estão muito nervosos.
0: Tá bom.
3: Hoje. Que é...
0: Rezarei, filha, que Deus abençoe Marilena de Jaraguá do Sul, Santa Catarina. Lá é a Rádio Alternativa FM, Antônio Neto. Arcebispo Dom Francisco Carlos Bach de Joinville. Escute esse testemunho.
4: Padre, passando aqui para dar meu testemunho da graça recebida de Nossa Senhora de Guadalupe. No dia 12, eu já vinha pedindo pelos meus filhos que ficarem em recuperação final. Um ficou em uma matéria em matemática e o outro ficou em 11 matérias, padre, incluindo matemática, álgebra, geometria, química, física, biologia, matéria de peso, precisando nota acima de 7. E eu clamei a Nossa Senhora pedindo a ela que intercedesse a teu filho, Jesus, por essa graça que eu tanto necessitava, e olhasse para mim, mãe, e me desse de presente esse grande presente de meus filhos ser aprovado na escola. Padre, essa graça chegou. Eu estou aqui para testemunhar e dizer que Nossa Senhora nunca me desamparou. Eu passei por um tratamento de quimioterapia, fui diagnosticada com câncer e radioterapia. Padre,
0: certo.
4: Eu só louvo e agradeço a Deus por tudo que eu estou passando hoje.
0: Amém.
4: E por tudo que eu passei, porque só foi glória e maravilhas na minha vida. Jesus é misericordioso. Eu te louvo e te agradeço. Graça recebida, graça testemunhada. Toca o sino, sacristão, que é muita alegria
0: eu
4: no
0: acredito.
4: Meu coração.
0: Louvado seja Deus, filha de algum lugar do Brasil. Muita luta, muita batalha. E a vitória proclamada no Senhor Jesus nas Santas Chagas. Fica com Deus. Eu vou para o intervalo e eu volto em plena novena do Sagrado Coração de Jesus, segundo dia. Volte comigo.

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0: hoje, sexta-feira, aniversário da Interativa FM de Matupá, Mato Grosso, Loreto FM, Itaguajé, para a Rádio Irmã, Mater Dei FM, Piraju, São Paulo, Miruoca FM, Miruoca, Ceará, Serra 95.7 de Candói, Paraná. Hoje, aniversário da TV Evangelizar, canal 16.1 em Teixeira de Freitas, Bahia. Também as afiliadas Expande TV Registro, São Paulo, Três Fronteiras, Nanuque, Minas Gerais. 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Padre Reginaldo, sua bênção. Eu me chamo Cleonice e moro em São José dos Pinhais, no bairro São Marcos. Eu recebo a capelinha de Jesus das Santas Chagas. Sou devota de Jesus. Já recebi muitas bênçãos e esse é o meu testemunho. Meu filho Sandro pegou uma bactéria na perna, na praia. Foi para o hospital muito mal. O diagnóstico era de uma bactéria chamada erisipela, que existe no barro. Entrou pelos poros e pelos pelos da perna. A perna ficou inchada. Ficou internado. O médico falou que se demorasse, teria que amputar a perna. Ele ficou internado por uma semana e meia. Abriram sua perna do joelho até o calcanhar para a retirada da bactéria. Coloquei tudo nas mãos de Jesus das Santas Chagas para que não acontecesse nada com ele. Hoje a perna está curada, ele está trabalhando para a honra e glória de Jesus das Santas Chagas. A partir do dia que a capelinha de Jesus das Santas Chagas entrou na minha casa, só tenho a agradecer. Muitas bênçãos na minha vida. Obrigado. Assinado Cleonice, de São José dos Pinhais. Amém. Filhos queridos, povo amado, vamos à novena. Novena do Sagrado Coração de Jesus.
1: Se você está cansado,
0: ó Jesus, no seu Sagrado Coração eu confio as minhas intenções e faço a minha novena hoje, segundo dia. Sagrado Coração de Jesus, fonte de todo bem e de toda graça, onde procurarei a não ser no coração que contém todas as riquezas da vossa clemência e bondade? Onde baterei a não ser na porta do vosso coração, pelo qual o próprio Pai vem a nós e nós vamos a Ele? A vós, pois, Sagrado Coração de Jesus, recorremos. Sagrado Coração de Jesus, onde encontro consolação quando aflito, proteção quando perseguido, força quando oprimido de tristeza. No seu coração encontro luz quando envolto nas trevas da dúvida. Sagrado Coração de Jesus, eu tenho confiança em vós. Doce Coração de Jesus, sede o meu amor. Doce Coração de Maria, sede a minha salvação. Amado seja por toda parte o Sagrado Coração de Jesus. Faço o meu pedido. Faço o seu pedido agora. Sagrado Coração de Jesus, eu tenho confiança em vós. Sagrado Coração de Jesus, creio no vosso amor para comigo. Sagrado Coração de Jesus, coloque nos meus sentimentos amor, paz, perdão, obediência ao Eterno Pai. Jesus, manso e humilde de coração, fazei o meu coração semelhante ao vosso. O Senhor esteja convosco, Ele está no meio de nós. Abençoai, Senhor, a água que será tomada, partilhada. Abençoai, Senhor, os remédios, as fotos de família. Senhor Deus, nós te pedimos com confiança por aqueles que se recomendaram às nossas orações, os doentes, os cuidadores. Senhor Deus, abençoai e santificai por intercessão de Nossa Senhora do Carmo, São Pio de Pietrelcina e nos méritos das santas chagas, em nome do Pai, do Filho e do Espírito Santo. Amém. E eu me despeço hoje com esta música, porque o programa inteiro foram testemunhos de uma fé inabalável. E você curta, YouTube Padre Manzotti, inabalável. Evangelizar é preciso.
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7: Misto e Luverdense iniciam mata-mata neste sábado em busca de vaga na terceira fase da Série D.
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7: A segunda fase da Série D do Campeonato Brasileiro começa neste sábado para os representantes de Mato Grosso. Misto e Luverdense entram em campo pelos confrontos de ida do mata-mata nacional diante de equipes do Distrito Federal e iniciam a disputa por uma vaga na terceira fase da competição. O Misto terá pela frente o Gama, dono da melhor campanha geral da primeira fase. Já o Luverdense encara o Ceilândia do Distrito Federal em um duelo equilibrado entre equipes que avançaram em grupos diferentes. Nesta etapa da Série D, os confrontos serão disputados em jogos de ida e volta. Em caso de empate ou placar agregado, a decisão da vaga será nos pênaltis. Quarto colocado no grupo A4, o Misto avançou ao mata-mata com 12 pontos conquistados em 10 partidas. Sob o comando do técnico Lucas Isoton, a equipe somou 2 vitórias, 6 empates e 2 derrotas, com 10 gols marcados e 9 sofridos. O adversário será o Gama, que encerrou a fase de grupos como líder do grupo A3 e com a melhor campanha entre todos os participantes da Série D. A equipe do Distrito Federal terminou invicta com 8 vitórias e 2 empates, totalizando 26 pontos. O time comandado por Luiz Carlos Souza marcou 23 gols e sofreu apenas 6. A partida de ida será disputada neste sábado às 17 horas horário de Mato Grosso no estádio Presidente Dutra em Cuiabá. O duelo de volta está marcado para o dia 27 de junho, 7:30 da noite horário de Brasília, no Bezerrão, no Distrito Federal. Quem avançar no confronto encara o vencedor do duelo entre San Raimundo de Roraima e Porto Velho. O Luverdense garantiu a classificação ao terminar a primeira fase na vice-liderança do grupo A3. A equipe comandada por Wagner Lopes somou 15 pontos em 4 vitórias, 3 empates e 3 derrotas. Foram 11 gols marcados e 10 sofridos ao longo da campanha. O adversário será o Ceilândia, terceiro colocado do grupo A4. A equipe do Distrito Federal, treinada por Adelson de Almeida, avançou com 12 pontos obtidos em 3 vitórias, 3 empates e 4 derrotas. O time marcou 9 gols e sofreu 10. O primeiro confronto será realizado neste sábado, 16h, horário de Brasília, no estádio Abadião, em Ceilândia. A partida da volta ocorre no dia 28 de junho, às 17h, horário de Mato Grosso, no estádio Passo das Emas, em Lucas do Rio Verde. O classificado enfrentará Monte Roraima ou Guaporé na próxima fase.
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alegria ter você aqui, sintonizado no Momento Pet, a sua companhia para falar de quem a gente mais ama. Eu sou o Lineu Silva e é sempre um prazer enorme trazer informação e carinho para vocês e para os nossos bichinhos. Quem tem um pet sabe que é aprender sobre amor verdadeiro, né? Eles nos ensinam carinho, companheirismo, uma fidelidade que emociona. Estão ali com a gente nos momentos felizes e também nos mais difíceis, oferecendo um amor sincero em troca de atenção e cuidado. E por falar em cuidado, a nossa dica de agora é sobre algo super básico, mas essencial: a limpeza dos potes de água e ração. É muito importante que isso faça parte da rotina. Restos de alimento e aquela sujeirinha acumulada podem causar bactérias prejudiciais à saúde do seu companheiro. Então, capricha na limpeza, tá? Esse foi o Momento Pet, com Lineu Silva. Mas calma que daqui a pouco tem mais dicas e informações quentinhas para você cuidar ainda melhor do seu bichinho. Fica com a gente!

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4: 10:11, 10:11. Estamos de volta no seu rádio com mais. Uma edição, né? A segunda edição do nosso Bom Dia 103, no oferecimento de Agro Rações e Amigo Internet. Ratinho Viola com você até o meio-dia. A partir de agora, manda aí sua participação pelo nosso WhatsApp, tá liberadaço, 65996071705. Fique à vontade para você participar com a gente, concorrer ao Lebruto. 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
4: Valeu, Giba Tadeu, na sintonia da programação, toda a galera participando com a gente, né? Bastante participações. hoje. Vai participando aí que daqui a pouquinho eu vou mandar alô pra todo mundo, tá bom? Agora 10h15, a boiadeira. Ana Castela.

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0: Marcelo. 10h28. A Tapera Velha Sapataria e Cia comunica aos seus amigos e clientes que estará fechada hoje e amanhã, sábado, tá? Porque estará com a loja lá na feira chamado de Impacto, lá no Centro de Eventos Roberto Munarito. 10h28, 10h28, daqui a pouquinho tem a ligação do Lebruto. Manda o Lebruto pra mim. Vai participando com a gente, hein? Deixa eu falar agora com ele. Ele que não é o Romário, né? Da seleção brasileira, mas é o cara que é bom em preço baixo, é bom em novidade. Meu amigo Romário Souza. Fala aí, meu querido, direto da Tonelo, materiais de construção da Tonelo, construção e acabamentos, tá chegando em Lucas do Rio Verde, o gigante, fala com a gente, bom dia, meu querido.
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0: Valeu, Alex. Agora são 10h32, 10h32. Vai mandando aí o seu alô, a sua participação para você concorrer. Daqui a pouquinho tem Manda o Lebruto para mim. Hoje tem um sorteio também do copo Stanley, né? Um copo térmico personalizado, marca Stanley, lindo lá da Casa do Consórcio. E tem também o bolo da promoção Aniversariantes da Semana, né? 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E para você concorrer ao Lebruto, é só você enviar esta frase para cá: manda o Lebruto para mim. Você vai mandar esta frase, vai aguardar a ligação e quando atender, nós vamos ligar ao vivo. Quando atender, não pode falar alô, tem que falar manda o Lebruto para mim. Panda e Gustavo Lima.

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1: Regional 10:45.
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6: Regional, agora são 10h51.

Muito bem, vamos lá. Maria das Dores está na sintonia do programa, parabenizando a nora dela, Andréia de Brito. Faz aniversário hoje, parabéns, felicidades, boa sorte no sorteio. O Alexandre fez aniversário dia 18 ontem, né? É o filho da, de quem? Da Tereza? Abraço, Tereza Jokoski. Ivaneuge na sintonia do programa Parque das Américas. Heloísa do Vida Nova tá na sintonia também. Quem mais? Põe a minha neta no sorteio, ela fez aniversário ontem, um aninho. A Mariana, neta da Zenir, parabéns, felicidades, muitos anos de vida. Ah, quem mais?

0: Bom dia, coloca a minha neta Júlia, fez 8 anos dia 15, segunda-feira, da Dilce de Souza, e também a nora dela, terça-feira, né? Fez aniversário, a Ana, parabéns, felicidades, muitos anos de vida. Abraço para Poliana, tá na sintonia do nosso programa também. A filha dela, a Gabriele, fez aniversário dia 17. Parabéns, felicidades. A Edir, do bairro Menino Deus, está na sintonia do programa. Ana Cláudia, do bairro Bandeirantes, está ligada com a gente também. Obrigado pela audiência. Gertrudes, do centro. Silvia Gomes, do bairro Bandeirantes. Marli, do Jardim das Palmeiras, aquele abraço. A Carmen, do bairro Bandeirantes, também está na sintonia do programa. Jaqueline Rodrigues, Fazenda Santa Teresa, comunidade Groslândia. Obrigado pela companhia. Alô, Lenice. Bom dia, Lenice.
1: Oi, bom dia. Quero participar do sorteio do Lebruto, de todo o sorteio do bolo. A Mariana ontem fez aniversário.
0: Parabéns pra ela.
1: Dia 18 de
0: junho.
1: De junho. Uhum. Aí quero participar do bolo.
0: Parabéns pra Mariana. Felicidades. Muitos anos de vida. Tá na sintonia do nosso programa também. Regiane Cavalcante, do Parque das Américas, Marilene Vieira, Parque das Américas também, Isabelle, Parque das Américas, em peso hoje, né? Parque das Américas também, a Anne, obrigado pela audiência. Quem mais está na sintonia do nosso programa? Eliane, abraço Eliane. Franci Newton, lá do bairro Jaime Seitfurt, tá ligado com a gente. A Isabel, do bairro Cidade Nova. Geni, Jardim das Palmeiras. A Marisa, tá de aniversário, filha dela, hoje, parabéns, felicidades, muitos anos de vida. Ana Lu, do projeto 30 de novembro. A Lúcia Marlene, do bairro Cerrado, com a gente também. Roseli, Viana, abraço, obrigado pela audiência. Abraço também pra Rosimeire, do Veneza 3. Silvia Maria, tá na sintonia do Fuji. Obrigado pela companhia. Alô, minha amiga Daiane, tá lá ligada, ela e toda a família, obrigado pela audiência, concorrendo ao Copo Stanley, lá no bairro Rio Verde, o Marlon, a Celiana tá com a gente também no Fazenda Abacate, abraço especial lá pro Cláudio Moraes, do bairro Cidade Nova, abraço especial também, vai lá pra Valentina, do Jardim Primavera, Oriel Queiroz, lá do Parque das Araras, aquele abraço, bom dia. Edneia da Sintonia, bom dia, beijo no coração, obrigado pela audiência também. Abraço especial para Maria Janete, do bairro Cidade Nova. Tá na sintonia do nosso programa também. Manda o Lebruto para mim. Para mim quem? Tem que mandar o nome, gente, senão não é. Nem é efetivado o cadastro se não mandar o nome. Tem que mandar o nome aí pro sistema poder cadastrar, tá? Abraço especial também vai pro Jonathan, tá ligado com a gente. Jardim das Palmeiras, tá Maria Giovanete e a Márcia ligada conosco também, né, Márcia? Bom dia, Márcia. Fala aí, querida.
2: Bom dia, faxinando hoje.
0: Olha aí, sexta-feira.
2: Serviço.
0: Né? Sextou.
2: E põe aí também nos sorteios, nos prêmios, né, hoje.
0: Tá bom.
2: Márcia Vivaldo Zipes, um bom dia.
0: Bom dia, Márcia. Obrigado pela audiência. Tem mais áudio? Bom dia.
3: Bom dia, Ratinho, que é a Rosanete do Primavera 2.
0: Tudo bem, Rosanete? Tudo ótimo.
3: Passando para desejar excelente sexta-feira para vocês, todos aí da rádio, para você. E uma ótima final de semana.
0: Pra na você graça também.
3: Na paz de Jesus.
0: Amém.
3: E também para me cadastrar aí no sorteio do Manda um Lebruto para mim, Radinho.
0: Daqui a pouquinho.
3: Por favor.
0: Tá bom.
3: Tô ligado aqui na Rádio Regional, sensacional, a melhor de Lucas do Rio Verde. Tudo de bom.
0: Obrigado.
3: Deus abençoe você, sua família, todos aí da rádio.
0: Amém.
3: Abraço, fique com Deus.
0: Pra você também, Maria Giovanete, nosso querido ouvinte de todas as manhãs. Daqui a pouco mais alô pra galera, bastante participações, hein? Weber e Cauã, 1, 2, 3.

0: Estado de Mato Grosso registra aumento no número de mortes no trânsito.
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0: O estado de Mato Grosso teve 86 mortes no trânsito, com média de 3 mortes por dia no mês passado, conforme dados divulgados pelo Ministério da Justiça e Segurança Pública. No total, faleceram 73 homens e 13 mulheres. Se comparado com o mês de fevereiro, quando aconteceram 82 mortes, o acréscimo foi de 4,8%. Com 11 falecimentos, Sinop foi a cidade mais violenta no trânsito neste mês, seguida por Cuiabá com 8, Rondonópolis com 7, Alta Floresta, Tangará da Serra e Várzea Grande com 6 e Porto Alegre do Norte, Primavera do Leste e Santo Antônio de Leverger com 5. Sorriso teve 3 e Lucas do Rio Verde e Nova Mutum, 2 óbitos registrados no trânsito cada uma. Por outro lado, em comparação com o mês de maio do ano passado, quando houveram 94 vítimas, o recuo foi de 8,5%.
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3: 29 graus.
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3: Regional 11:12, 11:12. Tamo de volta com o nosso Bom Dia 103. Aqui na sua regional é sensacional. Muita música, muitos prêmios.

0: E claro, muitas participações, né? Alô, Reinaldo de Oliveira, do bairro Vida Nova, aquele abraço, obrigado pela companhia. Ótima segunda, ótima o quê? Quinta, hoje é sexta. Hoje é sexta, Maria. Maria, chega de trabalhar, mulher. Hoje é sexta-feira. Quer me matar do coração? Uma ótima sexta-feira pra você também, tá, querida? Obrigado pela companhia. Alô, Lourdes, bom dia.
1: Bom dia, Ratinho, tudo bem?
0: Tudo.
1: Manda Lebruto pra mim. Lourdes, um abraço pra você, Ratinho.
0: Obrigado, Lourdes, daqui a pouquinho, querida. Já, já, fica ligada aí, hein? Rosineide Bertê tá lá acompanhando a gente lá na chácara, obrigado. Um abraço pra toda a família por aí. A Felipa do bairro Menino Deus também tá na sintonia do programa. Vanice do bairro Cerrado, aquele abraço. Alô, Marta. Marta ali do bairro Bandeirantes, né, Marta? Obrigado pela audiência. Manuelina, minha querida ouvinte, bom dia.
2: Bom dia, aqui é Manuelina do Primavera 1.
0: Primavera 1.
2: Manda um Lebruto pra mim.
0: Daqui a pouco.
2: Bom dia.
0: Obrigado, pra você também. Ótimo almoço, querida. E boa sorte no sorteio. Vidal do bairro Jaime Sintfurge, tá ligadaço com a gente também. Bom dia, sou de Campina da Lagoa, Paraná. Meus parabéns hoje vai para a minha sobrinha Micaele, que está completando mais um ano de vida. Feliz aniversário da sua tia Antônia Martins da Silva. Um abraço, Antônia. Um abração para esse povo querido aí do Paranazão, né? Em especial para todo mundo lá de Campina da Lagoa, né? Ela está ouvindo a gente provavelmente pelo nosso aplicativo ou pela Alexa, que você também consegue ouvir, né? É só pedir para Alexa acessar, né? A Rádio Regional FM de Lucas do Rio Verde, que ela já vai tocar. Né? A Ademir do bairro Bandeirantes está na sintonia do programa também. Muito obrigado pelo carinho da audiência. Quem mais está ligado com a gente? Bom dia.
3: Oi, Ratinho. Bom dia. Manda um Lebruto para mim. A Mercedes aqui no Parque das Américas.
0: A Maria Mercedes. Obrigado, Maria. Um abraço, Mercedes. Obrigado pela audiência de sempre. Fica ligado aí. Já já a gente vai fazer a ligação do Lebruto ao vivo para toda Lucas do Rio Verde. Ouvir, né? Para toda a região do Brasil e para o mundo, né? Maiara e Maraíza. Sorte de alguém, 11:15.

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1: Regional 1120.
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Muito bem, agora 11 horas e 26 minutos. 11:26, tá na hora do quê? Tá na hora do Lebruto. Promoção, manda o Lebruto pra mim. Vamos ligar, vamos saber quem vai atender e quem vai falar. Manda o Lebruto pra mim. Lembrando que não pode falar alô, né, gente? Tem que falar, manda o Lebruto pra mim. Esta é a regrinha, né? A única, né, pra você participar. Se responder, se atender e falar, manda o Lebruto pra mim, pronto, ganhou na hora e já vai receber em casa. Vamos lá? Tá chamando, não pode falar alô.

0: Só precisa atender, né? Só atender. E não pode falar alô. Mais uma vez e a gente vai para a próxima. Muito bem. Infelizmente não atendeu. Perdeu, Lebruto. Perdeu. Que pena, né, gente? Que pena. Eu fico muito triste quando as pessoas não atendem, né? Vamos lá. Vamos tentar mais uma ligação. Lembrando que não pode falar alô. Tem que falar. Manda o Lebruto pra mim, tá bom? Tá chamando de novo. Não pode falar alô.
1: Manda o Lebruto pra mim.
0: Mando, é claro que eu mando. Quem fala?
1: Neciane.
0: Como?
1: Neciane.
0: Tudo bem, Neciane?
1: Tudo bem.
0: Você fala de qual bairro?
1: Deixa eu baixar o rádio aqui.
0: Isso, por favor.
1: Eu sou do Jaime Setifuge, mas eu trabalho no Menino Deus.
0: Trabalha no Menino Deus e mora lá no bairro Jaime Setifuge. Tá certo, então. Obrigado pela sua participação aqui na manhã da Regional. Você já ganhou, o pessoal vai entregar pra você lá na sua casa, tá? No conforto do seu lar. Tá bom? Um grande abraço pra você. Quer mandar a música do Felipe Ferrari com Diego e Arnaldo pra quem? Música nova dos meninos, hein?
1: O Gabriel, pra Vitória e o Diego.
0: Então tá bom. Um abraço pra família toda.
2: Diego!

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1: Regional 11:44.
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0: Regional, agora são 11 horas 49 minutos.

10 para o meio-dia, Lenice parabenizando o Arthur, também esteve de aniversário esta semana, parabéns, felicidades, abraço para Yara Inês Bonato, lá do bairro Menino Deus, ligadinha com a gente, obrigado pela companhia. Alô Ivone, abraço Ivone, obrigado pela audiência. O Nemésio Luiz tá lá no bairro Vida Nova acompanhando a programação, aquele abraço, bom dia. Ana Júlia tá na sintonia do programa. Alô Maria do Jardim das Palmeiras, aquele abraço Maria, uma ótima sexta-feira para você. Carolina do Vida Nova também ligado com a gente, muito obrigado pelo carinho da audiência. Silvia Maria, alô Silvia, aquele abraço lá do bairro Jaime Seite Fuji, curtindo a programação, né? Muito bem, vamos lá, saber quem são os ganhadores do bolo da panificadora Romã, promoção aniversariantes da semana e também do copo Stanley da Casa do Consórcio. Quem ganhou o bolo foi a Gabriele, final do telefone 8040. Parabéns, felicidades. Quem ganhou o copo Stanley foi a Ana Lu, final do telefone 9885. São os ganhadores dos prêmios da semana. E assim a gente encerra o nosso programa Bom Dia 103, no oferecimento de AgroRações e Amigo Internet. Segunda-feira tem mais, às 8 horas da manhã. Grande abraço, ótimo final de semana. Ótimo final de semana para todo mundo e a gente se fala na segunda-feira. Vem aí, Jornal do Meio-Dia com Sérgio Nery.

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5: Doze horas e 3 minutos em Lucas do Rio Verde. Está no ar o Jornal do Meio-Dia desta sexta-feira, hoje dia 19 de junho de 2026. O Jornal do Meio-Dia é uma produção do Departamento de Jornalismo da Rádio Regional FM de Lucas do Rio Verde. 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
6: Bom dia, mais uma para o Brasil. Não é novidade, porque eu ouço comerciantes, industriais, lojistas em geral, fabricantes, e tenho ouvido também do agro, agricultores, pecuaristas, todo mundo se queixando da situação, das dificuldades financeiras, da inflação, do juro alto, da quantidade de impostos, né, para sustentar um governo gastador e da falta de infraestrutura, de prestação de serviços por parte do governo. Agora eu vejo aqui uma lista da Corporação Mundial de Competitividade, que em 70 países o Brasil só ganha de Botsuana, Mongólia, Nigéria, Namíbia e Venezuela em competitividade. Está em 65º lugar. E se perguntar sobre eficiência governamental, estamos em penúltimo lugar, só ganhamos da Venezuela. Eficiência governamental zero. É aquilo que eu acabei de falar. As pessoas... O governo trabalha contra o Brasil. Vocês lembram do tempo que a gente dizia, ah, o vigarista fugiu para o Paraguai e tal? Quem foge para o Paraguai hoje são as empresas brasileiras. lá sobrevivem, pagando menos impostos, dando emprego para os paraguaios, investindo no Paraguai, aumentando a balança de pagamentos do Paraguai, a balança comercial. Meu Deus. Bom, a Deolane Bezerra, aquela advogada que brilha nas redes sociais, esse é o país, esse é o país. Faz lavagem de dinheiro para o PCC e brilha nas redes sociais. Virou ré em presidente Venceslau. Quem estudou, já fez curso primário, sabe quem é o presidente Venceslau, né? Venceslau Braz, né? Bom, enfim, tem um município com o nome dele lá em São Paulo e o juiz de lá aceitou a denúncia e a considerou ré junto com o Marcola e familiares do Marcola. A Deolane está presa no presídio feminino de Tupi Paulista. Bom, falar nisso, né? Vejam só, incrível, os dados da Polícia Federal mostram que o Vorcaro pagava 400 mil de mesada para policiais federais, gente da ativa e da reserva, da aposentados, para passar informações da polícia para ele. Até pouco, né? Porque ele pagava para quem ele pedia para bloquear a prisão dele, né? Pagou milhões. Pagava R$500 mil por mês, segundo a Polícia Federal. Primeiro pagava 300 mil, subiu para 500 mil. Para o senador Ciro Nogueira, presidente de partido político. E agora parece que dá apartamento para o Wagner, Jacques Wagner, né? Líder do governo. Líder do governo Lula, que estava recebendo um triplex em Guarujá, né? Que não é dele, claro. Incrível. Né? Bom, queria mencionar também, gente, a pressão grande, é preciso a gente acompanhar isso de perto, lá no Supremo, embora o Vorcaro fez um estrago no Supremo, né? Por falta de caráter de pessoas que se deixaram comprar. O estrago que ele está fazendo no Supremo é muito maior que o estrago material que foi feito no 8 de janeiro. Pintar a imagem da justiça, perdeu o mané, quebrar coisa, levaram uma Constituição e devolveram, sujar tapete, etc. Isso é pouco perto do estrago que Vorcaro fez no Supremo. É bom a gente se dar conta disso. Né? E agora a gente está vendo aí que ele comprou as pessoas, comprou nos três poderes para poder resistir. E um esquema exatamente como o André Mendonça, o ministro André Mendonça, falou para o ministro Gilmar naquele bate-boca no julgamento da prisão do pai de Vorcaro. É uma verdadeira máfia, com armas, inclusive, com intimidação de pessoas, ameaças a pessoas. Por isso que o sicário sumiu. Eu não consigo acreditar que ele se matou. Ele sabia o que o esperava, preferiu se antecipar. Do jeito que são os métodos que a gente tá vendo agora, né? Desse grupo, da família. Até a semelhança mafiosa também é uma família escrita com GL, né? Como acontecia no sul da Itália, na Sicília. É o que disse o ministro relator, André Mendonça. Ainda bem que temos uma pessoa do tamanho dele lá. De Brasília, Alexandre Garcia.
4: Comentários de Alexandre Garcia. 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
5: 12 horas e 10 minutos em Lucas do Rio Verde. Lembrando que em dias de jogos da seleção brasileira pela Copa do Mundo, o atendimento da Defensoria Pública de Mato Grosso em Lucas do Rio Verde funciona em horário especial, das 10 horas da manhã até as 16 horas, com foco em garantir o suporte jurídico à população. Nos núcleos que funcionam dentro das unidades de fóruns, o atendimento presencial é encerrado às 15 horas, com continuidade de forma remota até às 16 horas. Para situações de risco iminente à vida, liberdade ou saúde, o plantão funciona normalmente antes das 10 horas da manhã e após as 16 horas. São 12 horas e 11 minutos. Estamos recebendo no estúdio da Rádio Regional FM de Lucas do Rio Verde o secretário municipal de saúde, Wellington Souto. E a gente vai falar aqui sobre diversos assuntos, sobre essa pasta que é tão importante e tão delicada ao mesmo tempo, né? Tão desafiadora. Primeiramente, boa tarde, secretário. Obrigado aí pela disponibilidade de vir conversar com a gente.
7: Boa tarde, Sérgio. Eu que agradeço o convite. É sempre um prazer poder estar aqui com vocês, ouvintes da Regional, falar um pouco de saúde.
5: Bom, secretário, começando falando sobre um assunto bastante positivo, que foi a entrega esta semana de uma UBS, uma unidade básica de saúde, no bairro Parque das Araras, que vai atender aí uma região que tem cerca de 12 a 15 mil habitantes, quer dizer, um marco importante para o município.
7: Exatamente, uma unidade grande, né, de mais de 1.100 metros de construção, uma unidade que pode ter a maior capacidade de atendimento do município, e uma região muito importante, né, uma região que cresceu bastante por conta dos projetos habitacionais que o prefeito municipal também sediou naquela região ou para aquela região, né? Isso faz diferença e exige também dos serviços públicos estarem preparados para dar suporte para essa população que vai se adensando ali, concentrando naquela região ali, naquele território.
5: Um ponto importante ali foi que essa UBS ali no bairro Parque das Araras, ela tem atendimento diferenciado nos finais de semana e também dias de feriado. Como que o senhor vê a importância dessa descentralização em dias específicos?
7: Bom, isso é uma facilidade que a gente está trazendo, né, para o munícipe. Eu acho que importante também, porque como a gente tem uma cidade em plena atividade, né, as pessoas trabalham aqui, então a gente tem poucas pessoas acima de 60 anos, menos de 8% da nossa população acima de 60 anos, então a gente tem uma população muito ativa, né? E isso faz a diferença muitas vezes na vida das pessoas, que já tem pouco tempo, né? A pessoa tem que cumprir lá com o seu horário de trabalho, depois aí ela sai do horário de trabalho e já não está mais no horário comercial de funcionamento de alguns dispositivos públicos. Então a gente vai ter um horário diferenciado, é uma unidade que não fecha no horário do almoço, mas ela faz atendimento naquela região, e para as demais regiões, o fato dela não fechar é porque ela faz o atendimento da entrega de medicamentos na farmácia. Então a farmácia também fica aberta nesse horário do almoço. E também domingos e feriados, pontos facultativos e finais de semana, né, no sábado e no domingo, ela também funciona integralmente ali no período das 13 às 18 horas.
5: Naquela ocasião da entrega ali à população dessa obra, o senhor falou no desafio que é gerir uma pasta como a saúde, principalmente porque é uma pasta muito exigida e existe, logicamente, essa preocupação também com a qualidade, a saúde mental dos servidores.
7: Certamente, né? O servidor público, ele é bastante exigido, né? As pessoas têm essa sensação de, eu tô pagando imposto, eu pago o teu salário e você precisa trabalhar aqui porque eu tô te pagando. De fato, a gente paga para tudo, né, Sérgio? A gente não paga só para o sistema público, né? Só para os serviços públicos. A gente paga para todos os serviços, privados ou públicos. E a gente tem os atendimentos, obviamente, que passam por pessoas, então a gente tem alguns desafios, sim, né, de moldar isso, mas também do outro lado a gente tem hoje as pessoas cada vez com menos saúde mental também para esperar, para aguardar, para saber que o processo, né, às vezes é um pouco lento, igual, por exemplo, você vai e não é diferente, né, de você vai num restaurante que está cheio, o atendimento é um, você vai no mesmo restaurante num dia não tão cheio, o atendimento é um pouco melhor. Então a gente tem que entender que essas variações irão acontecer, né? Você vai coletar sangue e daí você pega 5 crianças seguidas, você atrapalha a agenda, porque criança às vezes pode dar problema de demorar um pouco mais, mas nem sempre. Então tem suas variáveis, como todo o processo de oferecimento de serviço e prestação de serviço, mas a gente tem procurado ajustar isso, a gente vai procurar agora modelar, né? Tem um novo processo agora para os agendamentos, enfim, que a gente deve startar agora nessa segunda-feira, e a gente vai começar a testar para ver se a gente minimiza e melhora esses problemas que a gente vem enfrentando dentro da saúde.
5: E o que muda nessa questão dos agendamentos?
7: Então, nós nós já temos a agenda de funcionamento, né, para agendamento avançado. O sistema de agendamento avançado, ele é um sistema ouro de saúde, né, as unidades que possuem isso, ela é considerada um sistema ouro. A gente não estava tendo muita eficiência nesse processo e a gente vai começar agora a ajustar. Então, nós vamos começar a agendar tudo aquilo que é eletivo da unidade, né, tratação de hipertensão, diabetes, algumas coisas crônicas, saúde do homem, saúde da mulher, pré-natal, puericultura, que é o acompanhamento das crianças ali, enfim, gestacionais, enfim, todo esse processo vão ser 100% agendado, leitura de exame, tudo isso vai ser 100% agendado. E a gente vai ter entre os agendamentos, né, entre essa grade de agendamentos para cada profissional, enfermeiros e médicos e dentistas dentro da unidade, nós teremos casos de agudos, né? Espaços para que a gente possa encaixar casos agudos de urgências e emergências. E isso vai acontecer de uma forma mais ordenada, impedindo então que as pessoas necessitem estar nos postos de saúde antes do horário de funcionamento. Então, ó, vai abrir a unidade, a gente já vai ter pessoas agendadas para 7h10. Aí aquela pessoa que tem um caso que é urgente, que precisa imediatamente de um atendimento, né, que não está muito bem de forma mais grave, ela tem que procurar o PAN. O PAN funciona das 6h à meia-noite, todos os dias, feriados, finais de semana, pontos facultativos. E o hospital faz a cobertura do PAN da meia-noite às 6h por contratação do município dentro da filantropia do Hospital São Lucas. Então, a sociedade não fica sem atendimento, de pronto atendimento.
5: Agora, secretário, há alguns dias toda a estrutura da saúde aí foi, vamos dizer assim, surpreendida, talvez a população ficou surpresa aí com o final de um contrato de gestão ali, e que algumas modificações, algumas alterações foram feitas em equipes, o que causou ali uma certa insatisfação em alguns setores da cidade. Essa situação está resolvida, as equipes já estão novamente mobilizadas?
7: Sérgio, essa situação está resolvida provisoriamente, né? Então foi realizado por uma decisão, né, judicial. A gente cumpriu com isso, né? O município teve que cumprir, e a gente desligou mais ou menos praticamente um terço do nosso time, que isso dá aproximadamente umas 200 e poucas pessoas. A gente recontratou essas pessoas através do processo seletivo. Esse processo seletivo tem um prazo de validade de 6 meses, e dentro desses 6 meses a gente está definindo agora a situação que a gente vai conduzir para que seja permanente, né? Uma solução permanente para o processo da saúde. A gente já tem a solução, já passamos na Procuradoria do município, já está tudo certo, e a gente já começou a convocar alguns cargos de concurso, e depois a gente vai terminar de preencher com credenciados e também com o processo seletivo. Então, a gente já está organizado para isso, e eu acredito que nos próximos meses a gente deve estabilizar, substituindo os seletivos emergenciais pelo seletivo permanente, e também pelo processo de concurso e o processo de credenciamento, para que a gente possa. Mas hoje já está solucionado a questão de vagas, assim, tem um outro local ainda, porque a gente tem também as desistências profissionais, mas tem um outro local que ainda precisa de cobertura, mas a gente está praticamente com 98% de cobertura em todo o sistema de saúde aqui do município.
5: E a equipe, assim como no caso da educação, ela passa também por capacitação permanente?
7: Sim, passa por capacitação permanente. Esse é um grande desafio nosso na saúde, né, com essa rotatividade. Nós estamos nesse momento fazendo uma implantação de um sistema novo que foi licitado pelo município, né? Então a gente deve estar com isso tudo pronto nos próximos 40 dias. Rodando já, né, funcionando. A gente deve rodar as primeiras versões agora no final desse mês. A gente está imputando dados, fazendo toda a parametrização, para que a gente possa ter esse sistema que promete entregar muito mais agilidade para o usuário, através de notificações, de acessos, leituras de exame. Então a gente vai ter uma boa evolução tecnológica aí na saúde para os próximos meses.
5: Agora, secretário, é lógico que, como o senhor falou, é uma pasta bastante desafiadora, os desafios são constantes e diários. E ainda a gente tem toda essa questão das doenças tropicais, né? Dengue, chikungunya, enfim, e outras situações. O que mais lhe tira o sono, digamos assim?
7: Sérgio, eu de verdade, eu sempre trabalhei bastante, assim, eu sempre tive um senso de responsabilidade e compromisso bastante alto com aquilo que me é confiado. Então, o prefeito Miguel Vaz fez esse convite, não foi bem um convite, né, me colocou lá, né, começou...
5: Uma convocação.
7: É uma convocação, né, uma intimação. E eu aceitei muito bem isso, porque eu confio muito no prefeito Miguel. Acho que ele é uma pessoa que tem um coração muito bom e quer realmente contribuir com a sociedade, apesar de... E também é consciente de que a gente não vai conseguir agradar todo mundo, nem vai acertar sempre. Ele sempre fala isso para vocês, inclusive aqui dos sistemas de comunicação. E tem que ter coragem, né, para assumir. Mas eu vou te dizer que nesses 60 dias, a parte que mais me chamou a atenção dentro da saúde é que a gente se perdeu na saúde. Assim como a gente se perdeu talvez na educação dos nossos filhos, assim como a gente se perdeu na alimentação, assim como a gente se perdeu na entrega do tempo. Eu acabei de fazer uns treinamentos, nós estamos fazendo treinamento para a equipe, eu fiz uma reflexão assim, ninguém esqueceu de filmar nem de tirar foto. As pessoas esqueceram de colocar a corda de segurança naquela menina que tragicamente foi lançada e morreu. De alguma forma, a gente está em muitos lugares e não está onde deveria estar. Talvez nós, enquanto atendentes da saúde, não estamos de frente do paciente, olhando para o paciente com uma empatia, com aquilo que realmente ele precisa naquele momento, que já que ele ficou uma hora, duas horas na fila, a qualidade ainda do que ele recebe acaba não sendo tão boa quanto ele deveria receber. Por quê? Porque eu estou pensando já em ir embora, ou porque eu estou pensando no almoço que eu tenho que fazer na minha casa, o meu filho que eu tenho que pegar na escola, e eu esqueço das pessoas que estão na minha frente, e esqueço de saborear aquele momento, ou tornar aquele momento especial para quem eu estou atendendo. Isso é um desafio, porque depende das pessoas. Se você pedir hoje o que falta na saúde, não falta nada. Parte de estrutura física, você pode comparar Lucas do Rio Verde com qualquer cidade do estado do Mato Grosso e talvez com muitas do Brasil, nós certamente estaremos tendo as melhores infraestruturas de saúde do país. Equipamentos não falta, recursos são escassos, mas também existe o recurso.

0: cultura, né, a cultura, o repaginar essa cultura de que nem todo médico tem que receitar um remédio, porque ele estudou para entender o caso, para diagnosticar você, ele vai confirmar com um exame. Então, nem todo médico, se não pedir um exame ou não te der um remédio, ele é ruim. Ele simplesmente está olhando, o remédio pode até ajudar momentaneamente, mas não vai resolver o problema. Então, mudar a cultura das pessoas, porque eu comecei a entrar na saúde e percebi que a gente gasta muito e gasta mal. E não gasta mal porque a gente desvia dinheiro ou porque a gente faz coisa errada, é porque a gente tá achando que a gente vai curar as doenças fazendo diagnóstico, fazendo exame, gastando com um monte de coisa que no fundo, na verdade, a gente precisaria focar lá na assistência primária da saúde, que é a prevenção, o cuidado, o acompanhamento, né? Então, assim, eu acho que isso é um desafio, porque depende da ajuda da sociedade, ainda que o meu time tivesse empenhado totalmente nessa causa, a sociedade precisa entender que esse é um caminho diferente para a gente percorrer juntos.
1: Bom, são 12 horas e 24 minutos, a gente vai para um intervalo comercial, daqui a pouco a gente volta falando então sobre essa mudança de mentalidade aí que o secretário falou. São 12 horas e 25 minutos.
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1: 32 graus.
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6: 12:31 em Lucas do Rio Verde. Estamos de volta com o Jornal do Meio-Dia desta sexta-feira, dia 19 de junho, recebendo o secretário de Saúde de Lucas do Rio Verde, Wellington Souto, para uma conversa sobre esse setor da saúde no município. Bom, secretário, o senhor era secretário de outra pasta, vamos dizer assim, bem diferente da questão da saúde. Foi convocado para esse desafio aí, aceitou, e o senhor teve liberdade para montar sua equipe, para implementar o seu sistema?
7: 100%, Sérgio. Assim, essa é uma preocupação que até os próprios colaboradores da saúde tinham, né, em relação a isso. E é muito interessante porque o prefeito Miguel Vaz, ele dá essa liberdade para os secretários, né? Então, e ele respeita também. Eu tive total liberdade para escolher as pessoas que estão à frente hoje comigo nas coordenações. Tenho feito alguns ajustes, né? Tenho dado suporte. Então, quanto a isso, a gente está 100% alinhado, eu e ele. Obviamente que eu também, né, consulto algumas decisões minhas que são importantes. A pasta é grande, né? Impacta bastante em situações diversas. Mas isso aí, para mim, é bem tranquilo.
6: Bom, talvez a principal reclamação das pessoas ali seja a fila de espera. Seja a fila de espera para exames, enfim, para atendimentos aí de especialidades ali, de alta complexidade, digamos assim. Mas tudo isso também está sendo trabalhado para que essa situação seja solucionada.
7: Bom, a gente tem que entender como é que funciona o sistema público de saúde. A assistência primária à saúde, que são as UBSs, elas são alimentadas pelo município. O município tem responsabilidade sobre elas e todo o recurso também vem do recurso advindo do recurso próprio e alguns repasses federais para manter as equipes. A média alta complexidade, ela é regulada, então o médico vai ali e faz uma consulta na UBS, todo mundo tem que entrar pela UBS. Às vezes alguém me liga e fala, ah, tô precisando do ortopedista. Eu falo, não, você tem que entrar pela UBS, a UBS vai regular e daí vai definir para onde você vai. Você pode fazer a adesão de entrada no hospital, onde o município compra serviço, e daí você acaba entrando numa fila municipal de uma responsabilidade que não é do prefeito, mas o prefeito compra essa responsabilidade e faz através da filantropia, porque ele pode fazer isso. Então a gente compra muitos serviços de média e alta complexidade no Hospital São Lucas para os casos mais urgentes e emergentes, que são munícipes. Né? Então a gente tem um pacote de serviço lá, um contrato de gestão, onde a gente faz essa compra. Mas boa parte a gente não consegue fazer tudo, principalmente os casos eletivos, né? Que é, por exemplo, vou dar um exemplo aqui, uma pedra na vesícula. Então isso não é um caso urgente, ainda que possa se tornar urgente, ele é um caso eletivo, ele pode aguardar a fila de espera, e daí entra na fila de espera, e daí o estado é que regula essa fila, e daí eu tenho que sofrer as consequências de estar na fila do estado. Então o estado vai liberando recurso e vai contratualizando serviço, e eu vou realizando esses atendimentos. Melhorou muito, tá, Sérgio, depois que o governador Mauro Mendes, Otaviano Piveta, agora o governador, entraram, conseguiram ajustar muito. Então hoje o consórcio de saúde, que responde aqui por 17 municípios aqui da nossa região, que é o Telespires, que inclusive quem é diretora lá é a Solimara, que foi secretária aqui da educação, vem indo muito bem, sabe? Vem participando muito bem na compra de serviço. Então o estado repassa para o consórcio e o consórcio compra serviço e distribui. São 16 municípios. Então, e o prefeito aqui de Lucas do Rio Verde é o presidente hoje, né, desse consórcio, que é um aglomerado que se reúne ali para comprar melhor, administrar melhor e realizar, tirar um pouco esse peso do estado, que acaba sendo muito grande e acaba sendo muito demorado.
6: Agora, pela sua experiência em gestão pública, enfim, em administração, esse sistema de comprar serviços do Hospital São Lucas, ele tem dado bons resultados aí para o município?
7: O município não compra só do Hospital São Lucas, né? O município também compra exames, compra consultas, compra outros procedimentos, até cirúrgicos, inclusive, né? Oftalmológicos, enfim, tem uma série de serviços que a gente credencia e compra dentro do município. Todos eles funcionam muito bem. O que a gente tem de desafio? O nosso desafio é encontrar profissionais que aderem à tabela, porque a gente tem que cumprir com uma tabela, né, de valores, e muitas vezes os profissionais não estão dispostos a trabalhar por aquele valor, e a gente acaba tendo um pouco de dificuldade de credenciar alguns tipos de profissionais. Um exemplo, um psiquiatra. Hoje a gente está com complexo, né? A gente está até agora migrando para fazer esses atendimentos online, porque daí eu consigo achar profissionais em outras localidades que queiram aderir ao programa aqui da tabela nossa, e a gente pode contratualizar serviço através desse modelo.
6: Agora, quando esses contratos são feitos em Lucas, isso evita que as pessoas tenham que se deslocar, né? Mesmo que o município proporcione esse deslocamento, ficaria mais caro.
7: Exatamente. Grande parte desses profissionais, eles, ainda que são de fora, eles vêm atender aqui. Então a gente tem feito os nossos processos novos agora que a gente vem fazendo, a gente já está exigindo que eles atendam aqui. Então ele vem, né, o profissional vem de Sinop, vem de outra região e faz o atendimento aqui, ali no Espaço Saúde. A gente funciona às vezes no sábado, faz mutirões, enfim, fora dos horários, para que a gente possa desafogar as filas. As nossas filas das melhores modalidades estão indo super bem, assim, já estão com... O estado fala em até 90 dias de aguardo, né? A gente está em torno de 60, 70 ainda, 80 dias, mas tem muitas filas que estão zeradas, assim, estão andando bem, e outras nem tanto. Ortopédica, por exemplo, alguns casos que necessitam do profissional mais qualificado, que a gente às vezes neuro, que não tem aqui no município disponibilidade total desse serviço, a gente patina um pouco na fila. Mas a gente está buscando agora, com alguns recursos, colocamos alguns recursos importantes para que a gente possa equalizar isso.
6: Outra questão, secretário, aí é a população do bairro Bandeirantes, que vem questionando sempre quanto a entrega da reforma da UBS do bairro Bandeirantes, antigamente PSF, agora UBS. O que a população vai ter à sua disposição?
7: Olha, vai ficar uma unidade muito bonita, né? O pessoal aqui do Bandeirantes tá de parabéns, e o prefeito foi arrojado no projeto. É um projeto de mais de R$1,5 milhão. Vai ter uma ampliação lá de quase mais de 400 metros quadrados de ampliação, uma reforma completa. Eu tive lá na obra já acompanhando, está indo muito bem a obra, inclusive a construtora que está lá está indo super bem. E a gente deve então tirar a equipe que está hoje no Parque das Emas e relocar ela no local inicial, que é a UBS do Bandeirantes. E aí a gente vai locar novas equipes, né, com suporte lá para o Parque das Emas. Então, eu acho que nos próximos, a obra tem um tempo aí de 6 meses para ficar concluída. Eu acredito que a minha expectativa é que a gente pudesse inaugurar ela aí no meados de outubro, nessa faixa de novembro, por ali.
6: Bom, a gente sempre tem ouvido falar, secretário, nessa questão da saúde, que a saúde é cara, né? O custo é bastante expressivo. E o melhor sempre é a prevenção. E aqueles programas de prevenção vão continuar, vão ter sequência, serão ampliados possivelmente?
7: Com certeza. A gente tem dentro da saúde alguns programas, né? Algumas coordenações que fazem exatamente isso, que são as nossas equipes multidisciplinares, né? Elas fazem atendimentos de fisioterapias coletivas, todo aquele atendimento. Também a Secretaria de Esporte ajuda muito, né? Com exercícios nas praças, as corridas, toda essa parte de natação, o projeto Viva Lucas, onde você tem mais de 15 modalidades de atendimento para crianças, jovens, adolescentes, adultos, enfim. Então, a cidade é muito bem servida e bem distribuída nesses recursos. A gente tem bastante praça, tem lugar para ir correr, para caminhar, para andar. Então, assim, as pessoas também têm toda essa parte preventiva. Ainda, e mesmo assim, a gente já tem o sistema S, que ajuda bastante, né? Como eu estava lá no desenvolvimento econômico, conheço muito bem o trabalho que eles fazem, né? Eles têm laboratório odontológico, consultório odontológico, eles têm a parte de fisioterapia também, que funciona o Senat, o SESC, o próprio SESI, que também trabalha ali com o restaurante trabalhador, oferecendo uma refeição de qualidade, porque isso também é importante. Então, eu acho que todo esse conjunto, por isso que eu digo que a saúde, apesar de ser grande, tem muita gente querendo ajudar, né? Você haja visto quando a gente tem alguém próximo da gente que passa por um problema muito grave, a gente se reúne para ajudar as pessoas. Então, a saúde tem essa, ainda que ela seja um pouco nos sobrecarrega, ela também nos gratifica muito de saber que a gente pode contribuir e ajudar as pessoas.
6: Bom, o senhor falou também, durante a entrega da UBS ali do Parque das Araras, que o objetivo seria transformar a saúde de Lucas do Rio Verde na melhor do estado. Está muito longe desse objetivo, secretário?
7: As pessoas falam que eu sou convencido, mas eu acho que só falta certificar, Sérgio. Eu acho que a gente já é a melhor saúde do Mato Grosso. Eu tenho andado em algumas cidades, tenho conversado com colegas secretários. A nossa infraestrutura, a nossa qualidade, nosso laboratório municipal, por exemplo, aqui é um dos mais modernos do estado do Mato Grosso. Então a gente tem uma qualidade excepcional de trabalhos e serviços aqui, e a gente ainda não certificou. Aí as pessoas falam, mas tem problema. Tem problema, porque são muitas pessoas buscando acesso à saúde, né? Pra você ter uma ideia, o município tem 95 mil habitantes pelo IBGE e a gente tem mais de 130 mil cadastros ativos na saúde. Então, quer dizer, as pessoas também vêm buscar de fora a saúde que elas não têm lá aqui em Lucas do Rio Verde. E curiosamente, você não vê as pessoas aqui em Lucas comparando o posto de saúde delas com outra cidade. Elas comparam o posto de saúde daqui com o do outro bairro aqui do lado. Mas fora daqui, é muito difícil você achar um complexo de saúde municipal que tenha a estrutura que a gente tem em Lucas. Então, quando eu falo assim que a gente vai fazer aqui em Lucas do Rio Verde a melhor saúde do Mato Grosso, é porque eu tenho convicção que são pequenos ajustes de métodos, de gestão, de planejamento, de treinamento de pessoas, capacitação, poucos alinhamentos para que a gente possa sim ser a melhor saúde do estado do Mato Grosso. Eu estou buscando agora como que a gente pode certificar, quem mede e vai certificar ou vai dar um ranking, mas se a gente for ranqueado, certamente, se a gente não for o primeiro, a gente estará entre os primeiros de cidades aí de 50, 100 mil habitantes, com certeza.
6: Agora a gente tem visto, a gente acompanha o seu trabalho desde a secretaria anterior, a gente viu que o senhor é uma pessoa bastante aberta ali a sugestões, muito receptivo a informações, até mesmo reclamações aí, críticas, que é normal para quem está no serviço público. Como que a população pode ajudar a secretária a melhorar o sistema de saúde de Lucas?
7: Perfeita pergunta. Eu realmente falo com frequência que quem sorri para elogio não pode fazer cara feia para crítica, né? E a gente está aqui, quando eu vou para dentro de empresas privadas trabalhar como consultoria, eu falo que a gente tem que implantar a cultura do problema. Então, aí o pessoal fala assim, mas como assim a cultura do problema? Eu falo, não, a gente tem que gostar de problema, porque daí você começa a tornar eficiente o teu negócio, porque você não vai conviver com o problema, você vai resolver o problema. Para você resolver, você tem que conhecer ele. Então tem que vir até a gente, né? Obviamente que é excelente receber elogios, sim, nós inclusive estamos lançando um quadro de vamos falar de coisa boa dentro da saúde, que o Marcelo está aqui me fazendo a cobertura, ele está cuidando especialmente disso, porque tem de verdade, Sérgio, muita coisa boa na saúde, muitas pessoas com tratamentos oncológicos totalmente gratuitos, que têm tido resultado, pessoas que passam por procedimentos assim, em uma semana já estão operadas em casa. Então a gente tem muita coisa boa mesmo na saúde, mas a gente ainda precisa ouvir a sociedade, porque a gente sabe que tem problema. Então o jeito que a sociedade pode nos ajudar é procurar nas unidades básicas de saúde uma plaquinha verde que tem um QR Code, que lá tem uma avaliação de satisfação. A gente tem recebido muitas avaliações de satisfação, eu tenho lido pessoalmente muitas delas, e a gente já tem um número bacana já para a gente analisar e dar de frente, dar muito de encontro com aquilo que a gente vê nas visitas. Eu tenho andado muito, visitado muito, não sou irredutível, não gosto de opiniões, eu gosto de ideias, porque daí a gente chega em algum lugar melhor juntos. Então a sociedade pode procurar lá o QR Code, fazer a avaliação. No primeiro mês da minha gestão, a gente já implantou em 100% das UBS, e agora a gente está estendendo a avaliação para o laboratório, para o PAN, para outros departamentos da saúde, vigilância, espaço de regulação, o espaço saúde. Então eu quero ouvir a sociedade. Daí, mas eu preciso ouvir o secretário. Sim, está lá disponível digital. Aí as pessoas vão falar assim, tá, mas e quem não faz digital? Aí pode procurar nas unidades que a gente implantou uma ouvidoria direto para o prefeito, que é uma caixinha de sugestões lá e ouvidoria, que você também pode fazer escrito também. Então, tem jeito para fazer, tem telefone para fazer, tem o app da prefeitura também para fazer. Então, tem jeito de chegar até nós, e a gente está olhando todas elas, com carinho e com muita atenção, sem perseguição, sem querer saber quem falou, nada disso. É para a gente melhorar e também para a gente poder ajustar, e daí assim a gente fazer aqui a melhor saúde do estado do Mato Grosso.
6: É possível evoluir ainda mais nessa relação servidor com o usuário?
7: Com certeza. E eu vou te falar, viu? Eu falei lá também no Parque das Araras, você estava lá, Sérgio, que eu tô apaixonado pela saúde. E de fato, as pessoas que estão hoje dentro da saúde, você não consegue suportar a pressão que é trabalhar na saúde, com todos os riscos que envolvem a operação, né? A nossa operação, com todas as dificuldades que a gente encontra e com todas as urgências e emergências que a gente vive. Você vê o PAN. O PAN atende mais de 700, muitas vezes, por dia, pessoas. Tudo bem que no Jogo do Brasil eu tenho uma foto aqui no meu celular, não tinha ninguém lá. E é verdade, está aqui, eu posso mostrar para as pessoas. Então, muitas vezes, também o profissional da saúde, ele se pergunta se as pessoas realmente, né, estão sendo honestas nos seus relatos, lá, nas suas necessidades. Mas isso não cabe a nós. Cabe ao diagnóstico e à parte técnica. Eu tenho que estar aberto, né? Tem que estar lá com a porta aberta e funcionando bem. E é isso que a gente quer. Então a sociedade pode ajudar criticando, sim. Eu não interpreto crítica com maus olhos, tenho encarado os problemas, mas também não vou tampar o sol com a peneira. Não é abrir o PSF antes do horário que vai resolver o problema. Da mesma forma que não é colocando banco a mais na recepção que eu vou resolver o problema, nem dando guarda-chuva ou guarda-sol para as pessoas. Eu sinto que as pessoas estão lá. Eu também dói em mim, eu sou humano, tenho família, tenho filho, tenho tudo. Mas não é o problema. O problema é a ineficiência no atendimento ou no agendamento. E é isso que a gente está corrigindo. Não adianta a gente tampar o sol com a peneira ou pegar um assunto que está rendendo publicidade e fazer política com aquilo. Politicagem, né? Porque a política ainda é bom, porque vai lá tentar resolver, mas a politicagem é só para tentar ganhar voto e ser bonzinho e falar que está sensível. A gente também está sensível aqui e a gente vai resolver os problemas.
6: Bom, são 12 horas e 47 minutos. A gente gostaria de agradecer a presença do secretário de Saúde de Lucas do Rio Verde, Wellington Souto. que veio aqui carinhosamente nos prestar esclarecimentos aí sobre a estrutura da saúde, um assunto sempre delicado, sempre bom de falar. Secretário, o microfone da Rádio Regional FM de Lucas do Rio Verde estará sempre aberto aí às suas informações.
7: Obrigado a todos os ouvintes aqui da Regional, obrigado Sérgio pela acolhida aqui. Nós estamos realmente convencidos de que a gente pode melhorar e que a gente vai buscar entregar a melhor saúde do estado do Mato Grosso aqui em Lucas. E para isso, a gente precisa da ajuda de todos. Então, do Poder Legislativo, do nosso Poder Executivo, o nosso prefeito tem dedicado tempo e energia para resolver os problemas da saúde. Eu estou aqui para ajudar no meu tempo, com a minha contribuição, respeitando todos aqueles que já passaram pelo processo da saúde. E eu acho que é isso, a sociedade pode ajudar, a gente precisa mudar, inverter essa cultura de achar que só remédio e consulta e exame que resolve problema. A gente precisa se tornar uma sociedade mais saudável, né, de dentro para fora, e isso é um desafio. E eu convido todo mundo a pensar um pouco sobre essa reflexão que a gente fez aqui hoje, porque de fato a gente pode minimizar muitos problemas, mas obviamente que tem aquelas pessoas que realmente estão enfermas e precisam do nosso melhor, e a gente vai buscar fazer isso.
6: Bom, rapidamente, a gente já havia até quase se despedido aqui do secretário, mas chegou aqui o senhor falava sobre sugestões, aqui o senhor esqueceu, secretário, de falar dos grupos de prevenção que existem nas UBSs, que seria o crochê, arte e terapia, que também trabalham muito no tratamento e prevenção de doenças mentais. Esse recado veio da Márcia, lá do bairro Tessiri Júnior.
7: Não, certamente, a gente, obviamente que se for citar todos os programas, né, mas obrigado, Márcia, pela contribuição, né, certamente a gente tem várias frentes, né, eu citei algumas de outras secretarias, mas a gente tem as nossas internas, esses que ela citou são um deles, enfim. Eu acho que a saúde é multidisciplinar mesmo, né, a prevenção principalmente, e a gente parou de prevenir ou parou de se preocupar integralmente como a gente deveria com a prevenção e parou a viramos só casos urgentes, emergentes e agudos. A gente virou ambulatorial. E não é a função da APS. A assistência primária à saúde, a principal função dela é cuidar daquele território preventivamente. É entender que aquele senhor de 70 anos, será que ele sabe tomar o remédio? Será que eu não tenho que, em vez de eu escrever 6 da manhã, 18 horas, eu tenho que desenhar um solzinho, uma estrelinha para ele saber que é de manhã e de noite? Esse cuidado os ACS fazem muito, sabe? E eu acho que a gente também precisa muito. Então é um conjunto, é o ACS, o enfermeiro, o técnico, o médico, o secretário. Então nós precisamos se preocupar, mas ele, será que ele está comendo bem? Ou ele está requentando a comida dele 3 vezes por semana? Como que está essa pessoa lá dentro? Por isso que a gente tem os agentes comunitários de saúde, porque eles vão lá dentro da casa das pessoas, senta, conversa, olha a realidade, entende como é que é a estrutura familiar daquele local. Então, nós temos um monte de trabalho que é de prevenção e que ajuda certamente as pessoas. Então, é um trabalho grandioso, mais de 700 funcionários, quase 200 milhões de orçamento. Então, a gente tem essa responsabilidade de ser austério e de ser preciso, né? Ou tentar dar o melhor nosso aqui, sabendo que a gente não vai agradar todo mundo, não sabe tudo e não vai conseguir, né, acertar sempre.
6: Muito obrigado, secretário.
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6: 12:51.
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0: Entre a desconfiança e o favoritismo, Brasil encara o Haiti para afastar as dúvidas. Como cantou Caetano Veloso, o Haiti é aqui. Talvez não seja exatamente aqui, mas a frase serve ao menos para aproximar duas nações que compartilham uma paixão, o futebol. Nesta sexta-feira, às 8:30 PM, horário do Mato Grosso, Brasil e Haiti se encontram na Filadélfia pela segunda rodada do Grupo C da Copa do Mundo. E embora o confronto pareça daqueles que dispensam maiores preocupações para os brasileiros, a primeira semana do Mundial já ensinou que excesso de confiança pode ser perigoso. Na estreia, a seleção brasileira escapou de um tropeço maior diante de Marrocos, saiu atrás do placar, teve dificuldades para produzir e arrancou um empate graças a um imerecido gol de Vinícius Júnior. O desempenho provocou críticas ao técnico Carlos Ancelotti, questionado tanto pelas escolhas iniciais quanto pelas alterações feitas durante a partida. México vence a Coreia do Sul e é a primeira seleção classificada na Copa do Mundo. O México é a primeira seleção classificada para a próxima fase da Copa do Mundo. Na noite desta quinta-feira, a seleção anfitriã venceu a Coreia do Sul por 1-0 em uma partida que só foi ter futebol mesmo na segunda etapa, já que no primeiro tempo o que se viu foi basicamente os asiáticos trocando passe pelo lado. Com o resultado, o México vai a 6 pontos e lidera o Grupo A. Como à tarde, África do Sul e República Tcheca empataram e têm apenas 1 ponto cada, o time local não pode mais ser alcançado. Da mesma forma como o confronto direto é o primeiro critério de desempenho, os mexicanos já têm a liderança do grupo garantida. Messi treina com a Argentina após notícias sobre a saúde de seu pai. Lionel Messi entrou em campo ao lado de seus companheiros da seleção argentina para o treino da tarde desta quinta-feira em Kansas City, poucas horas após surgirem notícias sobre problemas de saúde de seu pai. Nesta quinta, a família de Messi divulgou um comunicado em resposta a rumores que circulavam na Argentina sobre uma piora significativa no estado de saúde de Jorge Messi, de 68 anos. No comunicado, a família confirmou que o pai do craque argentino está lidando com um problema de saúde e sob cuidados médicos, embora apresente sinais de melhora. Renato Portaluppi não é mais treinador do Vasco. O Vasco da Gama comunicou na noite desta quarta-feira o desligamento de Renato Portaluppi do clube. Ele deixa a equipe como a primeira na zona de rebaixamento do brasileiro. A queda, contudo, teria sido provocada por questões internas do elenco vascaíno. Agora, a equipe carioca busca um substituto no mercado. Foram 22 partidas dirigidas por Renato Portaluppi nesta terceira passagem, com 9 vitórias, 6 empates e 7 derrotas, um aproveitamento de 50%. Sob direção do técnico, o Vasco anotou 33 gols e sofreu 31. Apesar da posição ruim no brasileiro, está nas oitavas de final da Copa do Brasil, na qual vai encarar o Fluminense. O time ainda disputará os play-offs da Copa Sul-Americana após fechar o Grupo G em segundo lugar com 3 pontos atrás do Olímpia. 4 jogos abriram a segunda rodada da fase de grupos da Copa do Mundo ontem. A República Tcheca empatou com a África do Sul em 1-1. A Suíça fez 4-1 na Bósnia. O Canadá aplicou 6-0 no Catar. E o México venceu a Coreia do Sul pelo placar de 1-0. Hoje, sexta-feira, nós teremos Estados Unidos e Austrália, Escócia e Marrocos, Brasil e Haiti. Amanhã, sábado, tem Turquia e Paraguai, Holanda e Suécia, Alemanha e Costa do Marfim, Equador e Curaçao. No domingo, dia 21, Tunísia e Japão, Espanha e Arábia Saudita, Bélgica e Irã, Uruguai e Cabo Verde, Nova Zelândia e Egito. Campeonato Brasileiro da Série B teve ontem à noite Sport Clube do Recife 1, Atlético Goianiense também 1. Amanhã, sábado, a bola rola pelo Campeonato Brasileiro da Série B, Londrina e Atlético, Vila Nova e Náutico, Ceará e Botafogo de Ribeirão Preto. No domingo, nós teremos Avaí, Cuiabá, CRB e Fortaleza, São Bernardo e Juventude, Goiás e Operário de Ponta Grossa. Campeonato Brasileiro da Série C tem amanhã, sábado, Anápolis e Itabaiana, Botafogo da Paraíba e Volta Redonda, Santa Cruz e Ipiranga de Erechim, Ituano e Figueirense, Maranhão e Paysandu. No domingo, a bola rola pela Série C, Caxias e Maringá, Brusque e Floresta, Barra e Amazonas, Ferroviária de Araraquara e Inter de Limeira. Misto e Luverdense iniciam mata-mata neste sábado em busca de vaga na terceira fase da Série D. A segunda fase da Série D do Campeonato Brasileiro começa neste sábado para os representantes de Mato Grosso. Misto e Luverdense entram em campo pelos confrontos de ida do mata-mata nacional diante de equipes do Distrito Federal e iniciam a disputa por uma vaga na terceira fase da competição. O Misto terá pela frente o Gama, dono da melhor campanha geral da primeira fase. Já o Luverdense encara o Ceilândia do Distrito Federal em um duelo equilibrado entre equipes que avançaram em grupos diferentes. Nesta etapa da Série D, os confrontos serão disputados em jogos de ida e volta. Em caso de empate ou placar agregado, a decisão da vaga será nos pênaltis. Quarto colocado no grupo A4, o Misto avançou ao mata-mata com 12 pontos conquistados em 10 partidas. Sob o comando do técnico Lucas Isoton, a equipe somou 2 vitórias, 6 empates e 2 derrotas, com 10 gols marcados e 9 sofridos. O adversário será o Gama, que encerrou a fase de grupos como líder do grupo A3 e com a melhor campanha entre todos os participantes da Série D. A equipe do Distrito Federal terminou invicta com 8 vitórias e 2 empates, totalizando 26 pontos. O time comandado por Luiz Carlos Souza marcou 23 gols e sofreu apenas 6. A partida de ida será disputada neste sábado, às 17 horas, horário de Mato Grosso, no estádio Presidente Dutra, em Cuiabá. O duelo de volta está marcado para o dia 27 de junho, 7:30 da noite, horário de Brasília, no Bezerrão, no Distrito Federal. Quem avançar no confronto encara o vencedor do duelo entre San Raimundo de Roraima e Porto Velho. O Luverdense garantiu a classificação ao terminar a primeira fase na vice-liderança do grupo A3. A equipe comandada por Wagner Lopes somou 15 pontos em 4 vitórias, 3 empates e 3 derrotas. Foram 11 gols marcados e 10 sofridos ao longo da campanha. O adversário será o Ceilândia, terceiro colocado do grupo A4. A equipe do Distrito Federal, treinada por Adelson de Almeida, avançou com 12 pontos obtidos em 3 vitórias, 3 empates e 4 derrotas. O time marcou 9 gols e sofreu 10. O primeiro confronto será realizado neste sábado, 16:00, horário de Brasília, no estádio Abadião, em Ceilândia. A partida da volta ocorre no dia 28 de junho, às 17:00, horário de Mato Grosso, no estádio Passo das Emas, em Lucas do Rio Verde. O classificado enfrentará Monte Roraima ou Guaporé na próxima fase.
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Astronautas. Em abril de 2026, a missão Artemis II da NASA levou o ser humano mais longe do que ele jamais fora anteriormente. Essa viagem espacial quebrou o recorde anterior, que pertencia a Apolo 13 em 1970, e conduziu quatro astronautas a mais de 400 mil quilômetros de distância da superfície do planeta. E lá fomos nós, uma vez mais, explorar a Lua, romper limites. E lá fomos nós, uma vez mais, para fora. As constatações dos astronautas, quando veem a imagem do planeta lá de fora, continuam a encantar. Não conseguem expressar em palavras a beleza. Têm dificuldade para expressar a emoção. Percebem claramente como estamos todos juntos numa mesma nave espacial, flutuando no espaço. Um deles utilizou estas palavras: "Vocês nos enxergam aqui numa nave espacial flutuando no espaço. Mas, curiosamente, estamos enxergando vocês da mesma forma. O planeta Terra é uma grande nave viajando, veloz pelo espaço infinito. Uma estação de tratamento, uma escola, um hospital. E todos que aqui estão foram convidados a fazer uma grande jornada para dentro de si mesmos. Não há como evitar o caminho do autoencontro, do autoconhecimento. Não falamos deste autoconhecimento raso, que tem feito as pessoas falarem apenas de si, tornarem-se cada vez mais individualistas e se conformarem com seus vícios morais. Não falamos da busca do si egoísta, vaidoso, que tem se chafurdado nos cosméticos, medicamentos que prometem consertar excessos que nós mesmos cometemos. Ou ainda, no si, do reflexo no espelho, que vê o corpo bem delineado e compensa a alma triste. Autoconhecimento é uma busca pela essência espiritual de si mesmo. E uma vez que nos descobrimos espíritos, tudo muda. Espírito não é corpo. Espírito veste um corpo temporariamente com determinado objetivo. Espírito não morre, continua. Espírito já aprendeu antes e não para de aprender. São muitas as consequências de se ver como um ser espiritual numa jornada terrena. Mudam as relações com as coisas do mundo. Mudam as relações com as pessoas. Mudam os valores. O que colocar em primeiro lugar na vida? Quais as nossas prioridades? Como usar nosso tempo? O que pode ou não tirar nosso sono? O que deve ou não nos preocupar? Somos astronautas em uma missão na nave Planeta Terra. Corpo, alimentação, moradia, bens materiais são instrumentos. O mais importante está além disso. Qual a sua missão, astronauta? Você já parou para pensar? Ou ainda, quais as suas missões? Cada fase da vida nos reserva tarefas, incumbências diversas em múltiplas áreas. Um astronauta que pode permanecer nesta nave por 100, 110 anos, deve ter muito a fazer e pode usar muito bem esse tempo em cada fase da vida, não havendo nenhuma dela menos importante que a outra. Que possamos, depois de nosso tempo aqui, retornar à base maior, ou ainda, pousar em paz sobre algum oceano do plano espiritual, com um sorriso nos olhos a dizer: deu tudo certo.

0: A Federação Espírita do Paraná convida para a palestra de Sérgio Luiz Pacheco. Será nesse domingo 21 de junho às 10 da manhã, no Teatro da Federação Espírita, Alameda Cabral, 300. E assim chegamos ao final de mais um Momento Espírita. Hoje, sexta-feira, 19 de junho de 2026. 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
2: Sinfra multa empreiteira por atrasar rodovia em Mato Grosso.
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2: A Secretaria de Estado de Infraestrutura e Logística, Sinfra, multou em R$ 300 mil a MT Sul Construções por atrasos nas obras de pavimentação das rodovias MT-220 e MT-235. Em publicação no Diário Oficial do Estado desta quinta-feira, dia 18, a Sinfra formalizou a penalidade contra a empresa. Multa moratória fixada no importe de R$ 300 mil em razão do atraso de cronograma apurado até a competência de dezembro de 2025, diz um trecho da publicação. Conforme informações da Sinfra, a MT Sul firmou contrato com o poder público para a pavimentação de quase 50 quilômetros de rodovias na região do Vale do Arinos, assim denominada, em referência ao rio que a atravessa. Os trechos contemplados pelas obras atendem aos municípios de Porto dos Gaúchos e Juara, considerados importantes polos regionais. De acordo com a secretaria, o contrato foi assinado em junho de 2022, no valor de R$ 73 milhões e 600 mil, com vigência inicial de 2 anos e 2 meses. A MT Sul Construções vem sendo alvo de questionamentos nas últimas semanas por integrar um consórcio com a construtora Tripolone e a Trafecom Engenharia, responsável pela obra que ficou conhecida como Asfalto de Farelo. O trecho da estrada, que ficou conhecido por esse apelido, possui cerca de 50 quilômetros e custou R$ 130 milhões aos cofres estaduais.
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18: Oi, gente bonita. Boa tarde, meus amores, boa tarde, minhas amoras, boa tarde pra cheirosa, boa tarde pro cheiroso, boa tarde, coisinha gostosinha do meu coração.
19: Hoje é sexta-feira, bota pra torar.
18: Sextou, bebê! Estamos chegando sexta-feira, dia 19 de junho. O ano é o 2026. Pra você, muito boa tarde. Até as 5 horas, o bebê te faz companhia. Maravilha, a gente não se conhece, mas através da música a gente se entende bem melhor. Para você participar, o WhatsApp liberado em 659-9607-1705. Para você, muito boa tarde. Até às 5 horas, o bebê te faz companhia. Chegamos, 1h22. Boa tarde.

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1: Em Luca, 32 graus.
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1: Na mais ouvida, 1:32. Pra você, muito boa tarde. Ótima sexta-feira pra você, tá animado? Nosso Brasilzão hoje, logo mais à noite. Ah, meu Deus do céu, tô animado, tô animado. Hoje vamos aí de 3-0, né? Qual que é o seu palpite hoje aí pra seleção brasileira, hein? 2-1, 3-0. Eu vou de 3-0. E você, vai de quanto aí? Pode mandar aí o seu palpite aqui pra gente, né? Hoje tem um sorteio você de 2 canecas de chope, mais uma porção de batata frita pequena lá do Espetinho do Léo. Também tem sorteio de uma recarga de gás da Zap Gás, o botijão que dura muito mais aqui na programação da Regional Sensacional, a número 1 de Lucas do Rio Verde. Gente, olha só, o Aras, né? O Baré e o Aras MB realizam aí o 4º Grand Prix, né? Arena Partenis. O evento acontece de 17 a 21 de junho, né? Reúne aí os maiores nomes dos três tambores. O público poderá vivenciar aí a adrenalina e da competição, né? E a magia do mundo equestre. E além de aproveitar aí praça de alimentação e a apresentação na pista, né, principal, de 17 a 21 de junho, na Arena Partenis, né, em Lucas do Rio Verde. Você não pode perder, não pode ficar de fora desse evento aí maravilhoso. 1:34, Bebezito, boa tarde. Olha, eu vou de 2 gols de Hendrick e 1 de quem? Ah, do Vini Júnior. Tá bom, então. Quem manda aqui é o Sebastião lá do Industrial.

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2: Não mais ouvida, 1h53 pra você. Muito boa tarde, ótima sexta-feira, meus amores e minhas amoras. Meu dia preferido é a sexta-feira. Aí depois das 5h30 da tarde, ninguém me encontra, nem o GPS, né? Ai, meu Deus do céu. Daqui a pouquinho tem sorteio pra você de 2 canecas de chopp, né? Mais uma porção de batata pequena lá do Espetinho do Léo. Também tem sorteio de 1 recarga de gás da Zap Gás, o botizão que dura muito mais. Gente, a Tapera Velha, sapataria, né? E companhia comunica aos amigos e clientes que estaremos, né? Fechado nesta sexta-feira, hoje, né? Sexta e amanhã, sábado, dia 19, dia 20 de junho, estaremos aí com a loja na feira chamada aí do Impacto, né? Chamada Impacto, no centro de evento Roberto Munareto, em Lucas do Rio Verde. Na audiência, amiga Zenilda, lá do bairro Primavera. Boa tarde. Entendi aqui a mensagem, tá digitando aqui, né, Zenilda? Tá digitando aqui a mensagem, né? Deixa eu ver aqui a outra mensagem aqui. Boa tarde, a Lúcia Marlene do Cerrado. Quero participar do sorteio do gás, que dura muito mais, da Zap Gás. Boa tarde, a mecânica no sorteio, né? É isso? Entendi, né? No sorteio aí do botijão que dura muito mais, da Zap Gás. Abraço a vocês, muito boa tarde. Obrigadão pela audiência, pela companhia. Oi, boa tarde.
3: Boa tarde, a Celita do Rio Verde.
2: Tudo bem, Celita?
3: Do jogo, 2-0 Brasil, Ender. Qualquer roupa nova pra nós aí. Um abraço, bebê.

0: Eu sou legal de Engenheiros do Havaí, Armas Químicas e Poemas. Boa tarde.
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2: Entre a desconfiança e o favoritismo, Brasil encara o Haiti para afastar as dúvidas.
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2: Como cantou Caetano Veloso, o Haiti é aqui. Talvez não seja exatamente aqui, mas a frase serve ao menos para aproximar duas nações que compartilham uma paixão, o futebol. Nesta sexta-feira, às 20h30, horário do Mato Grosso, Brasil e Haiti se encontram na Filadélfia pela segunda rodada do Grupo C da Copa do Mundo. E embora o confronto pareça daqueles que dispensam maiores preocupações para os brasileiros, a primeira semana do Mundial já ensinou que excesso de confiança pode ser perigoso. Na estreia, a seleção brasileira escapou de um tropeço maior diante de Marrocos. Saiu atrás do placar, teve dificuldades para produzir e arrancou um empate graças a um imerecido gol de Vinícius Júnior. O desempenho provocou críticas ao técnico Carlos Ancelotti, questionado tanto pelas escolhas iniciais quanto pelas alterações feitas durante a partida.
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Alô, alô, você que é papai, que é mamãe de pet, que ama seu bichinho. Que bom ter sua companhia aqui no nosso Momento Pet. Lineu Silva chegando junto, com aquele carinho especial que nossos amigos de quatro patas merecem. E olha só, a gente sabe que o tempo vira e mexe, né? Em dias de chuva, por exemplo, o cuidado precisa ser redobrado. É super importante secar bem seu companheiro depois dos passeios, viu? Isso evita problemas de pele que ninguém quer. E outra coisa, muitos ficam assustados com trovões, não é mesmo? Nessas horas, um ambiente mais acolhedor faz toda a diferença. Dê carinho, tenha paciência e ajude seu pet a se sentir seguro. Ah, e se o dia estiver muito quente, não esqueça. Ambiente fresco, ventilado e muita água para hidratação. Cuidados simples que fazem toda a diferença na vida deles. Mas ó, não sai daí não. Tem muito mais Momento Pet vindo por aí, com mais dicas especiais para você e seu melhor amigo. Já já a gente volta.

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8: Na Regional 2h14, pra você, muito boa tarde, ótima sexta-feira, nessa tarde gostosa, e hoje tem Brasil, né? Já estamos aí no aquecimento, porque hoje tem Brasil, viu, viu, viu, 3-0, né? Eu, né? A minha opinião, né? Eu quero que seja 3-0, né? Olha, gente, foi encontrada, né? Na rotatória, né? Próxima ali do supermercado Del Moro, uma carteira preta, né? Com logotipo, né? Do América, né? Do posto, contendo aí documentos pessoais em nome aí de Tiago da Silva Oliveira. A carteira se encontra aqui na Rádio Regional, né? Proprietário pode comparecer na emissora para retirá-lo aí e mediante identificação, tá bom? Se encontra aqui na rádio, aí o RG de Tiago Silva Oliveira. 2h14, na mais ouvida. Boa tarde, quero participar do sorteio do gás, né? O botijão que dura muito mais, da Zap Gás. E também, né? A batata dos petinhos do Léo, é a Paulina Raimunda de Araújo, do teste de júri na audiência, tá bom? Então, boa sorte. Boa tarde, me coloca aí no sorteio dos prêmios, né? Também do botijão que dura muito mais, da Zap Gás, meu amigo Jonathan Vidal na audiência, abraço, boa sorte. Boa tarde, gostaria de participar do sorteio do botijão que dura muito mais, da Zap Gás. é Batata, né? Da Fazenda Bom Jesus, tá bom? Então abraço a você, boa sorte, brigadão pela audiência, pela companhia com a Regional. Boa tarde, amigo, sextou, né? Sextou, bebê, sextou, coloca aí no sorteio, né? Do botijão que dura muito mais, da Zap Gás. Estamos aqui, ó, na Fazenda Dourado, colhendo o milho no 12, né? É o Mário César, fala, meu querido, abraço a você, bom trabalho aí, brigadão, tá? Pela companhia e também me coloca no sorteio de hoje, né? Só no aguardo para o jogo do Brasil. Vamos pra cima, Brasil. É o Mário César. Um abraço a você. Boa sorte. 2:16.

0: estamos numa faxinona aqui, sextou, né? Assistiu o jogo do Brasil. Manda alô aqui pra nós, pra Irã, pra Sibeli, pra Marley, a Eliane e o Zezinho. Estamos aqui ligada na programação.
1: Vai, boiadeiro!
2: Quero sentar aqui num bar em Goiânia mesmo e já começar a beber ouvindo essa.
1: Pronto.

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3: Na mais ouvida, 2h32, aqui com o Alex Santana, o seu AS. É Regional! Sensacional, a rádio das grandes promoções, tá na Regional, tá legal! Participe com a gente, acesse o nosso Instagram. Muito bem, meus amores e minhas amoras, daqui a pouquinho tem sorteio para você, participante da nossa programação, de uma recarga de gás da Zap Gás, o botijão que dura muito mais, é aqui na programação da Regional. Também tem sorteio de duas canecas de chopp, mais uma porção de batata frita pequena, oferecimento, meu amigo, é Espetinho do Léo. Lá você encontra aquele chopp, ó, gelado, trincando, né? Que delícia! Nessa tarde gostosa de quarta-feira, já estamos em ritmo de Copa do Mundo, né? Hoje tem Brasilzão, né? Brasil, eita nós! Na audiência, quem está com o bebezito aqui, deixa eu ver certinho. Oi, boa tarde, aqui é o Vonei, né? Antônio mora aqui no Jardim das Palmeiras, quer participar do sorteio do gás, né? Que dura muito mais, o botijão dourado da Zap Gás e dos demais sorteios, tá bom? Tá participando, boa sorte. Oi, boa tarde, quero participar do sorteio, né? Do botijão que dura muito mais, da Zap Gás, é aqui a Tânia, lá da comunidade São Cristóvão, na audiência, abraço, boa sorte, brigadão, tá? Pela audiência e pela companhia. Boa tarde, gostaria de participar do sorteio do botijão dourado que dura muito mais, da Zap Gás, é o Renato, né? De Souza, também lá da São Cristóvão, abraço pra você, Renato, também participar do sorteio do espetinho do Léo, abraço pro Renato, brigadão pela audiência, meu querido, boa sorte. Boa tarde, quero participar do sorteio da Zap Gás, dos demais prêmios, né? E também manda um alô pra mim, deixa eu ver aqui, a Yara Inês, Bonato, do bairro Menino Deus, tá bom? Então, boa sorte. Oi, boa tarde.
4: Boa tarde, Alex, aqui é a Jusilei do bairro Alvorada, queria participar do Vale Gás, da Zap Gás, que dura mais, Regional FM, a melhor de Luca do Rio Verde.
3: Legal, maravilha, é isso aí, boa tarde.

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1: Regional 2:45.
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1: Na Regional 2:51, pra você, muito boa tarde, ótima sexta-feira. Que beleza, que legal, todo mundo no astral, essa é a sua Regional, a número 1 de Lucas, a rádio das grandes promoções.
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1: E aí, meus amores e minhas amoras, você já acessou o nosso Instagram? Hoje você não acessou. Você ainda não faz parte da nossa família do Instagram da Regional, então você tá esperando o quê? Avisa aí o tio, a tia, o avô, a avó, vai lá e nos siga no nosso Instagram, bebê. É, vem fazer parte aí da família Regional. O nosso Instagram é Regional na Web. Anotou aí? Anota aí, ó. Regional na Web. Você fala assim, ó, vamos seguir aí a Rádio Regional, tá bom? Vai lá, Regional na Web. Eu tô te aguardando aqui, ó. Tô vendo aqui, ó. Tô vendo aqui, ó. Vai lá, já 1, 2, 3, tá seguindo a gente. Obrigado, Maria Rosária, arroba, underline. Também o Pedro da Silva, seguindo a gente. E o Marcelo Antunes, tá bom? Então, vai lá, gente, vamos seguir a gente aí. Vai lá, segue a gente no nosso Instagram. Vai lá, meus amores, meus amoras. Bebê, tá esperando o quê pra seguir a gente? Bebê, qual que é o seu Instagram? Ah, tá bom então. O Instagram do bebê é Alex Santana MT. Vai lá também e me segue lá também. O meu é Alex Santana MT. É, vai lá e me segue também no Instagram. 2:53 aqui na capital da agroindústria. Oi, fala aí, Cleidson Silva.
3: Ah, eu também quero participar do sorteio do gásinho que acabou com a linguagem.
1: Tá bom então, querido. Boa, pra você, boa sorte. Boa tarde, é o Santo Matias do bairro Bandeirantes, quero participar aí do sorteio, né? Do gás que dura muito mais, da Zap Gás, boa sorte. Boa tarde, me chama aí Juscelia do bairro Cerrado, gostaria de participar do sorteio do Vale Gás, da Zap Gás que dura muito mais, também dos demais prêmios. E também gostaria de pedir aí a música de Zaneto e Cristiano. Estou no pátio do posto, tá bom então? Eu toco aí na sequência. Boa tarde, a Suzana do Tessile de Júnior, na escuta da Regional. Gostaria de participar aí do sorteio, tá bom? Está participando, boa sorte. Boa tarde, amigo. Estou ligado no programa, né? Meu nome é Bertolina Farias, do Veneza. Quero participar do sorteio dos brindes, né? Do gás que dura muito mais, da Zap Gás. E também dos demais sorteios, tá bom? Então, boa sorte, Bertolina.

Girassol, o som legal do Ira aqui na regional. Já já tem muito mais aqui na programação, a rádio das grandes promoções. Participe 659-9607-1705. É o WhatsApp da regional. Sensacional.

0: Escolas municipais reduzem consumo de água e são premiadas pelo SAAI.
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0: Na manhã desta quinta-feira, o Serviço Autônomo de Água e Esgoto de Lucas do Rio Verde celebrou os resultados das ações desenvolvidas nas 24 escolas municipais em alusão ao mês da água. Uma mobilização voltada à conscientização e ao cuidado com os recursos hídricos. Realizado no Auditório dos Pioneiros, o evento marcou o reconhecimento das unidades escolares que se destacaram, premiando aquelas que alcançaram os melhores índices de economia da água. A iniciativa contou com o apoio da Secretaria Municipal de Educação e com patrocínio da cooperativa Sicredi Ouro Verde MT Pará, que disponibilizou recursos da premiação. Entre as ações desenvolvidas, destacaram-se a pintura artística e educativa dos bueiros do município e a competição entre as escolas para incentivar a economia da água. Nesse sentido, a Escola Municipal Érico Veríssimo se destacou ao reduzir em 12,4% o consumo durante o mês de março, o equivalente a aproximadamente 22.700 litros, ou 23 caixas d'água residenciais, conquistando o primeiro lugar. Em reconhecimento pelo seu empenho, a unidade de ensino recebeu o prêmio de R$ 2.500 e um troféu. A iniciativa também engajou os estudantes das cooperativas escolares, que foram convidados a exercitar a criatividade na produção de um vídeo sobre o desperdício de água, ampliando o alcance da reflexão e fortalecendo, através da educação digital, o compromisso coletivo com o uso responsável dos recursos hídricos. Cada cooperativa recebeu R$ 1.000 pela dedicação. Outras unidades de ensino premiadas foram a Escola Caminho para o Futuro, o Centro de Educação Infantil Paulo Freire e a Creche Anjo da Guarda.
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0: Maravilha, meus amores e minhas amoras, coisinha gostosinha do meu coração, ali a Tapera Velha Sapataria e Companhia, comunica, né? Os amigos e clientes que estaremos fechado nesta sexta, né? Sexta, hoje e amanhã, sabadão, dia 19, dia 20 de junho, estaremos aí com a loja na feira chamado de Impacto, no centro de evento Roberto Munareto, aqui em Lucas do Rio Verde. Meu amigo Roberto na audiência, fala comigo, Robertão.
1: Sextou, bebezito, hoje podemos tomar uma boa tarde, beleza?
0: Até duas, Roberto, até duas, rapaz, até duas. Hoje pode tomar duas, né? Duas, três, quatro, cinco, né? Boa tarde, me coloca aí no sorteio da Zap Gás, o botijão que dura muito mais. É a Lourdes, né? Na audiência, abraço a você, boa sorte, brigadão, tá? Pela audiência, pela companhia. Me coloca aí no sorteio dos prêmios, é o Jake do Veneza, o gás que dura muito mais, da Zap Gás, tá bom? Então, boa sorte. Boa tarde, também coloca no sorteio dos prêmios, né? A Eliane Rocha do Veneza, o gás que dura muito mais, da Zap Gás, tá bom? Então, boa sorte. Boa tarde, gostaria de participar do sorteio da recarga de gás da Zap Gás, o botijão que dura muito mais. É o Evanildo, né? Do setor 12 na audiência. Basta você, boa sorte, meu querido. Muito bem, 3:14 aqui na Regional. Boa tarde, bebezito. Aqui é o Rafael Moraes, né? Deixa eu ver aqui, eu moro aqui em Sapezal, no bairro Industrial. Deixa eu ver aqui. Ah, tá bom, então, ouvindo aí, deixa eu ver aqui, ouvindo, né, anos em Lucas do Rio Verde, mas agora também estamos em Sapezal, continuando ouvindo a melhor rádio do Brasil, a número 1. Falou, Rafael Moraes, obrigado pelo carinho, pela audiência aí em Sapezal, né? Que legal ouvindo a Regional, você abraça aí, boa sorte, brigadão, tá? Pela audiência, pela companhia. Boa tarde, gostaria de participar, né? Das promoções, o gás que dura muito mais, da Zap Gás, é a Marcela, aqui do bairro Jardim das Palmeiras, na audiência. A minha audiência, quem tá comigo? Oi, boa tarde.
2: Boa tarde, Alex Santana, aqui é Manuelino.
0: Tudo bem?
2: Eu queria participar dos prêmios e do bujão dourado que dura muito mais, da JL Gás. E tenham boa tarde.
0: Obrigado.
2: Ô, Alex, desculpa aí, eu falei da JL Gás, era Zap Gás.
0: Tá em casa. Tá certo. Oi, Silvia. Boa tarde, menina.
3: Oi, boa tarde. Eu sou a Silvia aqui do Jaime Centrifúgio. Quero participar dos sorteios. E manda um alôzão aí pra mim, que eu estou aqui ligado na Rádio Regional. O melhor da cidade. E um ótimo final de semana a todos.
0: Obrigado.
3: Boa tarde.
0: Boa tarde. Alô, Silvia. Pra você, boa tarde, menina. Boa sexta-feira, bom final de semana. Boa tarde, aqui é o William do bairro Jaime, né? Quero participar do sorteio do botijão que dura muito mais, da Zap Gás. Pedi uma música aí de Simone Mendes, tá bom? Então, eu toco aí na sequência pra você, William, ouvindo a programação da Regional. 3:17, boa tarde a você, bom final de semana já pra você ouvindo a Regional, a número 1 de Lucas.

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2: Educação.
3: Programa União Faz a Vida celebra 20 anos em Mato Grosso com ciclo de palestras.
2: A doutora em educação Emília Cipriano fala de professor para professor.
4: É dialogar com eles, é trocar esses saberes, que eles percebam e se identifiquem o pertencimento que eles têm nessa história e que nós temos muito, muito pela frente. 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

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Tá na Regional, tá legal, a rádio das grandes promoções. Participe, segue no Instagram, Regional na Web. E também estamos no YouTube. Muito bem, meus amores e minhas amores, também estamos no YouTube, né? Da Rádio Regional, também estamos no Instagram, no Facebook, Regional FM 103,5 é o Facebook, o site é regionalnaweb.com.br e também estamos aí na Alexa, também tem o nosso aplicativo que você pode baixar para você ouvir a gente na palma da sua mão, tá bom? É hoje, dá os parabéns aqui pra Estela Pinou, né? Buscando hoje mais uma rosa aí no Jardim da Vida. Parabéns, Estela. Agora são 3:31 aqui na Regional. Mais mensagem, quem está comigo? Oi, boa tarde. Aqui é a Maria de Fátima, né? Do bairro Amazonas 2. Quero participar do sorteio do botijão que dura muito mais da Zap Gás e dos demais sorteios de hoje. Tá bom? Então, boa sorte. Boa tarde, quero participar do sorteio, né? Do gás que dura muito mais, da Zap Gás, o botijão dourado e também do espetinho do Léo, né? É a Lívia do bairro Jardim Amazonas, tá bom? Então, boa sorte. Boa tarde, aqui é o Lauro do Jardim Primavera, quero concorrer aí ao botijão que dura muito mais, da Zap Gás, tá bom? Então, boa sorte. Boa tarde, gostaria de participar do sorteio da Zap Gás, o botijão que dura muito mais. É a Dalgisa Sônia Edivan do bairro Amazonas 3 na audiência, boa sorte. Boa tarde, é Miriam, né? É Fidelis da linha 20, né? Quero participar aí do sorteio, tá bom? Então, boa sorte. Obrigadão pela audiência, pela participação. 3:32.

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1: Em Lucas, 31 graus.
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5: Regional 3:48, pra você, muito boa tarde, ótima sexta-feira, bebê. Sextou, né? Sextou, bebê. Ai, eu adoro sexta-feira, hein? É bom demais, é bom demais.

Eu postei lá no meu status, né? Do meu Instagram e também do meu WhatsApp. É, uma foto, né? Da seleção. Chamando eu de Ronaldo, né? Mas tá gordo igual Ronaldo, né? Galera não perdoa não, né, rapaz? Eita, eu fiz uma foto aí montada na IA, né? Aí, rapaz, é pra acabar, né? O pessoal gosta de tirar uma casquinha do gordinho aqui, né? Eita, né? Boa tarde, quero concorrer aí, né, ao sorteio de hoje, né, do gás que dura muito mais, da Zap Gás, também da janta, do espetinho do Léo, é a Marilene Vieira da Mota, tá bom então, boa sorte. Boa tarde, é o Josué do Parque das Araras, botijão que dura muito mais, da Zap Gás, e também me coloca aí no sorteio dos prêmios de hoje. Valeu, Josué, abraço a você, boa sorte, meu querido. Boa tarde, a Isabel do bairro Bandeirantes, quero participar aí do sorteio de hoje, tá bom então, boa sorte, brigadão, tá, pela audiência, pela companhia com a Regional. 3:49, já já tem sorteio pra você, tá?

0: México vence a Coreia do Sul e é a primeira seleção classificada na Copa do Mundo.
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0: O México é a primeira seleção classificada para a próxima fase da Copa do Mundo. Na noite desta quinta-feira, a seleção anfitriã venceu a Coreia do Sul por 1-0 em uma partida que só foi ter futebol mesmo na segunda etapa, já que no primeiro tempo o que se viu foi basicamente os asiáticos trocando passe pelo lado. Com o resultado, o México vai a 6 pontos e lidera o Grupo A. Como à tarde África do Sul e República Tcheca empataram e tem apenas 1 ponto cada, o time local não pode mais ser alcançado. Da mesma forma como o confronto direto é o primeiro critério de desempenho, os mexicanos já têm a liderança do grupo garantida.
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0: Alô, alô, turma ligada no Momento Pet. Que alegria ter você com a gente pra gente conversar sobre esses amores de quatro patas que transformam nossa vida, né? Eu sou o Lineu Silva e é sempre um prazer enorme estar aqui. Sabe, ter um pet é muito mais do que ter um animal em casa. É ganhar um companheiro pra vida toda. Eles trazem um carinho sem igual, momentos especiais todos os dias e se tornam parte da nossa família. E quem cuida bem recebe um amor verdadeiro em troca, que deixa a vida muito mais alegre e cheia de carinho. E falando em cuidado, tem uma dica importante pra gente lembrar sempre. Atenção ao abrir portões e portas. Nossos bichinhos são super rápidos e podem acabar fugindo num segundo de distração. É sempre bom dar aquela conferida pra ver onde ele está antes de sair de casa, pra evitar perigos na rua. Pequenos gestos de atenção e prevenção fazem toda a diferença, viu?
1: E essas foram as dicas que preparamos com tanto carinho para você e seu bichinho. Espero que ajudem a cuidar ainda mais do seu companheiro. Um abraço bem apertado e até já!

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14: Aô, delícia! Começou o nosso Naftalina, ainda mais hoje que é sexta-feira. Sexta-feira, sua linda chegou, né? Eu adoro a sexta-feira, ainda mais depois das 5h30, né? Bom demais, né? Pra tomar verdinha, o suquinho de limão, né? É bom demais. Vamos viajar juntinhos aí nos anos 70, 80, 90 e comecinho de 2000, tá certo? Eita, coisa boa nessa super tarde gostosa de sexta-feira, dia 19 de junho de 2026. Tá no ar mais uma edição do nosso Naftalina. 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Esperamos por você. Agora são 4h10. Para você, muito boa tarde. já já tem sorteio pra você, sorteio aí de 2 canecas de chopp, né? Mais uma porção de batata pequena lá do Petinho do Léo, também sorteio de 1 recarga de gás da Zap Gás, o botijão que dura muito mais. Boa tarde, gostaria de participar do sorteio do gás que dura muito mais da Zap Gás. E também gostaria de participar dos Petinhos do Léo, né? É a Maísa da Fazenda São Roque. Tá bom então, boa sorte. Boa tarde. Aqui é o Sebastião, né? Do centro, quero participar do sorteio dos prêmios do gás. Tá bom então, boa sorte. Minha amiga Márcia na audiência. E Márcia, boa tarde.
4: Boa tarde, boa tarde. Quero participar hoje dos sorteios, né? Dos prêmios do bujão, né? Do Sim. gás. E põe aí nos sorteios, tá?
14: Já está.
4: Todos os prêmios. Márcia, Vivaldos e Pês, tá? Boa tarde.
14: Boa tarde, Márcia. Pra você, boa sorte. Boa tarde, coloca aí no sorteio do gás que dura muito mais, da Zap Gás, e manda aí um alô pra mim, né? É a Girlene Farias, do bairro Primavera, tá bom? Então, boa sorte. Olá, boa tarde, Natália, do bairro Vida Nova, quero participar do sorteio, né? Do Vale Gás e oferecer aí a próxima, a um quê? E oferecer pra você, bebezito, pra, e pra amiga Geni. É, deixa eu ver aqui. Solidão, irmã Dulce, né? Estamos aqui, ó, na luta. É, deixa eu ver aqui, recheando. Não quer? Ah, calçados para fazermos aí doação. Ah, estão lá fazendo a seleção, né? Para fazer aí para fazer a doação. E quero ganhar aí o gás que dura muito mais. Tá bom então, boa sorte aí pra vocês, bom trabalho. Obrigadão, tá? Pela audiência, pela companhia. Boa tarde, abençoado final de semana. O botijão que dura muito mais da Zap Gás é o Devaci, lá no bairro Ângelo Casonato, na audiência. Boa sorte. Boa tarde, sou aí a Taninha, né? Do Santos, aqui do bairro Amazonas 2. Quero participar aí do sorteio do gás. Tá bom então, boa sorte. Boa tarde, quero participar do sorteio, né? É a Tânia do Veneza 3. Tá bom então, abraço em você, boa sorte. Boa tarde, bebezito, tudo bem? Tudo jóia. Me coloca aí no sorteio do gás que dura muito mais, da Zap Gás e também do Espetinho do Léo. Marta Costa aqui do bairro Bandeirantes, trabalhando e ouvindo no fone de ouvido. Tá bom então, obrigadão, tá? Pela audiência, pela companhia com a Regional. Boa tarde, gostaria de participar também do sorteio da Zap Gás, da Janta Espírito do Léo. É a Dalgisa Sônia aí de Vão, do bairro Amazonas 3, também na audiência. Pra você, um abraço aí, boa sorte. Já eu volto aí, tá? Com o sorteio do gás e também lá do. Dos dois chopp, né? E também da porção de batata do Léo. É rapidinho, segura aí. RPM.

0: maravilha, o nosso Naftalina aqui da sua regional, sensacional.
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0: Ai, meu Deus do céu, porque hoje é...
4: Hoje é sexta-feira, bota pra torar!
0: Ai, meu Deus do céu, o pessoal tá mandando mensagem aqui. Bebezito, não tô vendo a hora de chegar logo 5:30, né? Tá com sede já, rapaz. Tá certo, então. Vamos aqui fazer o sorteio. Sorteio agora saindo aqui de 2 canecas de chopp, né? Mais uma porção de batata pequena lá do Espetinho do Léo. Vamos ver quem vai ser o sortudo, vai ser a sortuda. Saindo aqui pro 20, deixa eu ver certinho aqui. Vai lá, computador, faz a contagem. Agora sim, né? É o Josué, o telefone dele é o 659-9990, final 80. Então, faturou aí, então, aí, 2 canecas de chopp, né? Mais uma porção de batata pequena lá do Espetinho do Léo. Agora o gás, quem vai faturar então aí a recarga de gás dessa semana, saindo aqui para Jusileide, o telefone dela é o 659-993-59, final 74, faturou então aí a recarga de gás dessa semana aqui da sua rádio regional, sensacional, a número 1 de Lucas.

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0: Maravilha, maravilha, maravilha, maravilha, meus amores e minhas amores. 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Esperamos por você. Boa tarde, aqui é Carmen do bairro Bandeirantes na audiência, abraço a você, muito boa sorte, obrigadão pela companhia, pela audiência. Boa tarde, aqui é a Eliane do Parque das Emas também na audiência, né? Muito boa tarde a você. Boa tarde, gostaria de concorrer aí aos prêmios, né? Deixa eu ver quem tá mais aqui, não arrumou o nome aqui, né? mais mensagem, boa tarde, é o Beto aqui do centro, né? Na audiência, abraço a você, Beto, obrigadão pela audiência, pela companhia. Boa tarde, Alex, aqui é o Andrei, né? O Andrei na audiência, abraço a você, Andrei, obrigadão pela audiência, pela companhia. Boa tarde, aqui é o Alex, Andrei, né? Coloca aí no sorteio, tá bom? Então, abraço pro Andrei, que não perde um só programa. Tem lá pro José Luiz Patri, aquele abraço a vocês, muito boa tarde, ouvindo aí a programação da Regional. Meu amigo também, Roberto, na audiência, boa tarde, Roberto, obrigadão pela companhia, pela audiência aí com a Regional sensacional, a número um de Lucas do Rio Verde. Eita, Roberto!
2: Você já tá indo embora, bebezito?
0: Quase.
2: Teu programa acaba rápido demais.
0: Eita, Roberto, abraço a você, meu querido. Boa tarde, bebezito. Coloca aí no sorteio. É a Flaviana Cristina na audiência. Abraço a você, boa sorte. Obrigadão, tá? Pela audiência, pela companhia com a Regional. 4h35. Essa aí matou saudade, hein? DJ Glau Silviana. Tempo aí das paqueras, é?

0: Pra você que não é rei, mas adora uma coroa. Bem-vindo, Natalina.
1: Hoje é sexta-feira, bota

0: Beleza, que legal, tá na hora de ir embora. Vida, tchau. Hoje tem Brasil Varonil.
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Muito bem, meus amores e minhas amoras, nessa tarde gostosa de sexta-feira. Na audiência, meu amigo Sérgio Ferreira, do bairro Menino Deus, abraço aí pro Sérgio, ligadinho na programação da Regional, grande Sérgio, né? Ei, Sérgio, abraço a você, bom final de semana. Vamos virar o boné e dar no pé, hein? Bebezinho volta amanhã, né? Amanhã às 10 da manhã, bebê te faz companhia, não deixa rolar. Eu já conto aí com a sua audiência amanhã às 10 da manhã. Eu espero vocês, tá bom, meus amores e minhas amoras? Coisinha gostosinha do meu coração. Forte abraço aí, um bom final de semana. E já sabe, na minha ausência aí, ó, comporte-se. Cindy Lauper pra encerrar.

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1: Rede estadual passa a contar com 263 escolas cívico-militares em Mato Grosso.
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1: A rede estadual de ensino em Mato Grosso alcançou a marca de 263 escolas estaduais cívico-militares após a aprovação da conversão de mais 11 unidades em consultas realizadas nos dias 16 e 17 de junho. Com isso, o modelo passa a representar aproximadamente 41,7% das 631 escolas estaduais em funcionamento. O número supera a meta estabelecida pelo governo do estado através da Secretaria de Educação, que previa a implantação de 205 unidades até o final de 2026. Somente neste mês, 35 escolas receberam a aprovação da comunidade escolar para adotar o novo modelo de gestão. As consultas foram realizadas nas próprias unidades escolares, com participação de pais, responsáveis e estudantes matriculados. Nas unidades cívico-militares, o ensino permanece público, gratuito e vinculado à rede estadual. Não há alterações no currículo pedagógico, que continua sob responsabilidade dos diretores, coordenadores e professores, seguindo as diretrizes da Base Nacional Comum Curricular. As escolas estaduais cívico-militares atendem atualmente 180.330 estudantes, o equivalente a cerca de 54% dos alunos matriculados na rede estadual de ensino em Mato Grosso. Já as escolas estaduais militares somam 21.580 estudantes, representando aproximadamente 6,46% do total da rede.
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Alô você, aquele abraço, muito boa tarde, né? Tamo nós, começando aqui mais uma edição do programa Top Sertanejo. Hoje, sexta-feira, 19 de junho de 2026. Todo mundo aí na expectativa pro jogo da seleção brasileira hoje na Copa do Mundo. Mas até lá, a gente vai com você, né? Até às 8 horas da noite aqui na programação da Regional FM. 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Você participa comigo através do nosso WhatsApp 996071705. Programa Top Sertanejo já está no ar na Regional.

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6: Olha a hora, hora certa, agora são 5:33, 5:33. Hoje é sexta-feira, né? Hoje é dia de fazer aquele happy hour, né? De reunir os amigos, tomar uma breja gelada, ficar esperando o jogo do Brasil, né? É, rapaz, fazer aquele aperitivo, aí sim, né? É, deixa eu chamar a atenção aqui também do Thiago Silva Oliveira, né? O Thiago Silva Oliveira, a sua carteira de identidade está aqui na Rádio Regional FM, né? Alguém encontrou, trouxe para cá, né? Tá aqui então o Thiago Silva de Oliveira, é, se tiver ouvindo ou alguém ouvir e conhecê-lo, transmita o recado que a carteira de identidade dele está aqui na Rádio Regional FM, pode passar aqui para pegá-la, né? Falar em happy hour, tá rolando um happy hour agora lá no cantinho do lanche do meu xará Altair, né? Lá no cantinho do lanche. É, um happy hour com chimarrão, com breja, é, isso é bom, né? Quem tá lá? Meu amigo Juarez Guelon tá lá, ele, a esposa Cleo, que segundo ele é a mulher mais amada do Brasil, né? É, isso aí, meu amigo Juarez, a Cleo, abraço também pro Bassani, né? Colorado, Bassani tá aí na audiência. Também, claro, o Altair e a esposa Adriana, lá no cantinho do lanche, tomando aquele chimarrão. Uns estão no chimarrão, outros já estão na cervejinha. Daqui a pouco vai ter o Brasil para assistir. Bom demais, abraço para vocês aí, muito obrigado pela audiência. Obrigado pela companhia aqui na programação do nosso Top Sertanejo. Trio Parada Dura na Regional, 5:35.

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2: 5h43.
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12: E vamos nós conferindo a hora certa. Agora são 5:50, 5:50. Que beleza, né? Que bom saber que você tá aí, já voltou do trabalho, já tá em casa, já tá curtindo nós, já tá preparando, né? Tá preparando, fazendo os preparativos, né? Pra daqui a pouco assistir o Brasil, É, pra daqui a pouco assistir também aqui Escócia e Marrocos, é do Grupo do Brasil, né? Jogo importante, né? Também pra seleção brasileira esse confronto aqui, né? Não é fácil, não. Deixa eu mandar um abraço aqui, deixa eu ver quem é que tá de rádio ligado comigo aqui, ouvindo a programação da Regional, meu amigo Luiz Santana. Abraço aí pro Luiz Santana, tá na audiência do programa. O Nelsinho do Parque das Américas tá de rádio ligado, né? Que beleza. Estou de repouso em casa, fiz uma cirurgia no olho. Que beleza, né? Tomara que recupere logo, né? É, tá de molho, tá descansando, tá aí de boa. Tá tudo certo, daqui a pouco já vai estar pronto, né? É, o Nelsinho diz assim, ó, a programação está top, né? Ah, que beleza. Valeu, meu amigo. Grande abraço pra você, o Nelsinho do Parque das Américas. Boa recuperação aí depois da cirurgia, né? É, vai ficar tudo bem, com certeza, com a graça de Deus, né? 5h52, hein, Lucas? A Neiva do Parque, aliás, é Jardim das Palmeiras, né? A Neiva do Jardim das Palmeiras também tá de rádio ligado, encerrando os trabalhos por hoje, ouvindo a Regional. Vou trazer agora o Gino Ingênuo aqui no programa Top Sertanejo.

0: Renato Portaluppi não é mais treinador do Vasco.
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0: O Vasco da Gama comunicou na noite desta quarta-feira um desligamento de Renato Portaluppi do clube. Ele deixa a equipe como a primeira na zona de rebaixamento do brasileiro. A queda, contudo, teria sido provocada por questões internas do elenco vascaíno. Agora a equipe carioca busca um substituto no mercado. Foram 22 partidas dirigidas por Renato Portaluppi nesta terceira passagem, com 9 vitórias, 6 empates e 7 derrotas, um aproveitamento de 50%. Sob direção do técnico, o Vasco anotou 33 gols e sofreu 31. Apesar da posição ruim no brasileiro, está nas oitavas de final da Copa do Brasil, na qual vai encarar o Fluminense. O time ainda disputará os play-offs da Copa Sul-Americana após fechar o Grupo G em segundo lugar com 3 pontos atrás do Olímpia.
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3: 6:02.
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7: É, são 6:08, 6:08 aqui na Regional. É, tá rolando aí pela Copa do Mundo no Grupo do Brasil, né? A Escócia contra o Marrocos. E logo a um minuto de jogo, rapaz, a um minuto de jogo, o Marrocos já fez 1-0, né? Tá 1-0 pro Marrocos. Com esse resultado, o Marrocos tá indo para 4 pontos, assumindo a liderança. A Escócia tá ficando em segundo com 3. O Brasil e o Haiti ainda não pontuar. Aliás, o Brasil tem 1 na terceira colocação, 1 ponto. E o Haiti é o lanterna sem nenhum. Quer dizer, a vitória hoje contra o Haiti passa a ser importantíssima. Tem que ganhar ou ganhar. Qualquer outro resultado e o Brasil pega azul e vem embora, né? Que barbaridade. É, tá 1-0 já pro Marrocos, logo a um minuto de jogo. Agora nós estamos aí com 7 minutos de partida, primeiro tempo, né? Que barbaridade, né?
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7: 6:09, 18:09, você vai mandando pra mim aqui o seu WhatsApp, né? Pra participar comigo aqui da programação da Regional, pra pedir a sua moda, 996071705, pra participar com a gente aqui da programação da Regional FM. Mais uma vez eu quero chamar a atenção aqui, deixa eu ver aqui, chamar a atenção aqui do Thiago Silva Oliveira. O Thiago Silva Oliveira, a sua identidade foi encontrada e deixada aqui na rádio, né? Tá aqui, né? Então, se você conhecer o Thiago Silva de Oliveira, ou se ele estiver ouvindo, pode passar aqui na rádio para retirar. Outro que perdeu a identidade é o Dilson Cipriano, né? Dilson Cipriano da Silva. A identidade dele também foi encontrada e tá lá no Mercado Cardoso. Pode passar lá no Mercado Cardoso para retirar, né? Documento importante, né? Não dá para perder. Se tiver que fazer de novo, custa caro, né? 6:11, quem canta agora? Rick Renner aqui na programação da Rede.

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1: 28 graus.
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hora certa, agora são 6:30, 18:30 aqui na Regional FM, né? Tá rolando ainda, 28 minutos, primeiro tempo, tá 1-0 para a seleção de Marrocos contra a Escócia, né? O jogo começou às 18 horas, né? É, tá 1-0 para o time do Marrocos, aí grupo do Brasil, daqui a pouco tem o Brasil enfrentando o Haiti, né? É 8:30 da noite hoje, né? Deixa eu mandar um abraço aqui pra Nilce do Rio Verde. Oi, boa noite. Toca uma bem lindona pra nós do Amado Batista, se possível, né? Valeu, aquele abraço pra você, muito obrigado pela audiência. Vamos rodar agora aqui o Daniel na programação da Regional FM. Vamos que vamos. Levantar o astral um pouco. Sei.

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1: 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Oh.

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hora certa, agora faltando 10 minutos para as 7 da noite, 10 para as 7 aqui na programação da Regional. Vamos junto, né? Até as 8 horas da noite, trazendo sempre o melhor da música sertaneja. Manda um abraço aqui para dona Paulina, toca uma música aí, como é que é? Casa Amarela, né? Do Guilherme Santiago, é a Paulina do Tessler Júnior, na audiência do programa. Boa noite, manda uma música para as meninas da Malharia Pets, né? É, do bairro Rio Verde, né? Estão na audiência do programa, pode ser uma do Rio Negro e Solimões, Revés da Madrugada. Ah, que legal, né? Valeu, aquele abraço para vocês aí na Malharia Peters, na sintonia do programa. Lívia, obrigado pela audiência, obrigado pela companhia aqui na programação do nosso Top Sertanejo. Vamos começar aqui com o César e Paulinho, essa sequência aqui no Top Sertanejo.

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1: Eita, nós, a hora certa, agora são 7:07, 7:07. Estamos começando a última hora do programa Top Sertanejo desta sexta-feira, né? Sexta-feira, hoje toda especial, né? Além de ser sexta-feira, tem jogo da seleção brasileira na Copa, né? Dia de fazer aquele aperitivo, aquele espetinho, aquela breja gelada. É, pra ficar vendo o Brasil daqui a pouco e, claro, torcer pelo Brasil. Também fazer uma sexta-feira diferente, né? Coisa boa! 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Vamos que vamos, trazendo o melhor da moda sertaneja no seu rádio. Aqui o programa que só toca modão. Agora são 6:07, né?

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Hora certa, agora são 7h26, 19h26, programa Top Sertanejo aqui na Regional. Mandar abraço aqui pro meu amigo Noriel, né? O Noriel tá lá na Fazenda Pérola, tá acompanhando nós aí, grande Noriel, já se preparando aí pro Jogo do Brasil, né? Abraço, muito obrigado pela audiência.

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1: É, vamos embora, né? A hora certa agora são 7h46, 19h46. Tá chegando aí a Voz do Brasil na sequência, aqui na programação da Regional nesta sexta-feira, agradecendo a sintonia de todos vocês, muito obrigado pelo carinho, muito obrigado pela audiência. É o seguinte, né? Daqui a pouco tem o Brasil, né? Daqui a pouco tem a seleção brasileira em campo, valendo pelo Mundial, né? Brasil e Haiti. Daqui a pouco todas as emoções, claro. Vamos torcer, né? Vamos torcer, não resta mais nada a fazer a não ser torcer pela nossa seleção. Então, bom jogo, grande abraço para todos vocês, fique com Deus, até amanhã de manhã, quando nós estaremos aqui com o programa O Encontro de Bandas na Regional FM, para te fazer companhia, né? Grande abraço, boa noite, fique com Deus, até amanhã, 7 da manhã, Top Sertanejo, volta segunda.
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